0: Atualização do Estatuto da Criança e do Adolescente.
1: Lei estabelece medidas de enfrentamento e repressão ao crime de violência sexual na internet e uso de inteligência artificial.
0: E abusadores ficam obrigados a ressarcir o tratamento psicológico e psicossocial da vítima. Gabriela Noronha.
2: Entre as mudanças está a ampliação da pena para quem adquire, possui ou armazena material contendo violência sexual contra crianças ou adolescentes.
1: Você vai ouvir também saúde.
0: Prorrogado prazo para ampliação de recursos do FGTS em instituições hospitalares filantrópicas que atuam no SUS. Márcia Fernandes.
3: Com a prorrogação, mais de 2 bilhões de reais de recursos em crédito ficarão disponíveis para essas instituições.
1: E vamos conhecer hoje como funciona o Banco Genético da Embrapa.
0: Ele funciona como um cofre de segurança de espécies da biodiversidade brasileira. Pablo Mundim.
4: Hoje, o Banco Genético da Embrapa conserva cerca de 156 mil amostras de mais de 1.200 espécies vegetais.
1: Hoje, na apresentação da Voz do Brasil, eu, Mariana Jungmann e Luciano Seixas.
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1: Sancionada a lei que prevê medidas de repressão à violência sexual contra crianças e adolescentes na internet e com o uso de inteligência artificial.
0: A norma também estabelece ações para proteger as vítimas e a responsabilização financeira do agressor.
1: Os detalhes você vai ouvir agora na reportagem de Gabriela Noronha.
2: A lei, sancionada nesta quinta-feira, atualiza dispositivos do Estatuto da Criança e do Adolescente e de outras leis como o Código Penal e o Código de Processo Penal, e estabelece mais rigor para quem praticar crimes de violência sexual contra crianças e adolescentes no ambiente digital, como disse o ministro da Justiça e Segurança Pública, Wellington César Lima.
5: Na legislação até então existente, não tinha especificidade nem a proporcionalidade da resposta adequada para esses casos, e agora nós temos isso, porque o ambiente digital, por sua imediatidade, cobra respostas igualmente imediatas. Então, esses tipos penais mais adequados, como de violência sexual, abuso sexual, exploração sexual, vem tomar o lugar de outras figuras mais genéricas e que não tinham uma especificidade adequada para a tipicidade penal correspondente.
2: Entre as mudanças está a ampliação da pena para quem adquire, possui ou armazena material contendo violência sexual contra crianças ou adolescentes. O texto também cria uma punição específica para a simulação de abuso sexual por inteligência artificial, utilizando o rosto, corpo ou voz de crianças e adolescentes. Janine Mello, ministra dos Direitos Humanos e da Cidadania, destacou que o uso da tecnologia não pode servir como instrumento de violação de direitos.
6: A inteligência artificial, de maneira geral, os avanços tecnológicos têm um potencial enorme para o desenvolvimento econômico do nosso país. Mas eles não podem e não devem ser instrumentos de violações de direitos e para a criação de ambientes que não são seguros para as nossas crianças e adolescentes.
2: Com a lei, a criança ou adolescente vítima ou testemunha tem assegurado atendimento psicológico e psicossocial contínuo e especializado. E os abusadores ficam obrigados a cobrir integralmente os custos do tratamento da vítima. A delegada da Polícia Federal, Rafaela Parca, comentou sobre os novos dispositivos.
7: Possibilitam não só a repressão, que é muito importante, as pessoas têm que ter uma sentença justa e adequada, a polícia tem que ter condições de investigar, mas também trazem o que eu acho mais importante, que é a prevenção. A gente precisa de muitos mecanismos para defender essas crianças, especialmente no ambiente digital, que não foi desenhado para elas.
2: A lei também prevê autorização para a chamada ronda virtual, mecanismo que permite a atuação de órgãos de investigação em ambientes digitais para identificar e coletar arquivos relacionados a crimes de violência sexual contra crianças e adolescentes. E no rol dos crimes hediondos, considerados de extrema gravidade, passam a figurar condutas como produzir, vender, trocar, publicar, divulgar e armazenar registros de violência sexual contra menores de idade. Reportagem Gabriela Noronha.
0: Lei prorroga até 2030 acesso de santas casas e hospitais filantrópicos a crédito com recursos do FGTS.
1: Instituições que atendem o Sistema Único de Saúde podem dispor de até 2 bilhões de reais.
3: A lei prorroga até 2030 o prazo para a aplicação de recursos do FGTS como crédito para hospitais filantrópicos e Santas Casas de Misericórdia. A linha de crédito também poderá ser utilizada por instituições sem fins lucrativos que atuam no atendimento a pessoas com deficiência e prestam serviços ao Sistema Único de Saúde. Com a prorrogação, mais de 2 bilhões de reais de recursos em crédito ficarão disponíveis para essas instituições. Em 2025, as Santas Casas realizaram mais de 1 milhão e 300 mil internações e foram responsáveis por cerca de 2 milhões de cirurgias eletivas. O ministro da Saúde, Alexandre Padilha, destacou a importância das Santas Casas.
8: Corresponde 77% dos centros especializados, 57% das unidades de tratamento de oncologia espalhados em todo o país, tendo uma presença muito importante em várias regiões do nosso país.
3: O Fundo de Garantia do Tempo de Serviço, FGTS, é uma obrigação do empregador e não deve ser descontado do salário. Pode ser usado em diversas situações, como demissão sem justa causa, compra da casa própria, aposentadoria ou no caso da pessoa estar com alguma doença grave, como câncer. Agora, os recursos continuarão a ser usados como crédito para hospitais filantrópicos e Santas Casas de Misericórdia. O ministro do Trabalho e Emprego, Luiz Marinho, falou sobre a importância desse fundo.
9: O Fundo de Garantia tem a grande responsabilidade, primeiro, de proteger o trabalhador. Segundo, ser um fundo de investimento para investimento na saúde, as cidades para construir os viadutos, hospitais também, tantos outros investimentos.
3: Nesta quinta-feira também foram formalizados novos contratos de crédito a partir do FGTS entre a Caixa Econômica Federal e o Instituto do Câncer do Ceará, Santa Casa de Misericórdia de Goiânia e com a Santa Casa de Misericórdia de Parretos. Reportagem Márcia Fernandes.
0: O Brasil exportou mais que importou no mês de julho, o que representa um superávit na balança comercial em mais de 7 bilhões de dólares.
1: No acumulado do ano, a balança também registra um superávit. O valor é de 49 bilhões de reais.
0: O resultado foi impulsionado pela exportação nos setores da agropecuária, indústria extrativista e indústria da transformação.
1: Entre os principais parceiros comerciais está a China, com um aumento de 19,7% nas exportações e União Europeia com crescimento de 11%.
0: Já para os Estados Unidos, as exportações caíram 12,2% nos primeiros 7 meses do ano, em relação ao mesmo período de 2025.
1: Já está valendo a nova inscrição do Cadastro Nacional de Pessoa Jurídica, o CNPJ.
0: O novo modelo de identificação das empresas combina letras e números e conta com um total de 14 caracteres.
1: A medida garante mais combinações disponíveis e permite novas inscrições.
0: As empresas já inscritas no CNPJ não sofrem alteração e não precisam realizar atualização cadastral.
10: O novo modelo mantém os 14 caracteres do Cadastro Nacional de Pessoa Jurídica. A novidade é que o registro passa a combinar letras e números. A medida amplia a quantidade de combinações disponíveis para novas inscrições e garante a continuidade do cadastro. Já o procedimento para abertura de novos CNPJs não será alterado, como ressalta o coordenador-geral de Gestão e Cadastros e Benefícios Fiscais da Receita Federal, Heriton Gomes.
11: Nada vai mudar em relação ao processo de abertura de empresas. Então, todo aquele fluxo que existe hoje via Rede Sim, em que todas as empresas já estão acostumadas a trabalhar para a melhoria do ambiente de negócio, ela continua.
10: Os CNPJs nos formatos numérico e alfanumérico vão existir simultaneamente. Ambos são válidos para fins legais e operacionais. Para quem já tem empresa aberta, não haverá troca de número nem a necessidade de atualizar o cadastro. O coordenador Heriton Gomes explica que a mudança vale apenas para as novas inscrições.
11: Você não precisa fazer nenhuma alteração no seu cadastro do CNPJ. Então o sistema vai reconhecer tanto os CNPJs que já existem hoje, que são numéricos, quanto os novos CNPJs que vão vir a ser emitidos, que são alfanuméricos.
10: Mesmo sem mudar o cadastro das empresas já existentes, a recomendação é que os softwares de gestão, sistemas de emissão de notas fiscais e cadastros cadastros de clientes sejam adaptados para reconhecer o novo formato do documento, como destaca o contador Floriano Carvalho.
12: Todos os sistemas continuarão reconhecendo os CNPJs que já existem hoje, porém eles têm que se adaptar para reconhecer o alfanumérico. Sistemas contábeis, emissão de nota fiscal, fornecedores, compras, precisa ser adaptado para começar a reconhecer o alfanumérico.
10: Para atualizar o CNPJ, acesse gov.br/Receita Federal, tudo junto, e clique na aba de

0: proprietárias de imóvel rural e pode ser preenchida e transmitida por meio digital. A auditora fiscal da Receita Federal, Giana Han, explica.
1: A ferramenta permite o envio de declarações pela internet, sem necessidade de instalação do programa, e ela pode ser acessada pelo computador ou pelo celular. Para acessar a aplicação, é necessário ter conta GovBR nível prata ou ouro. E existe um passo a passo disponível na internet que mostra toda a interface dessa ferramenta.
0: O prazo para envio da declaração vai de 10 de agosto a 30 de setembro. O valor pode ser dividido em 4 parcelas, sendo que a primeira deve ser paga até o dia 30 de setembro. Este também é o prazo para o pagamento em parcela única. A auditora fiscal, Giana Han, reforça que é importante não perder o prazo.
1: E é importante também lembrar que a entrega da declaração após esse prazo, ou seja, após o dia 30 de setembro, vai sujeitar o contribuinte ao pagamento de multa por atraso, que é calculada sobre o imposto devido e também conforme o número de meses de atraso.
0: Para fazer a declaração, acesse o portal de serviços da Receita Federal em receitafederal.gov.br na aba Imóveis. Reportagem Graziela Mendonça.
2: Municípios e prestadores de serviços devem concluir o preenchimento de dados do Sistema Nacional de Informações em Saneamento Básico até 3 de setembro.
3: Esse é um passo importante para garantir o acesso a recursos federais para investimentos na área.
2: O sistema reúne dados sobre abastecimento de água, esgotamento sanitário, manejo de resíduos sólidos, drenagem e manejo de águas pluviais e gestão municipal.
3: As informações subsidiam a formulação de políticas públicas e o planejamento de investimentos. Como afirma o secretário nacional de Saneamento Ambiental do Ministério das Cidades, Márcio Leão.
4: A coleta é um passo importante, né? Porque todos os municípios e prestadores têm a responsabilidade de colocar os dados e as informações que o sistema permite, e isso permite ao governo federal elaborar suas políticas e a destinação dos seus recursos para a universalização do saneamento. Então, é importante para que o governo tenha as informações precisas e que possa atuar de forma mais adequada.
2: Edital Recaatinga vai destinar 60 milhões de reais para recuperação de áreas degradadas na Caatinga.
3: O programa receberá projetos em municípios de 9 estados, com foco em áreas afetadas pela seca e pela desertificação.
2: O prazo de recebimento de propostas pelo edital termina segunda-feira, 10 de agosto.
5: A iniciativa vai disponibilizar 60 milhões de reais para apoiar ações que combinem restauração ambiental, produção sustentável, conservação da água, segurança alimentar, geração de renda e adaptação às mudanças climáticas em 9 estados. Serão selecionados projetos em municípios de Alagoas, Bahia, Ceará, Minas Gerais, Paraíba, Piauí, Pernambuco, Rio Grande do Norte e Sergipe, com foco em territórios com maior degradação e mais vulneráveis à seca e ao avanço da desertificação. Do total de recursos a serem disponibilizados, 30 milhões de reais virão do BNDES, o Banco Nacional de Desenvolvimento Econômico e Social, e 30 milhões do Banco do Nordeste. A iniciativa é uma parceria dos dois bancos com o Ministério do Meio Ambiente e Mudança do Clima. O chefe do Departamento de Meio Ambiente do BNDES, Marcos Santiago, detalha os tipos de projeto que poderão ser apoiados pelo edital.
6: O edital vai apoiar projetos voltados para restauração ecológica, com espécies nativas, o que inclui sistemas agroflorestais, enfim, o uso sustentável da nossa caatinga. Na prática, os projetos poderão envolver o quê? Recuperação de áreas degradadas com nativas, mas pode também a cadeia, né, a produção de sementes e mudas. Assistência técnica e capacitação de comunidades também estão dentro. E uma coisa muito importante para a nossa caatinga, que é a captação e armazenamento de água, cercamento de nascente e ações de prevenção e combate a incêndios.
5: O primeiro ciclo de apresentação de propostas para o edital Recaatinga vai até o dia 10 de agosto. O edital prevê ainda um segundo ciclo, entre 15 de outubro e 14 de dezembro. Mais informações estão disponíveis no site bnds.gov.br/Floresta Viva 2025. Reportagem

0: Vamos às áreas costeiras. A pesca atrai praticantes e ajuda a movimentar o turismo em diferentes destinos brasileiros.
1: E está aberto um edital para que seja desenvolvido um diagnóstico nacional do setor.
0: O trabalho será feito em parceria com a Organização das Nações Unidas para a Educação, a Ciência e a Cultura, a Unesco.
1: Vamos saber mais na reportagem de Luciana Colares de Holanda.
2: Marcos Vinícius Barros é amante da pesca esportiva e transformou o hobby que começou lá na infância até em profissão. O engenheiro de aquicultura conta que faz pelo menos 12 viagens por ano só para pescar.
3: É uma paixão. Eu pesco desde criança, então hoje eu sou engenheiro de aquicultura, né? Acabei conectando o que eu gosto com a minha profissão.
2: O turismo de pesca movimenta cerca de 3 bilhões de reais e gera 200 mil empregos no Brasil. De acordo com o Ministério do Turismo, pelo menos 8 milhões de brasileiros viajam todos os anos para praticar a pesca esportiva. O setor será objeto de um diagnóstico nacional. Para isso, está aberto o edital para a seleção de empresa especializada responsável pela realização do estudo. O trabalho prevê a elaboração de um guia de boas práticas com referências nacionais e internacionais, além da organização de um catálogo de produtos, experiências e serviços relacionados ao turismo de pesca. O resultado desse trabalho vai fornecer subsídios técnicos para o planejamento de políticas públicas. A iniciativa busca ainda estimular o uso sustentável dos recursos naturais e o desenvolvimento econômico de destinos que possuem rios, lagos, reservatórios e áreas costeiras. É o que explica Humberto Pires, analista técnico executivo da Secretaria Nacional de Políticas de Turismo do Ministério do Turismo.
4: Nós sabemos que é um segmento extremamente importante e a gente trabalha num trabalho conjunto com o Ministério da Pesca, onde a gente trabalha para além do ordenamento, a questão da sustentabilidade e trazendo todo esse conjunto de informações para que a gente possa de fato ter uma prática sustentável e responsável, né, e que abarca toda a cadeia produtiva do segmento da pesca.
2: Kelvin Lopes é dono de uma agência especializada em Brasília, que há 9 anos promove viagens de pesca esportiva por todo o país. Consultor do setor, ele afirma que um diagnóstico como propõe o edital era uma demanda antiga, assim como o trabalho que vem depois.
5: Esse diagnóstico vem a trazer à mesa todas essas informações, toda essa identidade. Além desse diagnóstico, que é super importante, é a oferta sistematizada, organizada do turismo de pesca no Brasil. Todo o setor precisa dessas informações para desenvolver.
2: As propostas das empresas interessadas podem ser encaminhadas até às 5 horas da tarde, horário de Brasília, no dia 12 de agosto de 2026, exclusivamente por meio do portal de compras da Unesco Brasil. Reportagem Luciana Colares de Holanda.
0: Um verdadeiro banco de alimentos em forma de sementes. Assim, a Embrapa, empresa brasileira de pesquisa agropecuária, conserva milhares de espécies de sementes de grãos, verduras e frutas consumidos no Brasil e no mundo.
1: O material também é utilizado em pesquisas para o desenvolvimento de plantações mais resistentes e alimentos mais nutritivos.
0: E apoia o país a estar preparado para ser um produtor de alimentos.
6: No banco genético da Embrapa, em Brasília, são conservadas centenas de milhares de amostras de plantas, sementes e micro-organismos. As coleções apoiam a conservação de diversidade genética e disponibilizam material para pesquisas e outras atividades relacionadas à agropecuária e à segurança alimentar. Uma variedade do Brasil e do mundo, explica Juliano Pádua, supervisor do Banco Genético da Embrapa.
7: O nosso banco funciona como uma cópia, né, de segurança para evitar, se a gente perder esse material um dia, a gente tem essa cópia guardada aqui para uso. Então, por isso, a gente é um banco cópia de segurança, porque a gente pode manter a viabilidade da semente aqui por muitos e muitos tempos.
6: O banco utiliza diferentes métodos de conservação definidos de acordo com as características de cada espécie. As sementes são armazenadas em câmaras frias, com temperatura em torno de 20 graus negativos, onde podem permanecer viáveis por décadas. Parte das amostras também possui uma cópia armazenada no Cofre Global de Sementes, na Noruega. O pesquisador da Embrapa, Juliano Pádua, destaca que o procedimento integra as estratégias adotadas para a conservação de recursos genéticos utilizados em pesquisas e outras atividades relacionadas à agropecuária.
7: O consumidor cada dia está mais exigente. A gente tem todo um campo, por exemplo, de alimentos funcionais, né, que tragam também não só alimento, uma alimentação, mas também saúde. Então, por isso a importância desse banco e do uso desse material para o futuro.
6: Hoje, o Banco Genético da Embrapa conserva cerca de 156 mil amostras de mais de 1.200 espécies vegetais. Entre elas estão variedades de arroz, feijão, milho, soja, frutas, hortaliças e espécies nativas brasileiras. Reportagem Pablo Mudim.
1: Nos institutos federais oferecem cursos técnicos, graduações e também voltados à educação profissional e tecnológica.
0: Também chamado de IFE, cada escola deve oferecer pelo menos metade das vagas para cursos técnicos de nível médio, prioritariamente na forma integrada, que permite ao estudante concluir a educação básica e, ao mesmo tempo, obter uma formação técnica.
8: Só mais um semestre e a Ana Letícia Costa, de 19 anos, vai terminar o curso técnico de meio ambiente no Instituto Federal do Rio de Janeiro. A formação técnica vai aumentar o leque de conhecimentos e possibilidades da estudante carioca que planeja cursar engenharia ambiental.
9: Eu, como técnica em meio ambiente, eu posso trabalhar em diversas áreas, em diversos setores. Eu posso trabalhar com laboratório, posso trabalhar com licenciamento. Tem, assim, inúmeras possibilidades que a área ambiental providenciou para mim.
8: Nos institutos federais, as oportunidades são variadas e gratuitas. São ofertados desde cursos de panificação e de cuidadores de idosos até pós-graduação em diversas áreas de conhecimento. O estudante também pode cursar o ensino médio e, ao mesmo tempo, fazer um curso profissionalizante, como explica Marcelo Breganoli, secretário de Educação Profissional e Tecnológica do Ministério da Educação.
10: Então, o jovem, quando ele está cursando o ensino médio, ele pode fazer na mesma instituição ou em outra instituição o curso técnico. Então, a gente passa a ter muito provavelmente, uma predominância dessa forma de oferta do técnico, mas o nosso olhar é muito voltado para o técnico integrado.
8: A Rede Federal de Educação Profissional e Tecnológica possui 754 unidades em todo o Brasil, vinculadas a 39 institutos federais, dois Centros Federais de Educação Tecnológica, os CEFETs, e ao Colégio Pedro II, no Rio de Janeiro. De acordo com o secretário Marcelo Breganoli, os cursos são ofertados para contemplar as necessidades de cada região.
10: Eles estão distribuídos no território de uma forma a atender, sobretudo, as meso e hoje micro-regiões. A rede tem essa característica e ela também tem uma característica do envolvimento com os arranjos produtivos locais. Então, é muito intrínseco, né, dela fazer as suas atuações, os seus projetos, sejam eles, né, envolvidos no ensino, na pesquisa, na extensão, mas tendo como temáticas o arranjo produtivo local, o arranjo social.
8: Os processos seletivos e as matrículas nos institutos federais são semestrais. Interessados devem procurar os editais na escola onde pretende realizar o curso. Reportagem Graziele Bezerra.
1: E essas foram as notícias do governo federal.
0: Uma realização da Secretaria de Comunicação Social da Presidência da República.
1: Com produção da empresa Brasil de Comunicação.
0: Fique agora com as notícias do Poder Judiciário e do Congresso Nacional. Boa noite.
1: Boa noite para você, até amanhã.
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13: STF suspende julgamento sobre norma que proíbe jogos de azar.
14: Justiça e Ministério Público assinam acordo para fortalecer o combate ao assédio eleitoral.
13: STJ vê lesão a direitos difusos e mantém condenação de empresa por alterar fórmula de agrotóxicos.
14: Boa noite, eu sou Marcela Luiza.
13: E eu sou Walter Lima.
14: Supremo Tribunal Federal julga se norma que proíbe jogos de azar ainda pode ser aplicada.
13: Hoje, o relator do caso, ministro Luiz Fux, votou. Depois, o julgamento foi suspenso após o pedido de vista do ministro Flávio Dino.
15: O caso chegou ao Supremo em um recurso apresentado pelo Ministério Público do Rio Grande do Sul contra a decisão da Justiça Gaúcha que absolveu um comerciante que explorava caça-níqueis em um bar no município de São Leopoldo. Na prática, o tribunal vai definir se explorar jogos de azar deve continuar sendo atividade proibida e sujeita a punições ou se deixará de ser tratado como uma ilegalidade. Isso inclui bingos, jogo do bicho e casas caça-níqueis.
16: O relator ministro Luiz Fux citou possíveis relações entre a exploração clandestina de jogos, organizações criminosas, violência e lavagem de dinheiro. Também diferenciou jogos de azar das loterias exploradas pelo poder público.
17: Como pretendo evidenciar, a loteria não se vale de mecanismos voltados a extrair lucro mediante exploração do vício do comportamento, do risco dos apostadores, é em detrimento da autonomia da vontade.
16: O ministro destacou que a proibição prevista na Lei das Contravenções Penais não viola a autonomia privada nem a livre iniciativa. Assim, Fux votou no sentido de que os jogos de azar devem continuar sendo considerados ilegais.
14: Essa foi a repórter Marta Ferreira. Justiça e Ministério Público assinam acordo para fortalecer o combate ao assédio eleitoral no ambiente de trabalho.
13: Para denunciar ou baixar o selo da campanha, é só acessar o site No Meu Voto Manda Eu. Rocine Gomes.
18: O acordo de cooperação técnica foi assinado entre a Justiça do Trabalho, a Justiça Eleitoral, o Ministério Público do Trabalho e o Ministério Público Eleitoral. Com o slogan No Meu Voto Mando Eu, o objetivo é construir a Aliança pelo Voto Livre, uma rede que defende o direito da pessoa de votar no candidato que quiser, sem pressão ou constrangimento.
14: Comercialização em todo o país de agrotóxicos com fórmulas alteradas sem autorização da Anvisa configura lesão a direitos difusos e coletivos.
13: Para o STJ, isso expõe de forma indeterminada o meio ambiente, os consumidores e a saúde pública a riscos. Fátima Uchoa.
19: Com esse posicionamento, a primeira turma do STJ manteve a condenação de uma empresa imposta pelo TRF4 ao pagamento de R$1.750.000 por mudar a fórmula de dois agrotóxicos e a produção de um herbicida sem a necessária aprovação da Agência Nacional de Vigilância Sanitária. Os produtos foram comercializados nessas condições por mais de 3 anos em todo o território nacional. O colegiado considerou que, como o bem jurídico protegido é indivisível e pertence à coletividade, é possível fixar o valor da indenização já na sentença. A relatora foi a ministra Regina Helena Costa.
14: Justiça Federal nega recurso da Agência Nacional de Mineração e mantém proibição de mineração em terras indígenas em Roraima.
13: O tribunal acompanhou o entendimento do Ministério Público Federal de que a exploração mineral em terras indígenas depende de lei e de aval do Congresso. Vanessa Pereira.
20: Segundo a decisão, enquanto não houver lei regulamentando o artigo 231 da Constituição Federal e autorização do Congresso Nacional, a exploração mineral por terceiros em terras indígenas é juridicamente impossível. Ainda segundo a decisão proferida pela 12ª Turma do Tribunal Regional Federal da 1ª Região, está proibido conceder ou manter em tramitação pedidos de pesquisa e exploração mineral em terras indígenas em Roraima.
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14: Boa noite.
13: E até amanhã.
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21: Eu sou Paula Groba.
22: E eu sou Humberto Pinheiro.
21: E estes são os destaques de hoje do Jornal do Senado, que começa agora.
22: MP do piso mínimo do frete vira lei, mas perdão a caminhoneiros é vetado.
3: Projeto amplia prioridade no trabalho remoto para pessoas com deficiência.
22: Senado vai acompanhar segurança e condições de trabalho de agentes de saúde indígena.
3: Boa noite.
4: Boa noite.
3: Foi sancionada a lei que aperfeiçoa a fiscalização do piso mínimo do frete rodoviário, valor mínimo que deve ser pago aos caminhoneiros pelo transporte de cargas. A medida busca garantir mais transparência e cumprimento das regras do setor.
22: Mas o governo vetou o trecho que perdoava multas aplicadas a caminhoneiros envolvidos em bloqueios de estradas em 2022. Segundo o executivo, o perdão das penalidades violaria a separação de poderes e não apresentava estimativa de impacto orçamentário e financeiro. Repórter Bruno Lourenço.
5: A lei que cria mecanismos para facilitar a fiscalização do cumprimento do piso mínimo para o frete rodoviário surgiu de medida provisória apresentada pelo governo no início deste ano. O objetivo seria combater, por meio de sanções mais fortes, fragilidades no sistema que permitiam a contratação reiterada de fretes abaixo do estipulado pela Agência Nacional de Transportes Terrestres. O Poder Executivo, no entanto, vetou o trecho que saiu do Congresso Nacional, que anistiava multas aplicadas a caminhoneiros que bloquearam rodovias em 2022. O relator da MP, senador Stevenson Valentim, do Podemos do Rio Grande do Norte, defendeu na ocasião o perdão.
23: Um conturbado momento político que o nosso país viveu, aos nossos trabalhadores caminhoneiros que hoje dirigem com essa perturbação, andam pelas estradas do Brasil afora, com a carga de trabalho, movimentando a nossa economia, preocupados ainda com esse tema. Entendo que esse viés da multa já atingiu a sua pedagogia, já foi alcançado.
5: O governo justificou o veto por violar o princípio da separação de poderes e da não previsão de estimativa de impacto orçamentário e financeiro da medida. Deputados e senadores podem derrubar o veto em sessão conjunta do Congresso Nacional, convocada para essa finalidade.
3: E já está pronto para votação no plenário do Senado o projeto que autoriza o uso de recursos dos fundos partidário e eleitoral em situações de calamidade pública.
22: A proposta surgiu a partir de uma ideia legislativa apresentada por um cidadão brasileiro. Repórter Marcela Diniz.
24: Se o projeto virar lei, partidos políticos poderão abrir mão de recursos dos fundos partidário e eleitoral para ajudar nas despesas decorrentes de pandemias, eventos climáticos, rompimento de barragens e outras situações que exigem ajuda emergencial do Estado. O projeto nasceu de uma ideia legislativa apresentada em 2020 pelo Wagner Paulo de Santa Catarina, por meio do portal Cidadania do Senado Federal. A ideia original era destinar o dinheiro para o enfrentamento à Covid, mas com o fim dessa emergência em saúde e para aproveitar a ideia que obteve mais de 22 mil apoios, o escopo do projeto foi ampliado pelo relator, senador Márcio Bittar, do PL Acreano, para abranger todas as situações de calamidade pública. O senador astronauta Marcos Pontes, do PL de São Paulo, apoia a proposta.
25: Emergências provocadas por calamidades vêm se tornando recorrentes, como as causadas nas enchentes da Bahia, de Minas Gerais e no Rio Grande do Sul. Tal medida pode contribuir para a ampliação e a capacidade de atuação do Estado em situações de crise, alinhando o uso de recursos públicos a prioridades impostas por cenários excepcionais.
24: O projeto está pronto para ser votado no plenário do Senado.
3: Eleitores de todo o país já podem consultar o local de votação para o primeiro turno das eleições, marcado para 4 de outubro. A pesquisa pode ser feita no site do TSE ou pelo aplicativo e-Título. A consulta é importante porque a Justiça Eleitoral pode alterar locais de votação. No Rio de Janeiro, por exemplo, 66 zonas eleitorais foram modificadas por motivos de segurança, afetando cerca de 188 mil eleitores.
22: E por falar em eleições, você sabe o que é assédio eleitoral? O consultor legislativo Eduardo Modena explica como se proteger dessa forma de abuso ainda muito presente nas relações de trabalho no Brasil. Repórter Aissa Abreu.
26: Vigilância de redes sociais, exigência de declaração ou de não declaração de voto, ameaças ou mesmo promessas vinculadas a um resultado específico. Se alguma dessas situações soa familiar, você pode estar sendo vítima de assédio eleitoral. O consultor legislativo Eduardo Modena diz que a principal arma do trabalhador e da trabalhadora é a denúncia.
27: Qualquer situação em que o empregador se utilize da sua posição econômica para influenciar a opinião do empregado pode ser considerado um tipo de assédio. Brasil.
26: Para denunciar casos de assédio eleitoral, procure a Justiça do Trabalho ou a Justiça Eleitoral. Para tirar dúvidas sobre como denunciar, visite o site do Conselho Superior da Justiça do Trabalho em csjt.jus.br. csjt.jus.br.
3: Pessoas com deficiência podem ganhar regras mais claras para ter prioridade no trabalho remoto.
22: A legislação trabalhista já prevê essa prioridade, mas o projeto amplia e detalha a proteção, que poderá ser aplicada também ao regime híbrido e a diferentes tipos de vínculo profissional. O projeto está pronto para votação no plenário do Senado. Repórter Marcela Cunha.
0: O projeto dá às pessoas com deficiência prioridade no teletrabalho ou no trabalho remoto, quando as atividades puderem ser realizadas à distância. A proposta inclui esse direito na Lei Brasileira de Inclusão e estabelece regras para a apresentação e a análise do pedido. A legislação trabalhista já prevê essa prioridade, mas o projeto amplia e detalha a proteção, que poderá ser aplicada também ao regime híbrido e a diferentes tipos de vínculo profissional. A senadora doutora Eudócia, do PSDB de Alagoas, que apresentou o relatório na Comissão de Assuntos Sociais, destacou que a modalidade deve promover a inclusão.
2: Tais soluções concretizam igualdade e não discriminação e reforçam a eliminação de barreiras, evitando que o remoto seja usado como forma de isolamento ou perda de oportunidades.
0: A prioridade dependerá da manifestação do próprio trabalhador e da compatibilidade da atividade com o trabalho à distância e não poderá resultar em perda de salário.
3: E aguarda análise da Comissão de Assuntos Econômicos um projeto que destina no mínimo 25% dos recursos do Pronampe a microempresas lideradas por mulheres.
22: A proposta também prevê prioridade para mulheres negras de baixa renda e com deficiência, além de condições diferenciadas de financiamento e capacitação. Segundo a relatora, senadora Jussara Lima, do PSD do Piauí, a medida fortalece o empreendedorismo feminino.
4: Reforça a utilização do sistema de crédito como mecanismo ativo de justiça social, de modo a apoiar grupos historicamente desfavorecidos e dar concretude ao direito constitucional da igualdade entre homens e mulheres.
3: A Comissão de Direitos Humanos do Senado debateu os desafios dos agentes de saúde indígena no Brasil. Falta de segurança, dificuldades na logística e condições precárias de trabalho foram citadas pelos representantes da categoria.
22: A presidente da Comissão de Direitos Humanos, senadora Damares Alves, anunciou a criação de um grupo de trabalho com a temática da saúde indígena. Repórter Marcela Diniz.
6: No dia 17 de julho, o agente de saúde Giovanni Yanomami foi morto a tiros. Em novembro de 2024, o técnico de enfermagem Wilson Souza também já havia sido assassinado. Os dois crimes ocorreram em contexto de conflitos internos na terra indígena Yanomami e levantaram o debate sobre a segurança das equipes de saúde que atuam neste e em outros territórios. A presidente do Sindicato dos Empregados em Estabelecimento Privado de Serviço de Saúde do Estado de Roraima, Joana Mendes, relatou a apreensão por parte desses profissionais.
7: Hoje a gente tem profissional em Roraima que ele não quer mais entrar no território.
6: Os participantes do debate também relataram desafios logísticos, falta de estrutura, condições de trabalho precárias e desvalorização salarial. A presidente da Comissão de Direitos Humanos, senadora Damares Alves do Republicanos do Distrito Federal, anunciou a criação de um grupo de trabalho com a temática da saúde indígena.
8: Inclusive, quero informar que as instituições presentes aqui serão convidadas para fazer parte do grupo de trabalho. E nós vamos trazer o Ministério Público para esse grupo de trabalho também, Defensoria Pública.
6: A audiência sobre a segurança dos agentes de saúde indígena é parte de um ciclo de debate sobre os direitos humanos e o desenvolvimento dos povos e comunidades tradicionais, promovido pela Comissão de Direitos Humanos do Senado.
22: Com edição de Paula Grova e trabalhos técnicos de Eliseu Caires, o Jornal do Senado fica por aqui. Acompanhe agora as notícias da Câmara dos Deputados. Boa noite.
3: Boa noite e até amanhã.

0: progressistas no quadro de profissionais da saúde.
1: Deputados aprovam símbolo de identificação para pessoas com Alzheimer.
0: Câmara torna mais rígida a declaração de insanidade mental de criminosos.
1: Boa noite. Os deputados aprovaram um projeto que endurece o processo de declaração de insanidade mental de acusados por crimes. A repórter Paula Bittar traz mais informações sobre a proposta aprovada.
2: A Comissão de Constituição e Justiça da Câmara aprovou um projeto que busca tornar mais rígido o processo de declaração de insanidade mental de acusados por crimes. Acusados de crimes podem ser beneficiados com a isenção ou a redução da pena, caso sejam considerados inteiramente ou parcialmente incapazes de entender que o ato que cometeram era crime. No caso da isenção da pena, o juiz deve encaminhá-lo a tratamento médico obrigatório. De acordo com o projeto, o laudo pericial sobre a insanidade mental do acusado deverá ser feito por perito oficial, preferencialmente com especialização na área de psiquiatria ou psicologia forense. Além disso, o juiz poderá chamar mais de um perito em caso de dúvida sobre a especialização do convocado. Apesar de a lei hoje já exigir que o acusado seja submetido a exame médico legal, a avaliação quanto à sanidade mental pode ser realizada por médicos de qualquer especialidade. Segundo o texto aprovado, o perito deverá observar critérios técnicos, científicos e éticos na elaboração do laudo, sendo vedada qualquer forma de influência externa. Ainda de acordo com a proposta, caso o acusado apresente histórico de transtornos mentais, isso deverá ser considerado para a instauração do incidente de insanidade mental. E a defesa poderá apresentar um assistente técnico para acompanhar o exame. O autor do projeto, o deputado Coronel Assis, do PL de Mato Grosso, disse que o objetivo é atualizar a legislação brasileira.
3: Essa legislação é uma legislação muito antiga, da década de 40. Nós buscamos estabelecer esses critérios de forma muito objetiva para que ele possa ser avaliado com precisão, para que não possa ocorrer como aconteceu naquela ocorrência lá de São Paulo, onde o criminoso lá, o fisiculturista, deu 60 socos na cara daquela moça e depois, quando ele foi preso, estava sendo processado, ele alegou que ele ouvia vozes, que ele tinha problemas mentais, justamente com o intuito de fugir da justiça brasileira.
2: Coronel Assis se referiu ao caso do ex-atleta Igor Eduardo Cabral, que deu 61 socos na namorada dentro de um elevador em Natal. Ele alegou um surto claustrofóbico como causa para a agressão. A proposta, que busca tornar mais rígido o processo de declaração de insanidade mental de acusados por crimes, já pode seguir para a análise do Senado, a menos que haja recurso para votação antes pelo plenário da Câmara. Da Rádio Câmara, de Brasília, Paula Bittar.
4: Economia.
0: A Câmara aprovou recentemente projeto que cria a Política Nacional de Minerais Críticos e Estratégicos. Autor da iniciativa, Zé Silva, do União de Minas Gerais, explica que a ideia é incentivar a industrialização desses minerais no Brasil, ampliar a produção de energia limpa e atrair investimentos para o setor.
5: Essa política é importante para interromper as mudanças climáticas, para garantir a produção de energias limpas e também, um ponto que é fundamental, combater a fome. Então, nessa política, nós criamos mecanismos para as pessoas vir investir no Brasil, numa mineração que preserve a vida, não seja um risco à vida, preserve o meio ambiente, não seja um risco ao meio ambiente e, ao mesmo tempo, traga riquezas. Por isso que é fundamental aprovar essa política nacional no Senado e para a sanção do presidente.
1: Zé Silva afirma que a proposta cria incentivos para empresas que processarem e industrializarem os minerais estratégicos em território nacional, agregando valor à produção brasileira. Ele ressalta que a medida fortalece o agronegócio, amplia a segurança jurídica e estimula novos investimentos.
4: Votação.
0: O plenário pode votar em breve projeto que inclui os esteticistas e cosmetólogos entre os profissionais da área da saúde. A ideia é tornar mais clara a lei que já regulamenta o setor. A reportagem é de Antônio Vital.
6: A Câmara dos Deputados pode votar projeto que enquadre as profissões de esteticista, cosmetólogo e técnico em estética como da área da saúde para todos os efeitos legais. Hoje, isso não está claro na lei que regulamenta essas profissões, aprovada em 2018. O projeto, assinado por 5 deputados de diversos partidos, tem como justificativa a existência de lacunas legais que têm provocado a suspensão de estabelecimentos e autuação de profissionais pela Agência Nacional de Vigilância Sanitária, a Anvisa. A proposta é resultado dos trabalhos de uma subcomissão da Comissão de Trabalho da Câmara. O texto também trata da formação desses profissionais, com exigência de estágio tanto para os técnicos quanto para os esteticistas e cosmetólogos de nível superior. Esteticista é o profissional de nível superior encarregado de procedimentos práticos de cuidados corporais e faciais, como o peeling. Já o cosmetólogo, também de nível superior, é aquele que estuda a formulação e a química dos produtos de beleza, como cosméticos. E o técnico em estética é o profissional de nível médio que realiza tratamentos faciais, corporais e capilares não invasivos, como limpeza de pele, hidratação, drenagem linfática e depilação. De acordo com a proposta, a exigência de formação mínima vai valer até que o Ministério da Educação defina currículos específicos para essas profissões. Para prevenir autuações da Anvisa, o projeto estabelece que os técnicos em estética, bem como os esteticistas e cosmetólogos, poderão utilizar produtos, técnicas e equipamentos com registro no órgão. O texto também prevê punições para fiscais que interditarem estabelecimentos ou apreenderem equipamentos de maneira abusiva, o que pode acarretar pena de até 2 anos de detenção e multas. Estima-se que o setor movimente cerca de 50 bilhões de reais por ano no Brasil. De acordo com a deputada Soraya Santos, do PL do Rio de Janeiro, uma das autoras da proposta, o texto deixa mais claras as responsabilidades dessas profissões e o enquadramento na área de saúde previne abusos. Soraya também é autora da proposta que deu origem à regulamentação atual da profissão de esteticista, cosmetólogo e técnico em estética.
7: E óbvio que é como atividade da saúde. Você faz uma cirurgia, você tem que fazer um pós e você tem que saber como você vai se qualificar, como você vai ampliar. Infelizmente, nós começamos a ter problemas sérios, onde a Anvisa, ela começou a fechar a clínica, impedir compra de insumo. É como se eu tivesse feito direito e não tivesse direito a comprar código civil, código processual.
6: O projeto que enquadra as profissões de esteticista, cosmetólogo e técnico em estética como da área de saúde ganhou o regime de urgência e pode ser votado diretamente no plenário da Câmara, sem passar pela análise das comissões permanentes da Casa. Da Rádio Câmara, de Brasília, Antônio Vital.
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4: Trabalho.
1: Sérgio Brito, do PSD da Bahia, apoia a proposta que põe fim à escala de trabalho 6x1. O congressista avalia que a medida representa uma grande vitória para milhões de trabalhadores brasileiros que constroem o país todos os dias com o próprio esforço.
9: Estamos falando de uma medida que garante mais dignidade, mais qualidade de vida e mais equilíbrio entre o trabalho e a vida em família. A proposta reduz a jornada semanal de trabalho, sem reduzir os salários, e assegura 2 dias de descanso por semana. Isso significa mais tempo para cuidar da saúde, conviver com os filhos, estudar e descansar. Um trabalhador valorizado produz mais, adoece menos e vive melhor.
10: Para Sérgio Brito, a mudança demonstra a possibilidade de conciliar desenvolvimento econômico e valorização do trabalhador. O parlamentar espera que o Senado dê continuidade à proposta para que o avanço se consolide como política pública no país.
4: Saúde.
1: O projeto que institui um símbolo de identificação para pessoas com Alzheimer já pode seguir para o Senado. A repórter Maria Neves tem os detalhes da aprovação.
11: Aprovado na Comissão de Constituição e Justiça da Câmara, projeto da deputada Laura Carneiro, do PSD do Rio de Janeiro, que institui a fita roxa como símbolo para identificar pessoas com Alzheimer, pode seguir para análise do Senado. De acordo com a autora, o objetivo da medida é facilitar a identificação de pacientes em espaços públicos para evitar situações de conflito ou constrangimento. Laura Carneiro afirma que a identificação é importante em diferentes situações, como no caso do paciente se perder, por exemplo.
12: É muito importante que a gente tenha esse cordão da fita roxa para que as pessoas acometidas pelo Alzheimer possam ser localizadas. Eventualmente elas saem nas ruas e ninguém sabe que elas têm Alzheimer, muito menos que estão perdidas. Então essa fita pode evitar transtornos graves e ao mesmo tempo proteger essas pessoas que são acometidas pelo mal de Alzheimer.
11: A deputada explica também que entre os sintomas comportamentais da doença de Alzheimer estão alterações de julgamento, perda de filtros sociais e redução da capacidade de autocontrole. Devido a isso, muitas vezes o paciente pode proferir falas inadequadas ou agressões verbais e voluntárias. Como as outras pessoas não sabem sobre a doença, podem interpretar mal esses comportamentos e reagir também de forma agressiva, o que aumenta o sofrimento do paciente e dos cuidadores. O texto aprovado estabelece que o uso do cordão será facultativo e a utilização do símbolo não substitui a apresentação de laudos médicos quando a comprovação do diagnóstico for exigida por lei. Laura Carneiro afirma ainda que a iniciativa se inspira em outros modelos de identificação visual, como o cordão de girassol utilizado para sinalizar deficiências ocultas. Da Rádio Câmara de Brasília, Maria Neves.
4: Previdência.
10: Projeto de doutor Flávio, do PL do Rio de Janeiro, prevê a concessão automática do salário maternidade. Hoje, mães que acabaram de dar à luz precisam enfrentar filas e burocracia para acessar o benefício, um processo que, segundo o parlamentar, pode levar até 4 meses.
13: Todo mundo sabe que quando uma pessoa falece, a informação chega rápida ao INSS e o benefício é encerrado. Mas quando nasce uma criança, a mãe que acabou de dar à luz precisa enfrentar filas, documentos e burocracia para receber um direito que já é dela. Isso não é justo. Se o Estado consegue agir rápido para retirar um benefício, também precisa agir rápido para garantir um direito. E o que a gente quer é desburocratizar.
1: Pelo texto de Dr. Flávio, o pagamento seria liberado logo após o pedido de licença maternidade, sem a necessidade de apresentação imediata de documentos. A análise e a comprovação do nascimento ficariam a cargo do INSS em um momento posterior.
4: Justiça.
10: Nova lei regulamenta o chamado filtro de relevância em recursos especiais ao Superior Tribunal de Justiça. Somente no primeiro semestre deste ano, mais de 260 mil processos chegaram ao STJ, como informa o repórter Luiz Cláudio Canuto.
14: Processos com relevância social e ampla terão atenção especial em julgamentos do Superior Tribunal de Justiça. Nova lei regulamenta o chamado filtro de relevância em recursos especiais ao STJ. A lei exige que esse tipo de recurso deva demonstrar que o caso tem relevância jurídica, política, social ou econômica que ultrapasse o interesse individual das partes. O recurso especial é usado quando uma das partes no processo pede ao STJ que examine se uma decisão judicial aplicou corretamente uma lei federal. O texto muda o Código de Processo Civil e prevê que o relator do recurso no STJ suspenda por 6 meses, total ou parcialmente, todos os processos individuais ou coletivos pendentes sobre o assunto relevante. Se forem necessárias audiências públicas ou a participação de terceiros, a suspensão pode ser prorrogada uma única vez, também por 6 meses. Mas o interessado na análise do caso deve demonstrar no pedido ao STJ a relevância do recurso. Para que um recurso especial seja rejeitado por falta de relevância, será necessário o entendimento de pelo menos 2/3 dos ministros da Corte. O projeto que deu origem à lei foi aprovado pela Câmara dos Deputados e pelo Senado e depois sancionado pelo presidente da República sem vetos. Na Câmara, o relator de plenário foi o deputado Ranieri Paulino, do Republicanos da Paraíba. Ele afirma que o filtro de relevância permite um melhor fluxo aos processos no STJ.
15: Rui Barbosa deixou como ensinamento que justiça tardia não é justiça. Né? E é justamente isso, é buscar que os jurisdicionados tenham, além do acesso garantido, mas que tenha mais celeridade nos processos que ali tramitam. Então, compreendemos essa matéria, vai ao encontro de uma demanda importante, mas sobretudo garantir um fluxo melhor para os jurisdicionados, para o povo brasileiro.
14: Apenas as decisões judiciais publicadas após 30 dias da publicação da lei vão ter exigência para que o recurso apresente relevância perante o STJ. O presidente da Câmara, Hugo Mota, participou da cerimônia de sanção da lei no Palácio do Planalto nesta terça-feira e ressaltou a importância das novas regras.
16: Com esta lei, o STJ deixa de ser empurrado para uma atuação semelhante à de uma terceira instância, como um mero órgão de revisão, e passa a dedicar suas energias ao cumprimento de sua missão constitucional. Depois de anos de impasse, o Congresso Nacional agiu com extraordinária celeridade. O novo projeto foi apresentado no Senado em 12 de junho, chegou à Câmara dos Deputados em 9 de julho e em apenas 5 dias já estava aprovado pelo plenário e encaminhado à sanção.
14: Segundo o presidente do STJ, ministro Herman Benjamin, o número de processos no tribunal chegou a 260 mil no primeiro semestre do ano. No ano passado foram 235 mil casos. O STJ analisa causas de direito federal que não são constitucionais. As causas relativas à Constituição são julgadas no STF, Supremo Tribunal Federal. Da Rádio Câmara de Brasília, Luiz Cláudio Canuto.
4: Segurança Pública.
1: Delegado Palumbo, do Podemos de São Paulo, defende a aprovação de projeto que proíbe condenados por crimes hediondos e equiparados de criar, administrar e utilizar redes sociais quando o crime tiver sido cometido por meio dessas plataformas ou estiver diretamente relacionado ao ambiente digital.
10: Ele explica que a medida busca impedir que plataformas sejam usadas para aplicar golpes e aliciar vítimas.
17: Nós sabemos que os criminosos hoje não estão só no semáforo de 38, pistola, fuzil, atirando nas pessoas. Estão também na internet, cooptando criminosos, fazendo golpes, aplicando golpes, principalmente em idosos, e principalmente pegando as nossas crianças, induzindo as nossas crianças e cometendo um crime gravíssimo, que é a pedofilia. Criminoso não tem que usar rede social, eles têm que ser banidos. E não é censura. Nós temos que dar liberdade para o cidadão de bem e não para criminoso.
1: Delegado Palumbo observa que a restrição só poderia ser aplicada após condenação definitiva durante o cumprimento da pena, com possibilidade de manutenção por até 20 anos. O parlamentar ressalta que o projeto também prevê sanções para quem descumprir a decisão judicial.
10: Kim Kataguiri, do Missão de São Paulo, defende proposta que endurece a punição contra pessoas que cometem crimes de forma reiterada. O texto cria a figura do reincidente crônico, aplicada a quem pratica 3 crimes dolosos em até 15 anos.
18: Hoje a gente tem bandidos aí que tem 10, 15 passagens pela polícia e não ficam presos porque eles não são considerados reincidentes. Ele só é reincidente depois que ele é condenado e a condenação transita em julgado. Mas quando tem várias passagens pela polícia, ele não é considerado. Então, o crime em flagrante é um crime que você não precisa gerar muitas provas, que o processo não é complexo, porque o sujeito ele foi pego cometendo o crime. Não precisa de uma investigação complexa.
1: Kim Kataguiri acrescenta que a proposta busca impedir que autores habituais de crimes sejam tratados como réus primários. Ele ressalta que a matéria prevê regime inicial fechado, pena em patamar máximo e restrições a benefícios como transação penal e livramento condicional.
10: Felipe Beccari, do Podemos de São Paulo, defende projeto que torna hediondo o crime de maus tratos aos animais quando a ação criminosa provocar a morte do animal. Ele avalia que a proposta representa uma resposta mais rigorosa do Estado a casos de extrema crueldade.
19: O crime hediondo, para quem não sabe, é um crime de maior repulsa, de maior ranço da sociedade, de maior gravidade, ou seja, o Estado ele tem que ter uma resposta mais firme, né, rápida, firme e contundente com relação a esse crime. Exemplos, o estupro, estupro de vulnerável, homicídio. Então a gente prevê que aquele que cometa maus tratos contra os animais e ele faleça, ou seja, foi até o limite e provocou a morte desse animal, como por exemplo o cão-orelha e outros animais aí que repercutem em alguns casos, a pessoa se enquadre nesse rol.
1: Felipe Beccari explica que a pena permanece a mesma, mas o enquadramento como crime hediondo muda o regime de cumprimento. O condenado começa em regime fechado e enfrenta regras mais rígidas para a progressão da pena.
10: Termina agora o Jornal Câmara dos Deputados, produzido pela Rádio Câmara, com trabalhos técnicos de Wellington Teles e a apresentação de Luciana Vieira e Val Monteiro. Boa noite.
1: A Voz do Brasil volta amanhã. Uma boa noite para você.
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5: Oiê, cheguei, tá começando mais um programa Revirando o Baú aqui pela sua melhor sintonia. Eu sou Bia Ipsen, nós ficaremos juntos a partir de agora ouvindo só o melhor aí do flashback, anos 80, 90, 2000, no segmento pop e pop rock. Hoje é quinta-feira e pra começar muito bem, vamos relembrar essa.
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1: Fechando o nosso primeiro bloco de hoje,
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1: Já estamos de volta com o nosso segundo bloco aqui do Revirando o Baú, trazendo só as melhores do passado, afinal, relembrar é viver, né? Bom demais relembrar aquelas músicas aí que fazia tempo que a gente não ouvia na rádio. E agora então, bora com mais flashback.
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1: Fechando o nosso segundo bloco desta quinta-feira, continue na sintonia.
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1: Já estamos de volta com o nosso último bloco de hoje aqui do Revirando o Baú, trazendo só musicão pra você, só as melhores do passado aí no segmento pop e pop rock. Vamos agora então com mais músicas.
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1: Fechando o nosso Revirando o Baú desta quinta-feira aqui pela sua melhor rádio. Agora é hora de dar tchau. Muito obrigada pela sua companhia, pela sua audiência. E amanhã, sexta-feira, tem mais por aqui. Valeu, fica com Deus, aquele abraço. Tchau, tchau.
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Meus amigos, se nesse momento algum de vocês me perguntasse onde estão os meus passos, eu não saberia dizer. 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

quando um pássaro está vivo, ele come as formigas. Mas quando o pássaro morre, são as formigas que o comem. Tempo e circunstâncias podem mudar a qualquer minuto. Por isso, não desvalorize nada em sua vida. Você pode ter poder hoje, mas lembre-se, o tempo é muito mais poderoso que qualquer um de nós. Saiba que uma árvore faz 1 milhão de fósforos, mas basta um fósforo para queimar milhões de árvores. Portanto, seja bom, faça o bem. O tempo é como um rio. Você nunca poderá tocar na mesma água 2 vezes, porque a água que passou nunca passará novamente. Aproveite cada minuto de sua vida e lembre-se, nunca busque boas aparências, porque elas mudam com o tempo. Não procure pessoas perfeitas, porque elas não existem, mas busque, acima de tudo, alguém que saiba o seu verdadeiro valor. Tenham 4 amores: Deus, a vida, a família e os amigos. Deus, porque é o dono da vida. A vida, porque é curta. A família, porque é única. E os amigos, porque são raros. Mande isto para sua família e seus grandes amigos.

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0: 5:08. Manhã de sexta-feira, 7 de agosto de 2026. Sertanejo bom demais, chegando no seu rádio pela sua 93,7. Bem com a vida, Maestro Oscar Jeff, 50 por cá.
1: E é mesmo, né?
0: Vamos ajeitar aquele café também, Maestro Oscar, pra nós aí, velho.
2: Bom dia, tio Gaúcho.
0: Bom dia, bom dia. Bom dia, tio.
1: Bom dia.
0: Bora. Galera do Leite, em toda a nossa região, antenado com a gente, 5:09. A dona Aparecida Tassi tá por cá também. Bom dia.
3: Bom dia, Gaúcho. Tudo bem?
0: Tudo bem.
3: Maria Tassi de Vila Negra. Ô, Gaúcho, vou pedir uma música, Titãs de Chororó, Estrada. Essa é a música pra você, sua família, sua mãe, meu marido Mirtaço, da nascida Poço Tropical, Miguelzinho Espentista, da nossa Josefina lá de Havaí, todos vocês da rádio, todos os ouvintes, todos os caminhoneiros. Alô, Gaúcho, um abraço, fica com Deus. E o abacaxi, tá tendo ainda? Fala pra mim. Nós vamos na cidade, aí eu vou aí buscar. Alô, Gaúcho. Bom dia.
0: Bom dia, bom dia. 5:09. Ah, já coração, mas os caras aí, ajeita. Aqui, tio. Chique demais aqui. Bora, Alexandre, brojar comigo, parceiro. Bom dia.
4: Bom dia, Gauchão.
0: Bom dia.
4: Ô, Gaúcho, toca pra nós aí, saudade da minha terra. Vai pra minha mãe Ana Bertin, meu irmão Tico, Pestana, o Lemão, o Lucão, trabalha na Recma, todo o pessoal que tá na escuta, os atiradores que tá tudo de pé, pronto pra ir pro tiro de guerra.
0: Meu Deus.
4: Todos os pais aí que tá tudo de pé, as mães aí, tudo na pegada. Forte abraço, Gaúcho.
0: Chico, bom dia, Alexandre. 5:10. Abraço, bom dia lá pro Marquinhos Coqueiro, lá em Novo Horizonte. Tá no aplicativo por lá, anterado com a gente. Abraço pra você. Ah, já coração aqui. É, mas sou Oscar e o Daniel, também Ferreira lá na Santa Mônica, anterado com a gente. Ai, gaiteiro, velho, ajeita. Bom dia, bom dia, bom dia, tio Oscar aí pra nós, hein?

Bom dia, Laputim, também o Tim Caminhoneiro, joelho dobrado, Tim, um abraço pra você, sempre entrado com a gente aí, manhã social, vamos ajeitando a tua, hein, Oscar? Vai, barulho, Marilinha, do lado de cá, vambora, raja, coração, 5:11, toca, Gaiteiro. Chitão e Chororó, estrada.

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1: Alô, índio canta, minha gente, a galera do leite. Fecha por dia, seu Toninho Gibertoni, bom dia, minha gente. Olha aí, Raul Benzão, bom dia. Aí tocando gaiteiro. Dona Alzira Pereira do bairro Secap, já por lá preparando o café, amanhã só os caras ajeitando também o teado. Professor Dorvalinho.

0: onde vem a broteação?
1: Karma, Deus, cara, karma.
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1: Vai vender fácil, os caras aí, raja coração aqui do lado de cá. Bom dia, minha gente aqui, só os caras ajeita, proseia.
3: Bom dia, Galchão, que é o João Gabriel do Caíque. Bom dia pra todo esse povo, bom dia pra você.
1: Bom dia.
3: Que está começando o programa agora, que Deus te abençoe nessa sexta-feira. Será que dá pra você tocar pra nós aí, caminheiro, pra nós ouvir, mandar pra esse povo que vai trabalhar hoje, com a graça de Deus, e lembrando que todos os dias tem Deus em nossas vidas, e o tempo hoje tá uma alegria, né, tá fresquinho, ventando,
1: com certeza.
3: E com a ajuda de Deus nós vamos vencendo mais uma sexta-feira.
1: Verdade.
3: Deus abençoe.
1: Um abraço, bom dia, bom dia. A galera da Banha do Limão aí, tá de rádio ligado no busão aí, de rádio ligado curtindo a programação. Bom dia pra você, lá pra turma do Peitinho também. Alô, Peitinho, abraço pra você, pra galera também, Soscar lá da Jurupema também do lado de cá. Já vem a Doracinda do Posto Tropical pra prossear com a gente. Bom dia.
4: Alô, Gaúcho, bom dia.
1: Bom dia.
4: Que é a Doracinda do Posto Tropical.
1: Oh.
4: Gaúcho, gostaria de pedir uma música. Amor não tem jeito. Quero oferecer também pro Matheus, lá de Jurupema, pro seu Jair, Café Mantão, Lemão Chaveiro, pro Tiãozinho da Mandioca e pra todos aí que estão ouvindo. Dona Cida, fala um pouco com você.
5: Gaúcho, bom dia, meu filho. Você tá bem, Gaúcho?
1: Tudo bem, tudo bem.
5: Então tá, meu filho. Que Deus te abençoa, viu?
1: Amém.
5: Gaúcho, manda um abraço bem forte pra Dona Maria Tasco, seu Demir. Pra Dona Cida do Salgado, Gaúcho. Ela operou da vista, tá lá te ouvindo.
1: Oi, que beleza.
5: Pra Dona Josefina, pra tua mãezinha e seus filhos queridos, Gaúcho. Pro Miguelzinho. Pra Nega de Fernandópolis, pro Sandro Santana, pro Chapéu Preto, pro Velho Cachoeira, com o Paulinho, filho dele. Uma pessoa muito maravilhosa, viu, Gaúcho?
1: Certo.
5: Seu Barriga e seu Duda de Agulha, com a Dona Lucinda. Que sejam muitos abençoados. Pro Bernardo, pros frentistas e pro povão de Itaquaritinga, Gaúcho.
1: Certo.
5: Pro povão da Vila São Sebastião, pros pedreiros, pros borracheiros. E pro povo do sítio também, Gaúcho. E pra você aí, né? Trata de vender bastante abacaxi, tá bom, meu filho?
1: É.
5: Todo mundo vai aí, tá? Fica com Deus, que Deus te abençoa. Tchau.
1: Tchau, tchau. Bom demais, minha gente, a porca do parafuso, nunca deu cria, velho bem de vir por lá, já tomando aquele cafezão, 5h22. O Foto também antenado com a gente. Alô, Foto, um abraço você lá na Vila Esperança, Sorineu, Velho Cachoeira, já vem pra projar e eu vou de modão do Varal da Charrete. Bom dia.
6: Puxa, aqui é o Rei Cachoeira. Ô, tchê.
1: Oi.
6: A música é São Tantas Coisas.
1: É,
6: tô oferecendo pro seu Wilson Santa Ernestina, o Tica, Dona Cida do Poço Tropical, o Miguelzinho, a Linha do Cid São Luís, a Dona Alzira do Secap, a Marina, o Pedrinho da Costa, Sandro Santana, o Chapéu Preto, Zé Rosa de Pirangi, Bota de Cândido Rodrigues. Obrigado.
1: Um abraço, bom dia. 5h23, Maestro Tapinha na Vitrola, no Varal da Charrete, toca gaiteiro. Zoom mais um milionário. No silêncio da noite, madão de primeiríssima qualidade. Vamos levantar, minha gente.

0: demais, minha gente. 5:30, sertanejo bom demais, acordando da Quaritinga e toda a região. Um abraço pra toda a galera que tá de rádio ligada aí, só os caras aí. Ah, já coração. Baixinho lá em Barrinha, sempre entrado com a gente pelo aplicativo. Baixinho, um abraço pra você, lá pro Velho Burrão também, toda a galera por lá. 5:30, dia dos pais chegando, é um novo, é diferente, é surpreendente. 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Um abração e um bom dia lá pro Dinda Troeiro também, que já tá por lá de rádio ligado, antenado com a gente. Um abraço, Dinda. Bom dia do lado de cá aqui, maestro. Ajeita aqui a Creuza Santos. Bom dia.
1: Bom dia, Deus. Gostaria de ouvir com João Mineiro e Marciano, Caminhão é Assim. Ofereço para todos vocês da rádio, todos os ouvintes, para quem gostar da música. Um ótimo e abençoado dia. E uma linda manhã de sexta-feira. Bom dia.
0: Bom dia, bom dia.
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0: 5:31, maestro G. Ai, ai, ai. Mauro da Marmoraria, sempre antenado com a gente. Maurão, um abraço pra toda a galera por lá. Vambora, maestro.

0: Pode mais, vai gente aí. Roberta Miranda, 5:40. São tantas coisas. Acordando Taquaritinga e região, um abraço também lá pro nosso amigo Falcão lá em Bater também, tá preparando aquele cafezão aí, Gadir, vai pra dona Adriana, vambora, velho, manda um madão pra nós aí, a viola e a saudade, pega na tuia de Oscar aí, o café estiver pronto, traz pra nós aí já, viu, Oscar?
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0: Ajeita, Oscar, ajeita a tuia. Maria Assis também, bom dia, bom dia. O Chapéu Preto também já vem pra prosseguir com a gente. Bom dia, já ajeitou o café, hein, Chapéu Preto?
2: Legal, Chão, que é o Chapéu Preto, velho.
0: Como é que tá o telhado aí?
2: Manda um abraço aí pro Bota, Fica de Rodrigues.
0: Certo.
2: Manda lá pro Cachoeira. Manda lá pra Aninha de Monte Alto. Manda pra dona Cida do Posto Tropical, pra todas as equipes lá, tá bom?
0: Sim.
2: Manda pros ouvintes ligados aí, tá bom, Galchão?
0: Beleza.
2: Manda lá pro Fortuninha.
0: Sumiu, hein?
2: Manda lá pro Canarinho, pro Ione. E pra todos os ouvintes verem ligado aí, tá bom? Bota uma moda na ponta da agulha, bora aí. Falou, Galchão. Tchau, obrigado, Chapéu Preto, velho.
0: Beleza, vambora. 5:41, eu trago o recado da California Store, a loja do tropeiro. 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
0: 5:43, maestro, 5:43, ajeitando a tuia aí pros caminhoneiros nas estradas da vida, sempre entrado com a gente. Um abraço, um zumbi forte, haja coração, maestro, aqui, ó, vambora.

0: Galo Índio canta. 5h52, minha gente. É barulho, Marilinha. A bezerra errada, ruminando, ó. Fecha a porteira aí, Marquinhos Coqueiro. Fecha a porteira, velho. Manhã gostosa de sexta-feira, 7 de agosto. Bom dia.
1: Bom dia, Gaúcho. E aí, Gaúcho? Tranquilo aí, Gaúcho?
0: Tudo bem.
1: Bom dia pra você e pra sua família, beleza, filho? Aí o Arlindinho tá falando aqui de Bitinga.
0: Bitinga?
1: É, já estamos aqui na firma Comfort Pet aqui, queria mudar uma música aqui.
0: Bora.
1: Pros meus companheiros de trabalho aqui, Gaúcho. Aquela música lá do Catimbau. Beleza, Gaúcho?
0: Certo.
1: É, aqui pra turma aqui, de Bitinga aqui.
0: Tá, beleza.
1: Alô?
0: Chique.
1: Muito obrigado, Gaúcho. Tenham um excelente final de semana aí. Sei pra sua família aí. Falou, Gaúcho? Muito
0: obrigado.
1: Tchau, tchau. E aí, Marilinha? Tem café aí, Marilinha?
2: Ô, Gaúcho. Peraí que eu vou ver.
1: Falou,
2: peraí,
1: Gaúcho. Obrigadão, Gaúcho.
0: Um abraço. Bom dia.
1: Bom dia, Gaúcho.
0: Bom dia, bom dia. 5h53, minha gente. Vamos acordar da Guaritinga já. Ô, Marquinhos, prossiga comigo aí, Marquinhos. Vambora. Tá tirando leite, velho.
3: Ô, Gaúcho. Sabe quem é, né?
0: Bom dia.
3: Ô, Gaúchão, velho. Manda um abraço lá pro Santo Santana, lá de Catanduva, lá que...
0: O SS.
3: Nós tá pra se encontrar lá e tomar um copo d'água junto, né? Que eu só posso tomar água agora, né?
0: É, acha.
3: E manda lá pro Mineiro de Araraquara, lá gente boa, hein?
0: Mineiro.
3: Rapaz do céu.
0: Tirador de leite.
3: E manda também lá pro Ney Espada, lá, manda pro Chapéu Preto,
0: Chapéu
3: Pedrinho
0: Preto
3: da Costa, é, Dona Cida desse posto tropical aí.
0: Bom dia.
3: Eles não conhecem eu, mas qualquer coisa você fala aqui. É aqui de Novo Horizonte, aqui.
0: Tá, beleza.
3: Falou, Gaúcho.
0: Abraço.
3: E você também, né, Gaúchão, velho? Vambora, né?
0: Vambora.
3: Quero ver, quero ver, quero ver, hein?
0: Quero ver, quero ver, quero ver. Esse trem funciona logo aí inteiro. Vambora. Dominando no curral. Alô, Zé do Bula. Abraço pra você, Zé do Bula. Terado com a gente também por lá. Racha coração firme lá atrás da borracheria, Zé do Bula. Mas os caras ajeitando aí. A Tatiana Silva também. Já manda nessa sexta-feira um Chico Rei. Mais o Paraná aí. Racha coração. Minha serenata vai pra todos os ouvintes. Tatiana Silva lá em Bebedouro. Abraço. Machuca meu coração. Lembra a batida que alguém deu na despedida. Fazendo da minha vida morada da solidão. 5 minutos faltando para 6 da manhã.
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0: Chama na moda, Maestro Oscar, chama na moda. Vambora aqui, tio Oscar. Raja, coração, tapinha na vitrola, parceiro.

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É muito bom começar o dia falando com Deus na oração que fortalece a nossa fé. Em nome do Pai que me ama, em nome do Filho que sofreu comigo e do Espírito Santo que me ilumina. Obrigado, Senhor, por mais um dia que me concedeis a graça de abrir os olhos e viver. Acompanhai-me com vossa luz, com vosso amor. Dai-me força e resignação para suportar minhas dores e minhas dificuldades. Que eu saiba ser, acima de tudo, bom e compreensivo com as pessoas que vivem comigo. Livrai-me do desânimo, da impaciência e de todo mal, e que eu chegue ao fim deste dia fortalecido na fé, com o coração agradecido e cheio de paz.

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0: Bom demais, Bajeta. Aí, 6:15, manhã de sexta, 7 de agosto de 2026. Sertanejo, bom demais, 6:15, bom dia.
1: Bom dia, Canaão, tá na Canaão, tá de bem com a vida.
0: Bom dia.
1: Sextou.
0: Sextou. E a grandiosa, sensacional festa Quermesse em louvor a São Lourenço continua neste finalzão de semana em São Lourenço Turvo, salão de festa totalmente climatizado para você e família. Eu convido você neste sabadão, dia 8, amanhã, dia 8, a festa Quermesse, leilão de prendas e assados a partir das 8:30 da noite. E logo após tem show aí para você curtir aí, Maílson e Rafael, no salão de festa totalmente climatizado. E as festividades da sequência aí no dia 10 de agosto, segunda, dia do padroeiro São Lourenço, leilão de prendas e assados também a partir das 20 horas. Logo após aí também aí tem show com Léo e Fernando para você. E a missa também vai ter a procissão, a queima de fogos maravilhosa, apoiando o festão por lá, os colaboradores, Clambeck Contábil, escritório de contabilidade para você, meu amigo homem do agronegócio, atende o Batão e toda a nossa região. 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Então, nesse sabadão aí tem a festa Quermesse, tem Maílson e Rafael aí, leilão de prendas e assado. Logo após aí, showzão com Maílson e Rafael, convidando todo o povão, os colaboradores do festão. A comissão organizadora agradece. São Lourenço Turva em festa, maestro. Horas e 17 minutos, ajeitando a tuia pra nós aí, tio Oscar pra nós aí, do lado de cá. 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
0: Bom, Dona Liga, bom dia, viu, Madung, bom dia, bom dia. Vambora, Fedor, prosseia.
2: Bom dia, Gaúcho, Fedor. Quero ouvir hoje tu e a nuvem com o Belmonte Amaraí. Vai lá pro Palom Pedreiro, pro Fininho, pro Rogério Quarouro, pro Carlão Aspirado de Pó, pro Pedrinho, Total de Guariba, pro Cachoeira, pro Rosemiro, pro Mário, pro Carlão do Bar, esposa dele, meu vizinho Dito, Natal, a Navira, pro Porteira, era pro Henrique, era pro Neila, lá, Jacap, Corintiano, vai lá pro Levi e pro Alírio Guicino, pro Dom Bocão, pro Almar, pro Zé Arthur. Obrigado, Gaúcho.
0: Um abraço, bom dia, 6h21. Pro menino de Araraquara também, bom dia lá pro Carlão do Guincha, Dona Leonis também vai preparando aquele cafezão por lá também, um abraço lá pro Trinca também, lá em América Brasilense, antenado com a gente aí, amanhã só os caras, todo o povão aí na minha querida São Lourenço do Turvo também, tá Taquaritinga nos quatro cantos da cidade, vambora amanhã só os caras aí, ajeitando a tu e a toca gaiteira. Saudade de Araraquara, vambora.

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2: Bom demais, minha gente, 6h32, a Vilma Dogger por lá já preparando o café, também um abração, bom dia, hora de eu trazer o recado da Prolar Móveis. 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Um abraço a toda a equipe por lá, maestro. 6h33, olha, Dia dos Pais também merece dar aquele talento no seu automóvel, parceiro. 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Vai, Gaiti. 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
2: 6h38, 6h38.
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2: 6h39, maestro, a porca do parafuso nunca deu cria, parceiro, vem caminho e vai pra lua, não tem poeira, toca gaiteiro. 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

0: Bom demais, minha gente, aí 6h46, seu sertanejo bom demais. 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
0: Um abraço lá pro Diego. Um abraço pra toda a galera aí. Já coração aí. Lembrando aí. Tá bom. O tio Midula também aí. É o Diego. Um abraço lá pro Diego aí. Um abraço. Tá sempre lembrando do avô, o velho Bentivi. Velho Bentivi. Tá por lá de rádio ligado.
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0: Eu volto às 7h no seu rádio de Bem com a Vida, aos baluartes, aos patrocinadores dessa programação, meu muito obrigado. Parabéns ao nosso destino, contagiando 3 mil, parceiro velho, joelho dobrado e vamos pra cima. Sextou, parceiro velho.

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3: Agora 6:57, hora de informação.
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3: Muito bom dia, Taquaritinga, bom dia, grande região, bom dia para você em mais de 180 cidades, onde chega o som forte da Canal. Manhã de sexta-feira, 7 de agosto, Dia Nacional do Documentário Brasileiro. Hora de você conferir os destaques desta edição. Vamos até as ruas de Taquaritinga. Repórter José Lucente, bom dia.
5: É, só um abraço a você, muito bom dia. E bom dia a todos que estão acompanhando o jornalismo aqui na casa da Canal. Bandidagem deita e rola com furtos e cabos de fios aqui na cidade. Dívida ameaça fornecimento da merenda escolar em Taquaritinga. Dupla é presa com drogas em Matão. Polícia apreende arma de fogo em Jaboticabal. Carreta se envolve em acidente na rodovia Washington Luiz. Moradores do bairro da Dobradinha sofrem com a falta de energia. Comutran religa semáforo no cruzamento do posto Eldorado, na região central de Taquaritinga. Esses são os destaques. O noticiário completo vem em seguida. Bom dia, Edson.
3: Bom dia, Zé. São 6:58, Central de Redação, repórter Alessandra Cazon, pois não.
6: Bom dia, Edson. Bom dia a todos os ouvintes do Canal É Notícia. Na manhã desta sexta-feira, um acidente envolve três veículos em cruzamento aqui da nossa região. O comércio de Taquaritinga tem atendimento em horário noturno nesta sexta-feira. E mudança na coleta de resíduos de serviços de saúde será discutida em audiência pública na Câmara Municipal.
3: Agora 6:59, o Corinthians vence, mas o Inter segura a pressão e avança na Copa do Brasil. Esses são os destaques, o complemento com a sua participação no Canal 1 é Notícia, que está só começando.
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3: Olha, apesar dos alertas da Defesa Civil de possíveis rajadas de vento, né? Rajadas de vento nós deveremos ter, né? Mas não há previsão de chuva, nem para hoje, nem para o final de semana aqui em Taquaritinga, de acordo com o Instituto Climatempo. Nesta sexta-feira, nós teremos sol com muitas nuvens durante o dia, períodos de céu nublado, noite com muitas nuvens, mas não há previsão de chuva. A temperatura, que atingiu 19 graus durante a madrugada, vai bater nos 27 de máxima. E com relação às rajadas de vento, de acordo com o Instituto Climatempo, nesta sexta-feira, os ventos alcançarão 32 quilômetros horários, né? Tomara que o Instituto Climatempo esteja correto aí nesta afirmativa. E o sol, que surgiu agora há pouquinho, 6:43, vai se pôr às 17:56.
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3: 7:01, repórter José Lucente, a primeira informação, pois não?
5: É sexta-feira, é mais um dia, é mais uma ocorrência de furto de fios e cabos telefônicos aqui em Taquaritinga. Agora foi a vez do Jardim Contendas. A gente está acompanhando imagens aí, viu? A ação aconteceu durante a madrugada de quinta-feira e foi registrada por câmeras de segurança. Aliás, os bandidos não estão nem aí se estão sendo ou não filmados, e dá a impressão que esse crime está banalizado. E ninguém que rouba ou furta ou que compra vai para a cadeia. Só o morador é prejudicado. Ele é punido por falta de energia elétrica, por falta de internet, né? E depois tem que arcar também com os prejuízos, porque as empresas fazem os reparos e, com certeza, tudo isso é repassado para o consumidor. Para termos uma ideia, Edson, esse foi o segundo caso semelhante registrado no bairro em poucos dias. Na terça-feira, dia 4, uma ocorrência foi registrada a poucos quarteirões do local. As imagens mostram aí a movimentação durante a madrugada e reforçam preocupação dos moradores diante da repetição desse tipo de crime na cidade. Aqui nós, da Canal 1 FM, também o pessoal da Rádio Cidade, foram prejudicados aí com a ação desses criminosos, né? Com o furto aí de cabos em nossos transmissores, que deixou a comunicação fora do ar por algumas horas. Por isso, vamos acompanhar os casos, cobrar das autoridades respostas efetivas e que essa quadrilha seja presa, né? Tanto para quem rouba, quanto para quem compra esses cabos. É você, Edson.
3: Olha, esses crimes, nenhum foi esclarecido, nenhum, né? Desde que acontece aqui. Ou não há interesse, ou não há aparelhamento, ou não há capacidade para a investigação, né? O que a cidade tem de cobrar do Estado, né? É um melhor aparelhamento, profissionais mais especializados ou a substituição, né? Das forças de segurança aqui em Taquaritinga, porque crime nenhum é solucionado e a bandidagem deita e rola. Alessandra Cazon, Central de Relação, pois não.
6: Um engavetamento envolvendo 3 veículos foi registrado na noite de ontem, quinta-feira, no cruzamento da rua São Lourenço com uma avenida na cidade de Matão. De acordo com a polícia, o chamado foi recebido pela Central de Emergência 190 por volta das 9 horas da noite. 2 viaturas foram deslocadas ao local para atender essa ocorrência. O condutor de um veículo Gol relatou aos policiais que aguardava a abertura do semáforo quando foi atingido na traseira por um Fiat Palio. Com a força da colisão, esse Gol acabou sendo arremessado contra a traseira de um Prisma, provocando danos nos 3 veículos. Ainda segundo a PM, o motorista do Fiat Palio, de 61 anos, apresentava sinais visíveis de embriaguez e não teve condições de prestar a sua versão sobre o acidente. Submetido ao teste do etilômetro, o resultado apontou 1,35 miligramas de litro de álcool por litro de ar alveolar. Por determinação do delegado de plantão, motorista também foi encaminhado ao pronto-socorro. A polícia lavrou os autos de infração com base nos artigos 162 do Código de Trânsito Brasileiro por conduzir veículo com a CNH vencida há mais de 30 dias e por dirigir sob a influência de álcool.
3: 7 da manhã, mais 5 minutos, havia previsão ontem dos institutos de meteorologia, dos expert no clima, de que um tornado chegaria no Rio Grande do Sul e depois avançaria aí pelo sudeste, né? Com menos intensidade chegaria aqui na nossa região, mas chegaria também um pouco forte ali no litoral de São Paulo e na Grande São Paulo. E ontem um tornado chegou no Rio Grande do Sul e houve queda de granizo. Repórter Christian Costa tem mais informações.
10: Pela segunda semana consecutiva, o Rio Grande do Sul registrou um ciclone. Desta vez, o fenômeno climático ocorreu no interior da cidade de Pedro Osório, na região sul do estado. A informação foi confirmada pela Defesa Civil do município. Já em Bagé, que fica na região da Campanha, teve queda de granizo. Em Pelotas, também na região sul, foram registrados ventos superiores a 80 km por hora. Os temporais se espalharam pelo estado, desde a fronteira oeste até Porto Alegre, região metropolitana. A Defesa Civil do estado emitiu alerta para municípios em diversas regiões. Os alertas avisam sobre o risco alto de ventanias e temporais. Os avisos eram válidos até a noite desta quinta-feira. O meteorologista Bruno Ribeiro, do Centro de Monitoramento da Defesa Civil do Rio Grande do Sul, atualiza o prognóstico meteorológico para o estado.
11: Uma intensa frente fria vai avançar desde o Uruguai até o Rio Grande do Sul, trazendo risco de tempestades. Essas tempestades vão vir na forma de uma linha de instabilidade, que é uma linha de tempestades que avança rapidamente pelo estado e pode trazer um risco de ventos intensos. Nessas regiões aqui em vermelho, partes do oeste, campanha e sul do estado, há um risco maior de rajadas de vento que podem até superar 100 km por hora. Essa linha de instabilidade ela vai avançar em direção a outras áreas do estado, afetando partes do centro, região metropolitana, Missões, noroeste e norte do estado.
10: O Rio Grande do Sul está inserido no chamado Corredor de Tornados da América do Sul. O estado é considerado uma das regiões mais favoráveis do planeta para a formação desses fenômenos.
3: Agora são 7:07, 7:07 aqui na Casa da Canal. 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O prêmio de amanhã será de 165 milhões de reais. É impressionante, né? Impressionante. A Loto Fácil teve duas apostas premiadas e a Quina teve um ganhador. 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A Time Mania também acumulou ontem, ninguém acertou a faixa principal, 8, 22, 41, 52, 60, 62, 67. Prêmio da Time Mania acumulado em 7 milhões e 200 mil reais. Time do coração, Tocantinópolis. Aquina, uma aposta premiada. 10 milhões para um único apostador que acertou as dezenas 8, 14, 49, 58 e 78. E os 10 milhões foram para Betim, Minas Gerais. Loto Fácil, duas apostas premiadas. Dezenas sorteadas ontem, 3, 4, 5, 7, 8, 9. 11, 12, 16, 18, 20, 22, 23, 24 e 25. Ipanema, Minas Gerais e Jacareí, cada uma levou um prêmio de 2 milhões e 10 mil reais da Loto Fácil. A Mega acumulou, ninguém acertou a faixa principal, 16, 21, 24, 31, 43 e 54. Prêmio está acumulado em 165 milhões de reais. 88 apostadores passaram raspando, hein? Fizeram 5 acertos, cada um 52 mil reais. Sorteio de amanhã da Mega Sena, 165 milhões de reais. 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Zé Lucente, ruas de Taquaritinga, informação pra gente.
5: Olha, é um caso de polícia, viu? A dívida de 150 mil reais ameaça fornecimento de merenda escolar aqui em Taquaritinga. Segundo as informações, empresas notificaram a prefeitura e deram prazo para a regularização dos pagamentos, mas não tiveram até agora respostas. O fornecimento de alimentos para a merenda escolar de Taquaritinga corre o risco de ser suspenso por falta de pagamento. Documentos encaminhados à Prefeitura apontam débitos que somam R$ 149.471,71, referentes a leite, carnes, frangos, frios, farinha e outros produtos destinados à cozinha piloto municipal. Parte das cobranças está vencida há mais de 30 dias, sem liquidação ou pagamento. Nas notificações datadas do dia 5 de agosto, os fornecedores concederam prazo de 5 dias úteis para que a Prefeitura apresente uma previsão oficial de pagamento. Sem resposta ou providências concretas, eles alertam para a possibilidade de interrupção temporária das futuras entregas. A merenda escolar é financiada principalmente por recursos federais do Programa Nacional de Alimentação Escolar, com complementação obrigatória do município. Com a palavra às autoridades, se quiserem se manifestar. É você, Edson.
3: E as autoridades vão se manifestar, Zé Lucente? Você senta que de pé você cansa. São 7:12 agora, Alessandra, informação, põe na tela.
6: A CIT está informando que nesta sexta-feira o comércio local tem horário especial de atendimento. Os lojistas estarão recebendo os clientes das 9 horas da manhã até as 10 horas, até as 8 horas da noite. E amanhã, no dia 8, sábado, após o quinto dia útil e véspera de Dia dos Pais, as lojas também estarão abertas das 9 horas da manhã até as 3 horas da tarde. Lembrando que a CIT pede o apoio de toda a população para fortalecer o comércio local.
3: Falando nisso, né? Dia dos Pais, aí, domingo, servidor público municipal tá aqui questionando, vai sair pagamento hoje? Porque ninguém sabe mais nada, né? Ninguém sabe mais nada, né? Vai sair? Não sei. Vamos aguardar. 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
3: Agora são 7:16, 7:16 aqui na Casa da Canal. 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

0: vegetação em volta. O que estava ruim ficou péssimo, porque agora o poste tem que ser trocado também e os reparos devem levar aí algumas horas de serviço. Vários moradores do local também fizeram contato com a central da CPFL lá em Campinas. A última informação dá conta de que uma usina da região foi até o local para apagar um incêndio provocado pela queda do poste, que foi avisado aí para a CPFL que estava em condições precárias. Também no final da tarde chegou a informação de que a CPFL estaria iniciando aí os serviços, né? A troca desse poste e também os trabalhos de religação da energia elétrica no local. Nessa manhã, Edson, a gente não recebeu nenhum contato lá do pessoal do bairro da Dobradinha, né? O senhor Ailton Moreira também não se manifestou até o momento para dizer se tem ou não energia no local, né? Porque eles passaram mais de 24 horas sem energia. E um poste, né, pegando fogo, chegou a cair e queimou a vegetação em volta no bairro da Dobradinha. Se alguém tiver informação, liga para nós, para a gente ter aí detalhes sobre o que aconteceu depois da queda do poste. É você, Edson.
1: São 7h22, não tem comando, né? Então nada funciona, nada funciona, não é verdade? São 7h22, Alessandra Cazon, Central de Relação e Informação aqui pro João Carlos, tá ligado? O Ronaldo Pereira, tá aqui também o Rogério Teodoro, um abraço, Rogério, Fátima Sandrin, Sandro Bernardino, Dulcineia Belarmino, Eliana das Dores, Maria Donizete Martins.
2: A Câmara Municipal está convidando toda a população, proprietários de estabelecimentos de saúde e profissionais da área para participarem de uma audiência pública na próxima segunda-feira, enviada pelo projeto municipal em regime de urgência. Essa proposta vai alterar as regras de gerenciamento dos resíduos de serviços de saúde na cidade, repassando aos geradores privados a responsabilidade integral sobre o descarte e a destinação desses resíduos. A proposta busca alinhar a legislação municipal com as diretrizes federais já existentes, conforme a mensagem de encaminhamento que acompanha o projeto. Nas principais pontos da proposta está a responsabilidade do gerador. Os estabelecimentos privados, como clínicas, consultórios, laboratórios, farmácias e pet shops, passam a ser integralmente responsáveis pelo acondicionamento, pela coleta, transporte, tratamento e destinação final em ambiente adequado do lixo hospitalar que vão produzir. E também a aplicação do princípio poluidor e pagador, com o objetivo de evitar que os custos da coleta e destinação do lixo de serviços privados específicos sejam repassados e custeados pelo cofre público municipal. O projeto também revoga um artigo e a sua tabela de parâmetros, desobrigando a prefeitura de executar ou financiar a coleta desse material para o setor privado. A audiência pública será realizada na segunda-feira, dia 10 de agosto, 6 horas da tarde, com transmissão pelos canais digitais do Legislativo.
1: Seguinte, os laboratórios, farmácias produzem o seu lixo, né? O seu lixo, que é um lixo especial, né? Um lixo hospitalar que tem que ser incinerado. Até hoje, sempre funcionou assim, a responsabilidade é da administração municipal. Mas os governos só querem o teu imposto, não querem mais serviço nenhum e não oferecem nada, né? Não é verdade? Então agora querem jogar para as farmácias, laboratórios, o custo disso aí, tá? Só que eles ainda têm sorte, viu? Vocês têm sorte nessa audiência pública, vocês vão para lá para ver se vocês concordam ou não, não é verdade? Nós, pobres mortais, não tivemos a mesma oportunidade quando, né, foi determinado que o lixo, né, o nosso lixo, o lixo produzido, né, o lixo da construção, o lixo de galhos, né, né, hoje você tem que pagar a caçamba e pagar um grupo aí, né, você paga a caçamba e paga duas vezes, né, isso foi nos empurrado goela abaixo.

0: É safadeza em cima de safadeza. Zé Lucente, 7:26 agora.
1: Olha isso aqui, Central de Alimentos de Itacoaritinga, e diante das informações que a gente também trouxe aqui na Casa da Canal, dessa dívida de cerca de R$150 mil aos fornecedores, principalmente de carne, né, de ovos, de leite aqui, que fazem a entrega na Central de Alimentos, nós viemos para cá para entender um pouco melhor o que é que está acontecendo. Bom, tive a oportunidade de entrar, o diretor da entidade permitiu que a gente entrasse, está tudo funcionando aqui normalmente, a merenda escolar para cerca de 5 mil alunos está sendo preparada nesse momento. Também estive no estoque, onde tem ali o arroz, o feijão, os produtos básicos, né, para a merenda escolar. Só que, Edson, a gente fica recebendo informação aqui de que tem que ser normalizado a entrega da carne, né, porque, segundo as informações, não existe mais carne. Tem hoje vai ser servido arroz, feijão, a mandioquinha com carne moída e também saladas e frutas a esses alunos. Na segunda-feira, se não tiver a reposição da carne, aí fica difícil para a Central de Alimentos oferecer aí alimentação aos alunos. Mas é claro, isso deve ser discutido ainda hoje com as pessoas envolvidas, né? Principalmente o diretor, o secretário de finanças do município, para sentar com essas empresas, acertar essas contas, né? Porque ninguém também trabalha de graça. São cerca de 2 meses que estão em atraso, por isso essa parada, né, nessa entrega de carne principalmente. Mas é claro que a gente tem certeza que isso vai ser resolvido ao longo do dia. Nesse momento, a merenda escolar está sendo preparada, vai ser arroz, feijão, aquele caldo de mandioquinha com carne moída e ainda saladas, né, e frutas que serão distribuídas às crianças. Agora, segunda-feira, como disse a diretora, né, só Deus é que pode dizer o que pode acontecer. Nesse instante tem merenda, mas segunda-feira fica difícil se a distribuição de carne não for restabelecida. Eu saio daqui, Edson, para ir à prefeitura conversar então com o secretário de finanças do município, Tadeu Giolo, se ele quiser falar conosco, é claro, para entender como é que anda essa negociação. Vai ser feita hoje? Poderemos ter uma decisão ainda hoje? É só ele que pode responder. Deixo com você.
0: 7:28, a gente então, obviamente, que vai ouvir o outro lado da história e falar com o chefia, o homem do dinheiro. O Rodaste está aniversariando hoje. Alô, Rodaste, parabéns. E o Rodaste Constâncio Gurtler recebe os parabéns da mamãe Cleide, os irmãos Rodinei, Renata, Rosimeire, a esposa Adriana, os filhos, o filho Gabriel, né, a cunhada Tânia, e o sobrinho Vinícius abraçando o Rodaste pelo aniversário hoje. 7:29, há pouco o Zé Lucente falava sobre ali na Cachoeirinha, né, aquele poste, enfim, que pegou fogo e esperando por providências. E o Ailton Moreira, lá do bairro Dobradinho, né, falou aqui na Casa da Canal, repercutiu. Ailton Moreira, bairro Dobradinha, fala sobre esse assunto aqui.
2: Bom dia, Zé. Tudo bem com você? Desculpa em não lhes avisar ontem, né? O retorno da energia é ontem, por volta das 8 horas da noite, foi solucionado o problema de energia, né? Mas aí fica aquela, né, Zé? A gente manda todas as fotos para a CPFL, tudo certinho, mandando até o número do poste que está com problema, que tem o elo fusível aberto, que nem na questão de ontem que o poste estava pegando fogo. Enfim, só que é muita demora para atender. E muitas pessoas, né, às vezes tem lugares ali que... Da região, que pode ter pessoas doentes, acamadas, né, que necessitando da energia, e o pouco descaso da própria CPFL, né? A gente abriu o chamado às 6 da manhã e só foi solucionado o problema às 8 horas da noite, Zé. Graças a Deus, está tudo funcionando, tudo ok. Muito obrigado aí pela atenção e pela força.
0: Ailton Moreira, lá do bairro do Bradinho, que enviou esse áudio pro Zé. O Zé mandou aqui para casa da Canal. Obrigado, viu, Ailton? Um abraço. O Faustão de Larice, Edson, e sobre o pagamento da educação? Vai sair hoje, porque o dinheiro destinado já está lá desde o dia 29. Olha, Ademir, está lá também o dinheiro da merenda, mas não chegou, né? Não chegou para os caras aí, né? Faz um mês que os caras não recebem, na verdade, né? Então, não reclame, viu, Faustão? Porque hoje com certeza tá melhor que no mês que vem. 7h31, vamos falar de coisa boa, porque a Isa já chegou por aqui. Ah, ela veio falar das novidades, das ofertas deste final de semana da Casa Nadir. Prazer em te ver sorrir. Bom dia, Isa.
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0: 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Obrigado, Isa, família Casa Nadir. 7h34, tem mais informação chegando, mas antes, deixa eu trazer aqui as ofertas da Semana dos Pais lá no Bela Vista, o preço que lhe conquista. 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
1: 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Agora são 7:39. O Zé Lucente vai conversar com o padre Daniel, lá da paróquia da Sagrada Família, porque tem festa nesse final de semana, em nome da Best Buy Presentes, que é completona, hein? 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
3: Olha, Edson, quermesse aqui na paróquia Jesus de Nazaré, no Jardim Paraíso, vai ter início agora nesse final de semana. E eu estou recebendo com um carinho imenso o padre Daniel, que está conosco por aqui, Edson, está aqui no Estúdio 2 da Canal, para fazer o convite, né, padre? Porque é importante a participação da população no evento religioso e também no evento social, né? Bom dia.
4: Isso, bom dia, tudo bem, Zé Vicente? Bom dia, Edson, também. É bastante alegria que a gente vem falar um pouquinho sobre esse momento que nós vamos viver a partir de amanhã, dia 7, com a nossa novena e também com a nossa quermesse.
3: Muito bem, padre. O senhor pode explicar melhor aí o que acontece na novena, né? Porque a gente tem várias atividades religiosas e social, né?
4: No dia 7, então, começamos com a novena. Ela começa... vamos ter uma temática, porque esse ano nós estamos com o Congresso Vocacional, lá em Aparecida vai ser, mas a gente está com toda essa preparação já faz um ano, falando sobre as vocações, né, comunidades vocacionais, encontro, testemunho e missão. Esse vai ser o tema que a gente vai discorrer nesses 9 dias de celebrações, de missa, ao qual a gente vai falar um pouquinho das vocações, que hoje a gente fala tanto das vocações, né, vocação do padre, do religioso, mas também falarmos um pouco da vocação, seja do leigo, seja da família. Então a gente vai estar refletindo bastante sobre esses temas durante esses 9 dias, que começam no dia 7, agora, amanhã, às 7h30 da noite, e vai até o dia 16 de agosto.
3: E o tema família, né, padre, não poderia estar numa hora melhor para ser discutido, porque a gente percebe aí, né, nós temos que ter união na família, porque é a partir daí que você consegue criar um pensamento, um destino para as pessoas, né? É dentro de casa, é com a família, né?
4: Isso, e também a gente fala que é através da família e dentro da família que nasce toda a vocação. Então, assim, a vocação de outros pais, mães, também a vocação religiosa, do padre, nasce tudo ali. Daí a gente quer fortificar ainda mais essa e falar que, né, a vocação, além da família, a vocação também ela nasce dentro de uma vivência dentro da comunidade, que isso é importante também, né?
3: Muito bem. E o senhor tem quantos anos, padre?
4: Eu tenho 38.
3: Quer dizer, o padre é novo, né? A gente está recebendo aqui o padre Daniel. A vocação é essa, né? Sim. Entendeu? É encontrar o seu melhor caminho.
4: Sim, a vocação é você se ver numa vocação feliz. Não adianta você ser padre e não ser feliz, ser religioso e não ser feliz, ser um pai e uma mãe e não ser feliz dentro do casamento. E a gente vai alimentar bem essa caminhada para a gente ter essa noção mesmo da nossa vocação.
3: Então, todo dia será um tema discutido no encontro religioso.
4: Isso, né? Então, amanhã a gente vai começar um pouquinho diferente, a gente vai ter um grupo de oração amanhã, não teremos a missa, mas depois, nos outros dias, a gente vai ter a missa com cada dia um tema diferente, que faz a gente dar uma olhada, uma pensada, uma refletida, como que está a nossa vocação dentro da minha caminhada pessoal, né? Dentro da comunidade também.
3: E aí, a partir desse encontro com a família, né, com os jovens, que a gente vai convidar os jovens para participar, que é muito importante, tem aquele encontro social, né, aquela quermesse que vai acontecer.
4: Isso, que a gente fala assim, não é só rezar, né? Também a gente precisa alimentar e se divertir também. Então, depois, um exemplo, no sábado, após a missa da noite, nós teremos o primeiro dia da quermesse. Então, dia 8, depois da missa à noite, teremos o primeiro dia, depois no dia 9... Também depois da missa da manhã, a gente vai ter todo o almoço, a parte da tarde inteira com a festa, e depois também no outro final de semana, 15 e 16, também no 15, a partir depois à noite, e no dia 16, também no horário do almoço.
3: E como todo mundo hoje está ligado na informática, nas redes sociais, toda essa programação de encontros, de temas a ser discutido e também esse encontro social está lá, né?
4: Isso, está tudo nas redes sociais da paróquia, na minha também, no WhatsApp. Nós temos um canal do WhatsApp dentro da nossa comunidade, então ali tem toda a programação para a gente não se perder, porque é muita data, é muito horário, é muita gente vindo, né? Vem outros padres também... celebrar conosco, falar um pouquinho da sua experiência também, né, diante do tema que a gente vai elaborar,
3: sim,
4: né?
3: É verdade, é muito bom a gente ouvir a palavra, né, e trazer essa palavra para dentro do coração. Padre, eu te agradeço demais sua presença aqui na Casa da Canal, o convite está feito, né, não só para o bairro ali, viu, Paraíso, está aberto para toda a cidade comparecer nesse encontro gostoso, né, de família e também de você se divertir um pouquinho, como disse o padre, não é só rezar, não. Tem que se divertir também e se alimentar, né?
4: Isso, com certeza. Convido a todo mundo que está ouvindo nós, né, Zé Lucente, a gente também possa aí participar e estar junto conosco aí nesses dias, tanto na oração, mas também na parte social, confraternizando e estando juntos.
3: Na oração, então, é amanhã, dia 7, né? No dia 7 e no dia 8 tem a quermesse.
4: Isso, no dia 8 já começa a quermesse, 7, a novena, durante a semana, a novena às 7h30, dos sábados às 7 da noite e os domingos às 9 da manhã.
3: E é um local gostoso, né, aconchegante para você e sua família, tá bom? Muito obrigado ao padre Daniel que esteve conosco. Edson, fica o convite, viu? Participe da quermesse da Sagrada Família Jesus de Nazaré. Começa no dia 7, a parte religiosa, dia 8 e 9 tem a parte social e depois prossegue na outra semana. Deixo com você, Edson.
1: Semana Nacional da Família, né? E a paróquia da Sagrada Família trabalhando mais intensamente, né? É como acontece na família, né? Vamos trabalhar em família, vamos brindar em família, vamos se abraçar em família, né? Lembra aí, Padre Zezinho. Abençoa, Senhor, as famílias, amém. Abençoa, Senhor, a minha também. Alessandra Cazon, Central de Redação, 7h46.
0: A informação que chega agora, Edson, é de uma operação comandada de busca e apreensão que terminou com um procurado da justiça baleado na cidade de Dobrada. De acordo com as informações, 7 viaturas da Polícia Militar de Matão, em conjunto com o BAEP de Ribeirão Preto, as autoridades estiveram em uma residência no município de Dobrada e foram recebidas, as equipes foram recebidas por tiros desferidos por esse procurado da justiça. A polícia acabou revidando este ataque e baleou este morador de Dobrada, operação que acabou de acontecer e nós estamos acompanhando.
1: Pessoal do BAEP até chora para o confronto, viu? Pessoal do BAEP, que é o Batalhão de Operações Especiais, eles até choram para ter confronto. Ah, meu Deus do céu. Dançou, né? Dançou. É um CPF a menos, né? 7h47. 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
1: 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A Fernanda tá pedindo aqui uma geladeira. Uma geladeira, né? É pra irmã dela. Ela tem uma bebê de 11 anos. e as coisas estão estragando em casa, porque a geladeira dela não está mais fumegando, né? Você tem uma geladeira que está em bom estado, porque tem geladeira velha que está com problema, inclusive, como é que chama na porta lá, a borrachinha, e aí você usa essa geladeira, fica mais caro o moio que o frango, porque ela vai gastar muita energia, né? Então, às vezes, você está gastando muita energia na sua casa, e às vezes é a geladeira, né? Às vezes compensa você ir na loja, comprar, né? Vai lá naquelas 39 prestação lá, né? E a parcelinha vai ficar menor do que aquilo que você está gastando com energia, né? Às vezes é, né? Às vezes é melhor você comprar uma nova que vai te dar melhor resultado, viu? Eu tô falando para você que tem isso. Ah, era da minha avó, da minha bisavó. Eu tenho tanta estima por essa geladeira, mas ela tá te ferrando na conta de energia, né? Então, mas se você tiver uma geladeira em boas condições, que você não tá usando mais, para doar para Fernanda, você pode ligar aqui na emissora ou no 981900161, 981900161. Você vai falar com a Fernanda, né? Ela tá pedindo aí uma geladeira para a irmã dela, né? Que tem um bebê de 11 meses e as coisas lá na casa dela estão estragando porque não tem geladeira. Zé Lucente, 7h57. O Zé Lucente foi até a prefeitura para saber essa história. Vai pagar ou não o pessoal que fornece aí os alimentos para merenda? Porque há, né, há a ameaça de suspensão na entrega dos produtos para a merenda, né? Porque a prefeitura não paga já faz mais de mês, né? Ô Zé Lucente, o que está acontecendo aí?
3: Edson, ainda sobre o caso da merenda escolar, eu estou aqui na prefeitura de Itacoaritinga, aqui na sala administrativa, bem em frente à porta de entrada aí da Secretaria de Finanças do município. Já mantive um contato, né, preliminar com o secretário Tadeu Giolo. Ele nos disse que até 8h30 da manhã deve resolver todos os problemas aí da falta de pagamento. Aliás, fazer esse pagamento de R$150 mil, né? Para que a merenda volte a ter aí os alimentos cedidos aí pelas empresas que venceram as licitações, né? Então, nesse momento, Tadeu Júlio prefere não dar entrevista, mas diz que assim que for feito o pagamento ou repasse, principalmente a essas empresas, ele fala aqui com a gente para trazer os detalhes, né? Então fica essa informação, viu, Edson? A merenda escolar hoje está servindo um caldinho de mandioca com carne moída. Segunda-feira não tem carne, mas se houver o pagamento, o restabelecimento da entrega deve ser imediato. E a gente torce para que isso possa acontecer. Sobre o pagamento de funcionários, Edson, Tadeu disse que hoje deve sair o pagamento dos professores, né? E não adiantou a outra área também. A gente vai ficar aguardando essas notícias para alertar o funcionalismo, os professores e os pais que têm os seus filhos na escola, né? E têm a merenda escolar. Será que vai dar tudo para ser feito nesse dia? Deixo com você, Edson.
1: 7h59, nada é tão ruim que não possa ser piorado, né, Zé Lucente? E vamos que vamos. Então, hoje sai só pagamento para professor. Você que é servidor da ativo ou aposentado, fica na espera. Vai passar o Dia dos Pais, né? Na esperança de que um dia vai receber. 8h aqui na Casa da Canal. Olha, vocês ficaram sabendo que nós também, a Casa da Canal, assim como tantas empresas, com tantas famílias, fomos visitados pelos bandidos que deitam e rola na cidade, né? Ninguém quer saber de nada, né? Na verdade, é só operação catapobre, né? Pegar os aviãozinhos aí do tráfico, só isso, né? E enquanto isso, bandidagem deita e rola, né? Pois é, e o que está acontecendo, né? Nós estamos com o plano B. Nós estamos com a potência reduzida. 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Meu amigo Cícero Paraíba está lá nas Paraíbas, sempre ligado aqui na Casa da Canal. 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Quem perdeu o documento aqui, olha, a Silvana informa que a Cláudia Aparecida Fortunato, ela perdeu documentos ali, foi no CAPS, ali no Jardim São Sebastião, perdeu por ali, né? Pouco para lá, pouco para cá, ela perdeu esses documentos lá no Jardim São Sebastião. Se você encontrou, ligar no 996-049798, ou aqui na Casa da Canal. Falando em Vila São Sebastião, né? Ontem eu estive lá no velório do meu amigo Vaí, saudoso Vaí, meia do Guarani, né? Meia do Esporte Amador aqui em Itacoaritinga, e tive a oportunidade de conhecer tanta gente, né? A esposa do Vaí, né? A família do Vaí, os netos, os filhos, né? Eu conheci o Vaí e tive a oportunidade de conhecer, além dos amigos que a gente pôde abraçar, né? Os amigos do Jardim São Sebastião. Quero mandar um beijo especial para Marta. Alô, Marta! Tá sempre ligadinha aqui na Casa da Canal, hein, Marta? Um abraço para você, aí da família do Vaí, um abraço para você, viu? Um abração, sempre ligado na Casa da Canal. Tá aqui também meu amigo Arlindo Palmeirense, não vejo ninguém na minha frente. Daqui um pouquinho, nós vamos falar, o Gaião vai falar da vitória do Corinthians. O Corinthians ganhou, mas não foi. Ei, ganhou, mas não foi. Você vê, o Palmeira perdeu, mas foi. Ah, que coisa de louco, o Palmeira perde, mas vai. Corinthians ganha, mas não vai, coisa de louco. Tanta gente querendo aqui os ingressos, né? Os ingressos que a gente vai sortear daqui um pouquinho, tem 3 ingressos, presente da Casa das Ações, para o bailão que acontece amanhã, lá no Salão dos Vicentinos. 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
1: 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Olha, neste sabadão, amanhã, do pau cai a folha lá no Turvo, hein? Lá no salão de festas, totalmente climatizado, espaço da família, para você saborear as delícias no leilão de prendas e assados e depois o showzaço imperdível com Maílson e Rafael. 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Porque depois aí vai ser só na segunda-feira, na festa do padroeiro, né? Na festa do padroeiro, na segunda-feira vai ter leilão de prendas e assados, também na segunda, a partir das 20h, sábado e segunda-feira. Lelos e Fernando, no último dia de festa lá no Turbo, que tem total apoio da MacTurbo. 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Acontece isso, viu? 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Aí tem que colocar aquela placa, você coloca uma plaquinha de no dente, né? A placa que eu falo é de placa de gelatinosa, não sei como é que chama isso, eu esqueci agora, né? Uma plaquinha no dente que fica ali, fica rangendo. Então, entre um dente de cima e o dente de baixo, fica aquela plaquinha, né? Gelatinosa, como é que chama? Não sei como é que chama. De plástico lá. Bom, tá bom. E protege o dente, né? 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
3: Edição Cândido.
4: Agradecendo aqui os meus amigos universitários que estão me ajudando aqui, a Maria Vazinski e também a Claudete Del Vecchio. Não é a placa de silicone? É silicone, lógico, mas e você tá aqui o programa ao vivo, aí a palavra não vem. Não vem, você tem que pedir ajuda pros universitários, lógico. Placa de silicone, é isso mesmo, Claudete. E a Maria Vazinski que diz que também tem bruxismo e vai fazer a placa, tem que fazer, porque vai estragando o dente, vai consumindo. O Luiz Adriano tá lá em Jaboticabal, está dizendo o seguinte, meu amigo, ele é o nosso repórter lá da Atenas Paulista, né? O Luiz Adriano está dizendo, a minha esposa fez um implante, passou um ano, começou a machucar a boca dela. Aí ela foi no local, né? E tem que, a cada 6 meses, fazer a limpeza. A cada 6 meses tem que fazer, tira, faz a limpeza, coloca de novo. 350 conto por vez, por limpeza. E tava machucando, tá dizendo o Luiz Adriano. É isso aí. Tem que ter orientação, né? Tem que ter orientação. Olha, você está colocando isso aí, vai acontecer isso, pode acontecer isso, né? Aí você vai precisar fazer isso, mas aquilo outro. Por isso que eu estou falando do João Milton para você, tá bom? Obrigado, Luiz Adriano. 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São 8h16. Eu quero aqui agradecer os anjos da guarda que continuam enviando, né? Passando lá no escritório paroquial, conversando com o padre Paulo Mick para doação de bancos ali para Matriz de Santa Luzia, né? Agradecendo mais uma vez aqui Peças Bortolato, Wilson Dali Piage Família, a Helena Paz Braciari, cada um doou um banco. Agora, teve gente que se cotizou para doar. Por exemplo, o Binho Teles de Miranda e a Maria José Teles Paris e o Celso Previdere Família, mais um ano, mais um anônimo, todo mundo junto doou um banco lá para a Igreja Matriz de Santa Luzia, tá? Quer fazer a sua doação? Quer colocar a plaquinha lá da sua família no banco ou da sua empresa? Fala com o padre Paulo Mick ou no escritório paroquial. Informações 3252-4908. Só aí, hein? É o padre Paulo Mick ou o escritório paroquial, tá? Ninguém tá autorizado a receber outra doação, tá bom? O Gaião tá chamando. 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
3: Alô, amigos da Casa da Canal, eu, José Roberto Gaion, chegando com as últimas informações do esporte dos 4 grandes clubes de São Paulo. Ontem não deu para o Corinthians, foi eliminado da Copa do Brasil. Venceu o Internacional por 2-1, mas como havia perdido o primeiro jogo por 2-0, o Corinthians está eliminado da competição. E agora o Corinthians já começa a pensar no Campeonato Brasileiro e também na Copa Libertadores. Principalmente Libertadores, porque quinta-feira que vem tem o primeiro confronto já contra o Rosário Central da Argentina e a expectativa é que Memphis Depay esteja no elenco. Fernando Diniz fez críticas à arbitragem de uma forma que não causou polêmica. A principal fala do treinador corintiano é quando ele diz que falta critério e isso a gente vem batendo nessa tecla há um bom tempo. Corinthians eliminado pelo Inter, Depay esteve no estádio, a expectativa da diretoria e da comissão técnica é que ele já esteja à disposição na próxima semana. Depay fez todos os exames, falta somente a assinatura do contrato, estão trocando minutas. Um contrato bem complexo esse do Depay com o Timão. É o Corinthians, agora juntando os cacos para tentar seguir na temporada. E ontem, infelizmente, nós tivemos a morte de Geraldão, ex-atacante importante da história do Corinthians, nos deixou aos 77 anos. Saindo do Corinthians, falando do Peixe, que joga domingo, 18 horas, contra o Atlético Paranaense. E o zagueiro Ananias ganhou espaço no Santos. Existia aquela grande certeza que Luan Pérez e Lucas Veríssimo formariam

suspenso e não joga. Mike, rescisão de contrato amigável, não faz mais parte do time do Santos. Assim como Tomás Rincón, Zé Rafael, Tiquinho Soares, todos entraram na justiça por conta de salários atrasados. É o Peixe que joga domingo contra o Atlético Paranaense. Já o Palmeiras, o Verdão, o zagueiro Murilo renovou o contrato mais 3 temporadas no Palmeiras, fica até 2029. Palmeiras está tentando também a renovação de Gustavo Gomes, uma renovação mais ampla, também até 2029. Palmeiras está tentando manter essa estrutura dessa dupla de zaga que está fazendo história já no Verdão. Palmeiras inicia os trabalhos hoje, porque no domingo, 4 da tarde, tem o Internacional de Porto Alegre e depois tem o Cerro Porteño pela Libertadores da América. Serão 2 jogos no Nubank Park, 2 jogos importantes contra o Inter para o Palmeiras manter a liderança do campeonato, contra o Cerro Porteño para que o Palmeiras faça um bom resultado no primeiro jogo da Libertadores da América, fase 8ª de final. Eu não falei do Corinthians, o Corinthians joga domingo também em Bragança Paulista às 18h30. E para finalizar o quarteto paulista, o São Paulo, tricolor do Morumbi, que joga amanhã, 4 da tarde, contra o Grêmio. Hoje o professor Dorival Júnior define a equipe que vai a campo: Gustavo Santana e Pedro Ferreira, 2 meias pedindo passagem, e a dúvida e a cobrança de muitas pessoas é saber quando Dorival vai utilizar as categorias de base. Iago, lateral esquerdo, anunciado oficialmente, e agora com o transfer ban que foi pago, pode ser inscrito, fica à disposição de Dorival, assim como o zagueiro, o português Domingues Duarte. Caleri renovou 2 anos com opção de mais 1. E Lucas Moura voltou a correr no gramado, mas ainda fazendo um trabalho de recuperação da sua lesão. Pode ser que volte a atuar no fim deste ano. Mas aos 33 anos, a renovação contratual não deve acontecer. Rogério Caboclo, que já foi presidente da CBF um dia, está organizando para tentar concorrer à presidência do Tricolor do Morumbi. Portanto, São Paulo amanhã, 4 da tarde, contra o Grêmio. Domingo, 4 da tarde, Palmeiras e Inter. Domingo, 18h30, Santos e Atlético Paranaense e Red Bull Bragantino e Corinthians, os jogos do Quarteto Paulista. 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

0: 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Passado a limpo o Quarteto Paulista, desejo a todos um excelente final de semana, um excelente Dia dos Pais para todos os papais. Eu não tenho mais meu papai, mas tenho o meu sogro, seu Olímpio. Parabéns, parabéns a todos os papais aí e um bom domingo também para vocês. Um beijo no coração, na segunda-feira eu volto trazendo todas as informações da rodada do Campeonato Brasileiro. Abraço a todos e cuide-se bem.
1: Obrigado, Gaion. Lembrando que no Náutico nós teremos jogos do Campeonato Amador neste sábado. Então amanhã, a partir das 16h, jogos do Amador no Náutico. Às 16h, Alto Posto Animal e o Turvo matando inseticidas. Inter de Milhão e Barra Mansa. Às 17h tem Cachaceiros e Deportivo e Casa das Ações Brumate pegando Resenha. São jogos do Amador do Náutico neste sábado. Agradeço aqui ao convite do conselheiro Dimas Ramalho para o lançamento do seu livro, né? Lançamento do livro Dimas Ramalho, Década Contada, ensaios e registros de um conselheiro. Será terça-feira agora, às 18h, na Faculdade de Direito do Lago São Francisco, na USP, em São Paulo. Obrigado pelo convite, sucesso aí ao conselheiro Dimas Ramalho. São 8h28, deixa eu falar do Wagner. 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
2: A Assembleia de Deus está convidando toda a comunidade para o Bazar Beneficente, que será realizado amanhã, sábado, na rua 24 de outubro, na Vila de Sante. 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Convite também para o Bazar Reviva, que também será realizado amanhã, com liquidação total das peças e preços a partir de R$2,50. 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
1: 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O convite R$200 para você comer à vontade e ajudar a PAI de Taquaritinga, Zé Lucente.
3: Olha, Edson, como destaque final, quero trazer informações, não são boas não, viu? para principalmente os aposentados, né? A gente falou há pouco de que não há previsão de pagamento para os ativos da prefeitura, apenas os professores, há essa previsão, mas ainda não saiu o pagamento, tá bom? Agora, para os inativos e aposentados, Edson, não há nenhum tipo de trabalho nesse sentido para dizer, olha, hoje, segunda, terça ou quarta deve sair o pagamento, porque não houve nenhum tipo de repasse que possa garantir o Iprente a fazer esse pagamento. Então, não são notícias legais aí próximo ao Dia dos Pais, né? Quem é ativo da prefeitura, funcionário que está trabalhando nesse momento, não terá o seu pagamento hoje, com certeza. Apenas os professores, de acordo com o Tadeu Giolo. E os aposentados e pensionistas, sem previsão de pagamento, Edson. A gente vai voltar na segunda edição. Até lá. Bom dia.
1: Nessa desadministração, nessa incapacidade administrativa, nada é tão ruim que não possa ser piorado. Mas não reclame, viu? Porque hoje está melhor que no mês que vem. Eu amo, Senhor, a habitação da tua casa e o lugar onde a tua glória assiste. Salmo 26, versículo número 8. Eu amo, Senhor, a habitação da tua casa e o lugar onde a tua glória assiste. Se a Bíblia é o roteiro para uma vida feliz, e se os conselhos divinos nunca falham, por que que este conselho não serviria? Por isso, antes de iniciar suas atividades nesta sexta-feira, diga como Davi: eu amo, Senhor, a habitação da tua casa e o lugar onde a tua glória assiste. Convite e mensagem de sabedoria para mim, para você, para os filhos e filhas amorosos do Deus Amor. Que Ele te abençoe e te guarde, faça resplandecer seu rosto sobre ti e te conceda a graça. Que o Deus Amoroso volte para ti o seu rosto e te dê a paz. Que esse mesmo Deus abençoe a minha e a tua família. Amém. Alô, Amanda Lúcio. Alô, Alain Delvaz. E também aqui a Zilda Pipoca Blitz, cada um faturou um ingresso aí para o bailão lá no Clube dos Vicentinos, tá? É só passar na Casa das Ações, eu vou passar o vosso nome para a Renata, para Roberta, melhor, para Roberta, lá da Casa das Ações. Passe por lá na Casa das Ações, a Amanda Lúcio, Alain Delvaz e a Zilda Pipoca Blitz, tá? 8h34, a Edna me informando que o Santo Ascêncio faturou o Marmitex da Rotisserie Ipiranga. E o um abraço para Rodaste Constâncio Gurtler, tá aniversariando hoje, parabéns de toda a família. Alô, Neide Volpe, aniversariando, Gilmar Nunes. Alô, Tuxo, parabéns. A Maria Helena tá completando hoje 10 aninhos, beijos da vovó Laís Helena. E amanhã, minha netinha Maria Eduarda, a Duda, amanhã fazendo aniversário, os pais Lucas e Aline, os irmãos Isa, Alice, linda, maravilhosa, e o Lucas, abraçando a Duda pelo aniversário amanhã. Você também está aniversariando, paz, felicidade, Deus te abençoe sempre, sempre e cada vez mais. Deus te marguissone. O Aline Palmeirense falou: nós perdemos, mas avancemos. Já o Corinthians ganhou, mas não vai para lugar mais nenhum. O que você fala, Paulino Palmeiras? Gabigol no Corinthians agora? É, opa! Troca com o Yuri Alberto. Manda o Yuri de volta e o Gabigol para vocês. Tá bom, segunda edição tem mais, a gente se fala. Até lá.
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0: Ah, muito bom dia, 8 da manhã, 40 minutos.
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0: Bem, vamos atualizar o tempo com muitas nuvens no céu neste amanhecer de sexta-feira, mínima 19, máxima de 27 graus.
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0: Quer deixar o seu bom dia no zap da Canal? Depois de você ter acompanhado a primeira edição de hoje do Canal 1 é Notícia desde as 7 da manhã. Sextou de novo, gente. De novo sexta-feira. Se liga aí, ó.

Deve amanhecer instável com algumas nuvens, céu um pouco escuro, abertura de sol também agora pela manhã, aumento de nuvens. Vamos juntos te fazer companhia até às 11:30 da manhã.

0: pro meu amigo Antônio Moreno, hein? O aniversariante tá no sol, tá na chuva, tá meio nubladinho hoje, né, Antônio Moreno? É, aniversariante aí, os gêmeos, ó, o Antônio Moreno e também o José Sidney Moreno, 65 anos, hein? É 6.5, hein? A neta Larissa Belucci, a dona da pensão, que é a empresária Célia, também a Daiane e o Edmir Belucci, toda a família cumprimentando aqui o Antônio Moreno e também o José Sidney Moreno, é 6.5, 6.5, 8h52.
1: Previsão para os nascidos entre 21 de março a 20 de abril. Áries.
0: É, e a semana já tá terminando. Sextamos de novo, olha. Semana termina com uma harmonia nos relacionamentos. É, Vênus está na área das relações e vai facilitar novos encontros e também o entendimento com vínculos já existentes. Será um bom momento também aí para firmar parcerias, aprofundar o laço afetivo no amor e fortalecer as amizades. Valerá também marcar presença nas redes sociais e ampliar conexões em outro ambiente, ariano.
1: Previsão para os nascidos entre 21 de abril a 20 de maio.
0: É, conte com boas ideias para melhorar os ganhos. As negociações serão bem-sucedidas. Pequenos ajustes na rotina, nos cuidados da saúde, darão maior conforto. O ambiente de trabalho ficará mais leve, com harmonia nas relações. Toques pessoais na decoração dos espaços, novidades da família, prazeres gastronômicos animarão o clima do dia, viu, Taurino?
1: Previsão para os nascidos entre 21 de maio a 20 de junho. Gêmeos.
0: É, semana terminando com muitas emoções, empatia, momentos encantadores no amor. Aproveite para sair da rotina, fazer algo que dê prazer. Encontros e interações de hoje serão inspiradores e surpreendentes. Embarque em uma onda de energia positiva, supere os medos e assuma os poderes. Cheiro de novidades no ar, geminiano.

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6: 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Já estou mandando bom dia para a Josefa. Alô, dona Josefa, tá no trabalho, tá ligada, tá ouvindo a canal 858. E seguindo com a programação da sua sexta-feira, é perdas e danos do Sorriso Maroto.

0: E meu, 9h04. 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
1: Previsão para os nascidos entre 21 de junho a 22 de julho.
2: É, novidades de amigos vão movimentar o dia. Semana terminando com mais motivação, oportunidades de melhorar as finanças. Alguns ajustes poderão favorecer suas conquistas, principalmente no padrão de consumo e até mesmo nas crenças internas. O dia pedirá equilíbrio entre o descanso, o cumprimento das tarefas, consolide a carreira. Combinado aí, ô Câncer?
1: Previsão para os nascidos entre 23 de julho a 22 de agosto.
2: E a semana terminando com muito brilho, conversas agradáveis com amigos, convites e novidades, o projeto de vida e caminhos de maior realização pessoal estarão iluminados. Com o Sol e Júpiter em seu signo, fique de olho nas oportunidades de expansão. Planeje uma viagem com antecedência. O dia também favorece o acerto de documentos.
1: Previsão para os nascidos entre 23 de agosto a 22 de setembro. Virgem.
2: Atente, virginiano, visualize onde você quer chegar. Uma oportunidade profissional poderá promover mudanças positivas na sua vida. O dia trará popularidade e projeção. Uma proposta financeira atraente dará no que pensar. Finalize um ciclo, inicie uma jornada que incluirá invasões, aliás, incluirá inovações e evolução na carreira. Na dúvida, siga a intuição, que estará forte neste momento para os virginianos. 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Estou recebendo aqui o aniversário do seu Oswaldo Pérez. Alô, seu Oswaldo Pérez. A esposa, a dona Carolina. Alô, dona Carolina. As filhas, a dona Cacilda, Andréia. Também os netos, o Mateuzinho, nosso colega aqui, o Mateuzinho, o Felipe, a Ana e o Davi. Alô, seu Oswaldo Pérez. Estamos mandando a programação da canal, hein? Bom dia para Ana Rosa, Estância Verde Flora, pro Zé Antônio de Lima, minha amiga Neide, a Cléo que já chegou aqui, minha querida Cléo, muito bom dia. Olha, cumprimentando aqui a mamãe, que é a Maria Cristina dos Santos, tá? Alô, dona Maria Cristina dos Santos, é 7.5, dona Maria Cristina dos Santos, né? Todos os familiares cumprimentando, todos os familiares oferecendo, a Alessandra Santos está cumprimentando, está oferecendo, especialmente para a mamãe, pelos 7.5, é a dona Maria Cristina dos Santos, 9 horas da manhã, 12 minutos. Segue aí a sexta-feira de céu, parcialmente encoberto. Maiara e Maraíza.

0: fazenda de rã.
1: É isso aí, Texana 37, minha querida Vilminha Dong. Ô, Vilminha Dong, tá ventando bastante, hein, Vilma Dong? O céu ficando com bastante nuvens encoberto nesta manhã de sexta-feira, 9 horas e 20 minutos.

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3: Previsão para os nascidos entre 23 de setembro a 22 de outubro. Libra.
4: É, tem mais horóscopo para você nesta manhã de céu encoberto por aqui, começando a ventar bastante. Libriano, Vênus em seu signo, olha, você terminará a semana com mais brilho, com facilidade para conquistar o que quer. Amizades e grupos trarão boas oportunidades. Uma conversa bem colocada vai alavancar a carreira. Planos de viagem ou de estudo animarão o clima. Se estiver só, solte a curiosidade inicie amizades. Poder de atração e sintonia no amor para você de Libra.
3: Previsão para os nascidos entre 23 de outubro a 21 de novembro.
4: É um investimento, dinheiro compartilhado, acordo ou dívida poderá ser resolvido com objetividade hoje. Prefira a privacidade, um mergulho nos sentimentos iluminará planos e decisões. A saúde e o trabalho responderão bem com uma rotina disciplinada. Valerá terminar a semana sem acumular pendências. Foque nas soluções, tá bom?
3: Previsão para os nascidos entre 22 de novembro a 21 de dezembro. Sagitário.
4: Alinhe planos com o par, com o sócio, semana terminando com decisões. A dois, empolgação com uma viagem. Tudo que alargará os horizontes estará favorecido. Comece um curso, amplie conexões com pessoas de fora e divulgue o trabalho em outras localidades e renove suas filosofias. A vida social ficará mais gostosa. Reúna amizades em um evento especial. Tá combinado aí, Sagitário? 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Olha, 9 horas da manhã, 25 minutos agora. Voltando aqui para o WhatsApp, a minha querida Vilminha Dong. É, vai chover, viu, Madong?
5: Bom dia, Delcimar, sextou hoje. Olha, chuva bem-vinda.
4: Bem-vindo. E a Cidinha Rocha, bom dia, Cidinha Rocha. Mandando aqui a programação especialmente para Dona Maria Cristina dos Santos pelo aniversário hoje. Alô, Dona Maria Cristina dos Santos, parabéns pelo aniversário. Olha, o Rio de Janeiro pode ter um calor de 37 graus e antes da chuva, viu? São Paulo terá temporal e ventania. O Instituto Nacional de Meteorologia emite alerta para 11 estados por causa do ciclone extratropical, né? É, ciclone extratropical já está formado e deve se intensificar nas próximas horas sobre o Atlântico Sul. A confirmação aí de um ciclone, como se fosse um ciclone bomba, né? Depende da queda da pressão nas próximas horas. Sul ainda terá temporais e o frio avança no fim de semana, gente. Esta sexta-feira deve concentrar o maior risco de ventania na região sudeste. Então, esta sexta-feira, teremos aí o risco de maior ventania na região sudeste, com rajadas que podem chegar a 110 km por hora em áreas do litoral e do leste de São Paulo e sul do Rio de Janeiro. Os ventos também devem ser fortes no sul e em parte do centro-oeste, ainda sob influência da frente fria, ligada ao ciclone extratropical, que se intensifica sobre o Atlântico Sul, hein? 9 horas e 27 minutos. Simone Mendes.

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1: Muito bom dia, 9h33.
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3: Previsão para os nascidos entre 23 de dezembro a 20 de janeiro.
0: Acompanhe, porque a semana já está terminando. Com portas abertas na carreira, você poderá finalizar um projeto, iniciar um outro, firmar alianças ou receber uma proposta profissional imperdível. Uma onda de energia positiva anuncia mudanças boas em sua vida. Ajustes de rotina beneficiarão a saúde e o bem-estar. Intensifique a atividade física, diminua o estresse. Viu, Capricórnio?
3: Previsão para os nascidos entre 21 de janeiro a 18 de fevereiro. Aquário.
0: É o amor, os filhos, o lazer, os projetos autorais ganharão espaço hoje. O dia será animado, divertido e fértil. Uma parceria poderá crescer, trazer ótima proposta, tanto no trabalho quanto na vida pessoal. Encontros em uma viagem, evento trarão empolgação. Pequenos cuidados de saúde manterão a vitalidade. Paixão, criatividade e prazer em alta.
3: Previsão para os nascidos entre 19 de fevereiro a 20 de março. Peixes.
0: Muito bom dia. Novidades da família movimentarão o dia. Reúna pessoas queridas, coloque a conversa em dia, harmonize as relações, assuntos da casa, transações imobiliárias também entrarão no menu. Fortaleça suas bases afetivas. Semana termina com ótimas soluções no trabalho e também nas finanças. Firme bons acordos e fortaleça sua posição. Sucesso para você de peixes.

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4: 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É isso aí. 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Lá pra Michele do Jardim Escalize. Alô, Michele.
7: O nome dela é Flash, hein?

0: Muito bom, 9h47, displicente na programação da manhã, com Wesley Safadão. 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
0: 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O Corinthians vence, mas o Inter segura a pressão e avança na Copa do Brasil. O Corinthians venceu o Internacional por 2-1 ontem na Neoquímica, no jogo de volta das oitavas de final da Copa do Brasil. Apesar da derrota, o Colorado ficou com a vaga nas quartas da competição por ter superado o time paulista no duelo de ida por 2-0. O Gustavo Henrique e Pedro Raul marcaram para os donos da casa, enquanto Bernabé diminuiu para os gaúchos. O Alvinegro até pressionou pelo terceiro gol, que levaria a decisão do confronto para os pênaltis. Mas a trave impediu que Mateuzinho balançasse as redes no fim da partida. 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
2: 9:51.

0: Elis Juste, Calguel, 9:56. Já já, depois do intervalo, tem o nosso Café das 10 para minha amiga Vilma Dong, que tá esperando a chuvarada, né, Vilma? Né, minha querida Vilma Dong? E também para Michele, que é do Jardim Escalize, que tá ligadinha.
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1: 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Não ri, não. É sério o assunto. Imagina a cena. No Jornal da Manhã. Imagina a cena.
3: Imagina,
1: presta atenção.
2: E eu não vou lembrá-lo. Bem feito.
1: Olha.
2: Para de onda.
1: 10 horas e 3 minutos. Olha, o pau tá atorando no jornal. Goteira tá molhando. O âncora rezando. E a jornalista se alimentando.
2: Tá bom pro seu bico? Bonita do meu time.
1: O pau torando. A goteira molhando.
3: E
1: cestou. É isso aí. E cestou. E a jornalista nem aí. Só comendo. Só se alimentando. 10 horas e 3 minutos com o Watanabe, Alessandro.
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1: Muito bom. 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Atacadista e venha mandar o seu bom dia no zap da canal às 10 horas da manhã, 5 minutos.

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1: Ok, 10h06. Daqui a pouquinho a gente vai falar com a Juanita, daqui a pouquinho vamos falar com o gerente, o novo gerente da J. Mafus, que está aqui. 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É impressionante a mudança climática,
0: e
1: de temperatura.
0: Já preocupadas aqui com esse ventinho mais atípico. É. Que bom que está na direção saída aqui para a Areia Leão, hein? Que passe esse vento, que a chuva venha mansa. Tem previsão de chuva para esse fim de semana aqui em Taquaritinga. Aliás, toda a região em alerta por esse comunicado da Defesa Civil desde quarta-feira, sendo que a nossa região pode ser atingida por ventos mais fortes e também com pancadas de chuva neste fim de semana.
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1: Olha, 10h08. Hoje é sexta. Hoje é dia dela.

0: Hoje é sexta, hoje se apresenta aí, ô cara colega, fala alguma coisa, 10 horas e 9 minutos. É, fala alguma coisa pra live da Marcelena.
1: Gente.
0: É isso aí. Olha, essa é a Juanita, a mulher mais cheirosa do Brasil, Juanita. É isso aí. É, 10 horas e 9 minutos. Juanita Intercanal. É com você, Juanita.
1: Sempre, gente. É sextou.
0: Fragrância, graças Juanita. Tá no ar.
1: Aí, eu vou lançar um perfume.
2: Body Splash, Ru. Mas é na minha empresa, viu? Teve uma pessoa que entrou no meio dos negócios. Já quis patentear a marca.
1: Verdade.
0: Não, a ideia é minha. A ideia de colocar ela no rádio foi minha. A ideia de trazer ela pro jornalismo foi minha. A ideia dela fazer jornalismo foi minha.
1: Olha,
0: a ideia dela vir pra canal foi minha.
2: É isso. É,
0: foi tudo.
2: Semana inteira.
0: E assim 10 horas e 9 minutos. Fala, Juanita.
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2: Equipe da Intercanal que trabalhou muito.
1: Vocês viram, tem bastante chuva.
2: Há 15 dias.
1: E a chuva torando e os meninos lá na rua.
2: É verdade. E
1: é
2: a Juanita preocupada com esse céu que fecha.
1: Oh, meu Deus, a pessoa saiu, deu um pingo, a pessoa, misericórdia. A pessoa começa a fazer promessa.
0: Sexta-feira é dia da Juanita aqui,
1: gente,
0: no programa.
1: Deixa eu mandar um cheiro para a dona Maria Pazini, que ela ontem foi lá na loja da Intercanal em Santa Ernestina e pediu pra Nicole. Nicole ligou pra mim, eu falei com ela. Ai, que linda, fofa, maravilhosa. Alô, um cheiro pra senhora, dona Maria Pazini.
0: Alô,
1: muito
0: Pazini,
1: obrigada, viu?
0: Alô, dona Maria Pazini.
1: Ela é uma fofa, um cheiro. E para a nossa Sonaia lá em Santa Ernestina.
0: Valeu, Juanita.
1: Um cheiro até sexta.
0: Até semana que vem, minha querida Juanita. Ó, 10 horas e 12 minutos. 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

0: da manhã, 16 minutos. Alessandra, vamos pro zap, porque, olha, ele está pedindo passagem aqui no programa desta sexta-feira. É, faça chuva, faça sol, faça calor, faça frio, não importa. Não importa. Ele está pedindo, porque a gente deu um ênfase. DJ Boris Love.
1: Aliás, tá chegando a festa.
0: Aliás, criação minha também, né?
1: Não, o que seria, né, da nossa cidade sem você, cabeça
0: seria
1: pensante?
0: Uma catástrofe. 10 horas e 17.
1: Já dizia aqui, né, a Roseli Henrique, bom dia
0: Roseli,
1: pra esse locutor que tem uma voz encantadora, deixa o dia de todos mais feliz.
0: Cadê a dor de cotovelo?
1: Beijo, manda beijo. Beijo pros meus fãs. Estamos no ar. Bombom tá on.
0: Tá dor de cotovelo. Mostra aí, quanto tá doendo. 10 horas e 17 minutos. Norival,
1: pela minha cara, você já percebeu, né?
0: Segue com as pautas.
1: Mas eu vou poupá-lo.
0: Segue com as pautas, tá?
1: Jefferson Xavier, bom dia. Norival do Santos.
0: Segue aí que a chuvarada vem vindo, hein? Depois na segunda edição a senhora vai estar lá, ó. Gotejando, goteira caindo.
1: É engraçado que só pinga na sua mesa, né?
0: Goteira pingando.
1: A minha tava intacta. Da equipe também. Não vi
0: goteira
1: molhar.
0: Goteira pingando.
1: Mas em cima da sua...
0: O pau torando.
1: De deixar pingando.
0: Âncora rezando e a senhora se alimentando. Segue aí.
1: É o preço.
0: Esse é o preço do
1: você
0: sucesso.
1: Você vai falando isso no ar.
0: É o preço do sucesso.
1: E eu fico vendo a água cair na sua mesa, sem fazer nada. Só admirando a desordem nos seus papéis.
0: É verdade. Inclusive filmando, né? Depois mandando pro grupo. 10 horas e 18 minutos, vai.
1: Cristina Antunes, participando do sorteio Flashback. Ô, Cristina, mulher é de graça, mulher é na faixa, tem a entrada garantida lá no Flashback, festa retrovisor. Aproveite, é amanhã no Premier com o melhor dos anos 70, 80 e 90. DJ Boris Love lá animando a pista. E tem convite pra você não ficar de fora.
0: Vamos lá, agora com o que mais, Alessandra Vetassi.
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0: 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Alessandra...
1: O áudio está na velocidade 2 do WhatsApp.

0: da mamãe, Dona Marina, papai, o seu Geraldo, lá de Guariroba, os irmãos, toda a família Nelore Gibertone, cumprimentando a Ana Marina pelo aniversário hoje.
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2: Olha, é o prefixo da Literarte, a papelaria número um da cidade, essa música do Toquinho, Aquarela, viu, Alessandra?
0: Porque... que eu escolhi.
2: Querida, você nem tinha nascido e a Literarte já tinha esse prefixo. Ela nem era nascida ainda, tá? 10 horas e 23 minutos. É uma criação minha também. É a papelaria número um da cidade, Literarte. Alô, brincadeira. É ideia do Eduardo e também da Rita.
0: Há controvérsias, ideia, que é brincadeira.
2: Ideia do Eduardo e também da Rita, lá da Literarte. 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
0: criação
2: José.
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2: 10 horas e 25 minutos. Vai falar do que, Alessandro? 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
2: Deixa eu dar uma dica aqui, minha querida Vilma, do Sítio Santa Mônica, alô Vilma, alô Paulo, alô Pedrinho, avisando que vai ter almoço domingo especial do Dedos Pais lá no Santa Mônica, viu? Almoço, comer um torresmo lá, Alessandra.
0: Bora.
2: Almoço especial do Dia dos Pais, no restaurante do Sítio Santa Mônica para este domingo. É pra senhora passar o cartão pro Japa, viu? 10 horas e 27 minutos. É isso aí. 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
0: Sicoob Cooperar, com as informações aqui em Taquaritinga, nós tivemos registro de furto mais uma vez. Agora, furto de cabos no Jardim Contendas, segunda vez nesta semana. E agora o bairro Rosa Bedran também está com acesso à internet totalmente prejudicado devido a um grande furto. Muita fiação foi levada em mais este delito registrado aqui em Taquaritinga.

0: esta semana. Foi um por dia, viu? Se eu não me engano, nós tivemos um furto de cabo de telefone ou de energia, um furto por dia que prejudicou determinadas regiões, inclusive a transmissão aqui da Canal 1 nos últimos dias, por conta deste crime lá nas torres de radiocomunicação. Então, mais uma vez, você que é do Rosa Bedran, tá com a internet prejudicada, furto de fiação registrada nesta manhã. E em Dobrada, nós tivemos a morte de uma pessoa, já confirmada pelos jornais de Matão. Sim. Que passam a informação de uma pessoa procurada da justiça, estava com mandado de busca e apreensão, acabou entrando em confronto com a polícia militar e com o BAEP de Ribeirão Preto, foi baleada, e a informação do jornal de Matão é que esta pessoa veio a falecer nesta manhã.
1: 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E amanhã, animação do Ney Siqueira e amigos. Alô, Iquarana, bem pertinho de Cândido Rodrigues, que é mestre de São Roque, né? 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Vai encarar o batatinho e molho?
0: Não pode faltar.
1: Não pode faltar, né? 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
0: A farofa.
1: Dispensa
0: comentários.
1: E depois o frangão, aquele frangão com aquela farofa, viu? 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Olha, aniversário do meu empresário, hein? O Antônio Moreno e também o irmão gêmeo, José Sidney Moreno. É 6.5, ô Alessandra.
0: Olha, família Moreno.
1: A neta Larissa Belucci mandando, a empresária Dona Célia, a Daiane e o Edmir Belucci cumprimentando. Parabéns pelo aniversário. Alô, Antônio Moreno. Alô, José Sidney Moreno. Tá? Inclusive, convidou a senhora para ir pro Limão. Porque o pessoal tá no Limão. Tá lá no Limão, ô Alessandra?
0: Ele convidou.
1: Convidou. Ó, chama a colega aqui pra fazer um teste no Limão. 10:31.
0: Se vai depender ver o, do vai caro o colega, é será o meu futuro.
1: Ela vai ver o que é bom.
0: Acabando com a minha carreira.
1: Alô, Oswaldo Pérez. Alô, Oswaldo Pérez, que é vovô do Mateuzinho, Alessandra. Seu Oswaldo Pérez está aniversariando hoje. A esposa Carolina, as filhas Cacilda, Andréia, os netos Mateus, Felipe e a Ana e o Davi. Parabéns. Você vai falar do quê?
0: 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Antes, pro WhatsApp, você que quer participar do sorteio.
1: DJ Boris Love, por favor.
0: Festa Retrovisor, amanhã no Premier Music Hall, a melhor casa de shows da região. Dois convites para você não ficar de fora. Lembrando que mulher já é de graça, já tá na faixa e tem entrada garantida na festa. Homens, não percam este grande evento, pode mandar o seu nome para você concorrer. Roberto Antunes está aqui com a gente. Quem mais aqui mandou um alô? A Janete Rodrigues.
1: Ô, Janete.
0: Está procurando a gatinha Maia. Ela não costuma sair de casa e foi vista pela última vez ontem lá no Jardim São Luís, lá na rua Pedro Bianchi.
1: Tá perdida, tadinha. Tá perdida.
0: Provavelmente. Ó, o contato é a Juliette. É isso?
1: Inclusive tem uma coleirinha, né? Sim. Com um coraçãozinho, olha ela só. Muito bem cuidada, gatinha, linda, linda. É 997-23-7484. 997-23-7484.
0: Uma gatinha preta.
1: Pessoal aí do São
0: Maia.
1: Luís.
0: Animal arisco, não tem muito contato com a rua. Ela tá com a coleira, muito bem cuidada. A coleira tem miçanga e tem o nome dela. Então, você que viu a Maia ali nas proximidades do Jardim São Luís, pode entrar em contato com os proprietários ou então aqui conosco na Canaum, que a gente também envia. A gente envia aqui o comunicado caso a Maia seja encontrada.
1: 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Não podemos deixar de falar, o Alessandra, do Adão Costa.
0: Adão Costa chegando aqui com a gente. Olha, doutora Vivi Vieira, nossa, como essa jornalista é nova.
1: É novinha, viu, doutora Vivi Vieira? Olha só.
0: Olha só, novinha. A Literarte tem 45 anos. O Delcimar tem isso só de rádio. Isso. Já pensou?
1: É muito nova.
0: Ela
1: muito
0: está
1: nova.
0: Impactada.
1: Totalmente impactada, doutora Vivi.
0: Ela comprava na Literarte desde sempre e eu nem tinha vindo ao mundo ainda. Ela já era cliente lá da Cássia e do Eduardo.
1: A senhora nem tinha vindo ao mundo, ela já era cliente.
0: Você já falava da Literarte.
1: A senhora para de ficar contando fofoca aqui no programa. Ô, doutora Vivi, sabe o que essa jornalista é?
2: Fofoqueira, fofoqueira.
1: 10h35, é isso que a senhora é. Vamos lá, vamos seguir aqui.
0: Prepara aquela vinheta ali, ó, muito bom, porque eu vou ler aqui o que o Arlindo mandou pra gente, ó. Defesa Civil alerta. Atenção, alerta de severos alagamentos na zona leste de São Paulo devido ao chororô no Itaquerão. Coloca.
1: Eu não tenho tempo para isso. 10 horas e 30, não tenho tempo para notícias esportivas neste café. Vamos falar do meu amigo Adão Costa.
0: Adão Costa, nos melhores eventos. Adão Costa, você conta com a locução inconfundível do nosso amigo corretor de seguros.
1: É isso aí, a comunicação fácil, a comunicação inconfundível, né? Você está perdendo faturamento. Alô, meu amigo João da Prolar Móveis, um grande abraço, visitando aqui a canal, mandando aqui um alô pro meu amigo Adão Costa, porque agora sim você vai saber a importância de ter um seguro, né?
0: Dona Alessandra. 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
1: 997-11-8590. 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Ô Alessandro, precisamos aqui, 4 minutinhos para terminar o café, alertar aí sobre o alerta, né? De vendaval para 11 estados por causa do ciclone extratropical, esse ciclone que desde terça, quarta-feira, a meteorologia vem anunciando, tomara que vá embora para o oceano, mas olha, Rio de Janeiro, Baixada Santista, região metropolitana da capital, Rio Grande do Sul, Santa Catarina, em algumas regiões podemos ter muita ventania, inclusive com danos, né?
0: Alguns taquaritinguenses, inclusive, tiveram prejuízos na última ventania que passou pelo litoral, lá pela Baixada Santista, por Ilhabela.
1: É,
0: algumas pessoas aqui de Taquaritinga que estavam por lá sofreram prejuízos. O alerta, né, da Defesa Civil para esta semana nos deixa mais uma vez em alerta, como o próprio comunicado disse, mas vamos torcer para não atingir o Brasil, para ir embora, como você disse, para o oceano, não atingir nenhuma cidade brasileira.
1: Ela está com tudo e a nossa queridíssima Débora. Olha, cidade do litoral de São Paulo tem rajadas de vento de mais de 97 km por hora. Vamos com a cidade de Itanhaém. No litoral sul de São Paulo, também atingida com fortes ventos durante as horas, com rajadas de 97 km por hora, em cidade de Itanhaém. Vamos falar do que, Alessandra?
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1: 10h39, falando da Bioma, Alessandra.
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1: Tá muito esquisito o tempo nesta manhã de sexta-feira, de repente fica nublado.
0: Como
1: repente...
0: dizia Clóvis Hipólito, tá esquisito.
1: Tá esquisito, aí, de repente escurece, de repente o sol aparece, de repente parece que vai chover, de repente parece que vai fazer frio.
0: A verdade é que os moradores estão todos preocupados.
1: Do nada esquenta.
0: Com a previsão, com qualquer tempo, nuvem que se fecha aqui na nossa cidade, mas vamos torcer para realmente ser apenas um alerta preventivo. Tomara. E que não venha nada com um evento climático extremo como aconteceu há 15 dias.
1: É isso aí. E vamos anunciar daqui a pouquinho os ganhadores do Premier, porque agora tem a música do Roberto e a Hora do Café tá terminando só na segunda.
0: Uma ótima sexta-feira, um excelente fim de semana para você. Prestigie a nossa cidade, comércio com horário diferenciado, muitos eventos aqui em Taquaritinga. Aproveitem um descanso. A gente se encontra aqui.

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1: 10h47.
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2: Olha, quem faturou o convite do Premier, né? Festa Retrovisor. No programa de hoje foi o Roberto Antunes. Alô, Roberto Antunes, é nominalista.
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4: Essa aqui eu sinto um trem diferente, viu, gente? Puxa daí! Que...

0: 90%, ainda Maiara e Maraíza, 11 horas e mais um minuto. E vem aí o grandioso festejo em louvor ao padroeiro Senhor Bom Jesus, que é no bairro da Barra Mansa, hein? Alô, Barra Mansa, anota aí na sua agenda, vai ser no dia 23 de agosto, um domingo. Programação começa logo cedinho, às 10 horas da manhã, com a Santa Missa, depois seguida da tradicional procissão. E logo após, a festa continua com aquela quermesse completa, leilão de prendas e assados, muita animação musical para reunir toda a família, tá? Show da dupla Cadu e Matheus. Participe então da festa de fé, tradição, alegria, a festa do Senhor Bom Jesus, no dia 23 de agosto, no bairro da Barra Mansa. Tá ok? 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
0: 11:04, novamente aqui o repórter José Lucente.
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0: Ok, obrigado a todos por aí. 11 horas e 7 minutos.
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0: gosto faz
1: barulho. É, Zenete Cristiano, cadeira cativa, 11:17.
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Aí, 11h24, agradecendo você pela companhia e pela sintonia. Quem faturou o convite para o Premier Festa Retrovisor foi o Roberto Antunes, nesta manhã de sexta-feira, 7 de agosto. Tá chegando aí as notícias, segunda edição do canal Um é Notícia de hoje. Tem Gustavo Lima para terminar a programação da manhã.

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8: Olha, uma ótima sexta-feira para você. Estamos chegando para a segunda edição do Canal 1 é notícia, nesse 7 de agosto, né? Dia Nacional do Documentário Brasileiro. Dia em que há apreensão em boa parte do país por causa de um ciclone bomba que no Rio Grande do Sul chegou com ventos de até 132 quilômetros horários, deixou um rastro de destruição, um morto e 3 pessoas feridas. A gente vai falar disso também. A Defesa Civil está alertando aqui a nossa região. Poderemos ter entre hoje e amanhã também aí o final desse ciclone bomba, que chega mais fraco aqui na nossa região, na nossa cidade, na nossa região, né? Mas atenção é importante, né? Ali na Grande São Paulo, na Baixada Santista, deve chegar com maior intensidade. De acordo com o Instituto Climatempo, não há previsão de chuva nem para hoje, nem para amanhã, nem para domingo, né? E mais os ventos aí podem atingir até 60, 70 quilômetros horários, dependendo aí da região. A gente vai tentar trazer essas informações. Servidores municipais ligando aqui para casa da Canal, querendo saber do pagamento. Não há previsão de pagamento para hoje para os servidores públicos municipais. A informação hoje pela manhã é de que apenas os professores receberão, porque aquela verba carimbada que já está desde o dia 29 aí na conta da prefeitura, né? Então os professores devem receber. Lá para terça, quarta-feira, deve sair para os datis. E aí os aposentados e pensionistas, só Deus sabe. A gente vai tentar trazer esses assuntos aqui também, mas um assunto que entristece a nossa região. Você tem imagem já do incêndio de grandes proporções que destruiu um barracão em Jaboticabal, ali às margens da SP-333 aqui da Carlos Tonani. E eu tô inclusive com informações atualizadas aqui do Papo News. Um incêndio de grandes proporções atingiu o antigo barracão das empresas Sucos e Umi e Frupique. Após horas de trabalho intenso, as equipes conseguiram controlar as chamas. Durante a ocorrência, um homem acabou sendo atropelado por uma viatura que atuava no atendimento de emergência. Felizmente, ele recebeu atendimento e, graças a Deus, passa bem. Ainda de acordo com o portal Papo News, a operação mobilizou uma grande força-tarefa com apoio de corpo de bombeiros, caminhões pipa e usinas da região, da Coplana e da concessionária da rodovia, que trabalharam em conjunto para combater o fogo e evitar que as chamas se espalhassem. Infelizmente, o barracão foi completamente destruído pelo incêndio. E as causas do fogo ainda deverão ser investigadas, né? Mas o barracão das empresas Sucos Yumi e Frupic foi totalmente destruído pelas chamas noite e madrugada de hoje, apesar da intensa movimentação dos bombeiros, né? Isso aconteceu aqui em Jaboticabal, às margens da rodovia Carlos Tonani. 11:36, repórter da cidade José Lucente, a sua primeira informação, põe na tela.
9: Edson, ainda sobre o caso da merenda escolar, eu estou aqui na prefeitura de Itacoaritinga, aqui na sala administrativa, bem em frente à porta de entrada aí da Secretaria de Finanças do município. Já mantive um contato, né, preliminar com o secretário Tadeu Giolo. Ele nos disse que até 8:30 da manhã deve resolver todos os problemas aí da falta de pagamento. Aliás, fazer esse pagamento de R$150 mil, né, para que a merenda volte a ter aí os alimentos cedidos aí pelas empresas que venceram as licitações, né. Então, nesse momento, Tadeu Júlio prefere não dar entrevista, mas diz que assim que for feito o pagamento, o repasse, principalmente a essas empresas, ele fala aqui com a gente para trazer os detalhes, né? Então, fica essa informação, viu, Edson? A merenda escolar hoje está servindo um caldinho de mandioca com carne moída. Segunda-feira não tem carne, mas se houver o pagamento, o restabelecimento da entrega deve ser imediato. E a gente torce para que isso possa acontecer. Sobre o pagamento de funcionários, Edson, Tadeu disse que hoje deve sair o pagamento dos professores, né? E não adiantou a outra área também. A gente vai ficar aguardando essas notícias para alertar o funcionalismo, os professores e os pais que têm os seus filhos na escola, né? E têm a merenda escolar. Será que vai dar tudo para ser feito nesse dia? A gente com você, Edson.
8: Olha, quem não chora não mama, né? O pessoal, os fornecedores aí ameaçaram parar o fornecimento porque já estão com duplicatas lá, com atrasada há mais de 30 dias, né? Então ameaçaram parar o fornecimento e aí a água bateu na bundinha aí do pessoal da prefeitura e parece que eles vão acertar para não parar na merenda, porque isso é crime grave, porque é verba carimbada, verba da merenda vem antecipadamente, verba do salário dos professores vem antecipadamente, é verba que você não pode mexer, se mexer é crime, se não pagar, não é? Crime de responsabilidade aí, não é? E quando a água bate na bundinha, eles, agora você servidor, você que tá esperando seu salário, né? Senta e chora, né? Vamos sentar e chorar, né? Porque a incapacidade administrativa campeia e a gente não sabe onde isso vai parar. O que eu sei é que hoje tá melhor que no mês que vem. Eu tô falando isso faz tempo, que hoje tá melhor que no mês que vem, né? Com essa incapacidade administrativa, com essa falência, né, administrativa, nada é tão ruim que não possa ser piorado. Dona Alessandra, central de redação, pois não?
10: Um homem com mandado de prisão temporária por tráfico de drogas morreu baleado por policiais militares durante uma operação em Dobrada nesta sexta-feira. Segundo a Polícia Militar, Ramon Ivan de Oliveira, de 28 anos, ele foi localizado em um imóvel do Jardim Jurinho Bernardo, depois de uma denúncia anônima. Ele era alvo de um mandado expedido pela Vara Regional das Garantias da 6ª Região Administrativa de Ribeirão Preto, relacionado ao artigo 33 da Lei de Drogas. A polícia informou que durante a entrada no imóvel, Ramon foi encontrado em um dos quartos e recebeu ordem para mostrar as mãos. Segundo os policiais, ele desobedeceu a determinação e sacou uma pistola calibre 9mm. Os agentes atiraram contra Ramon, que foi atingido. O serviço de atendimento móvel de urgência foi acionado, mas constatou a morte no local. Nenhum policial ficou ferido durante essa ocorrência. As equipes do 11º Batalhão de Ações Especiais da Polícia, o BAEP, foram até o endereço após receberem uma denúncia pelo Disque Denúncia. E essa operação teve o apoio do 1º Pelotão de Ações Especiais da Polícia, junto com a Polícia Militar da cidade de Matão.
8: São 11h41. 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
1: Olha, neste sábado tem a festa quermesse no Turvo, tá todo mundo convidado, né? Leilão de prendas e assados, salão de festas totalmente climatizado e o show com Maílson e Rafael, imperdível, né? Neste sábado e segunda, festa do padroeiro, segunda-feira, dia 10 de agosto, a partir das 8, também leilão de prendas e assados e na segunda, show com Lelis e Fernando. É a festa em louvor a São Lourenço, com apoio da MacTurbo. 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Zé Lucente está chamando, tem informações? 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Zé Lucente, 11:48, pois não?
2: Vamos falar de produtividade, Edson. Olha, começa aqui em Taquaritinga, Dia dos Pais, vai ter um horário especial. Aliás, começa hoje, né? Hoje e amanhã, esse horário especial. E eu estou na CIT, Leandro está comigo, a Adriana comigo. Vamos falar um pouquinho desse horário que vai ser estendido nessa sexta e no sábado, né? Bom dia.
3: Bom dia, Zé. Bom dia, Edson. Bom dia, ouvintes da Rádio Canaã. Bom dia, Alessandra. É, Zé, agora esse sexta-feira e sábado, um horário especial para quem queira presentear o seu papai, né, ou queira fazer suas compras. Hoje, na sexta-feira, o nosso comércio vai até às 20 horas, horário bem estendido aí para quem sai do serviço, tem a possibilidade de estar no comércio comprando com a gente. E amanhã, sábado, até às 15 horas, é.
2: Isso representa aí uma vantagem para o comércio, né, para o comerciante, principalmente, ele estende o seu horário e tem um ganho diferenciado. E ontem nós tivemos em Taquaritinga, né, Leandro? O pessoal, ontem, não, na quinta-feira, foi aqui ontem mesmo, né? Aqui na Praça do Centenário, o pessoal do Desenvolve São Paulo, conversando com os empresários, você teve por lá?
3: Zé, a gente esteve ali na Praça Aldemar Dombrosio, estava lá o caminhão da Desenvolve São Paulo, caminhão do Sebrae também dando todo o apoio para o pessoal ali, e a gente participou de algumas palestras ali com o Desenvolve São Paulo, com alguns empresários que tiveram prejuízo aí com os vendavais aí, né? E eu fiquei muito contente, viu, Zé? Uma taxa de uma possibilidade do empresário poder reconstruir a sua empresa, mesmo por ter molhado mercadorias pelo seu estoque, por ter caído uma parede, por ter arrancado o telhado, eles vão dar todo um suporte aí com um juro bem acessível.
2: Esse juro bem acessível gira em torno de quanto ao ano?
3: Zé, eles têm condições lá de 36 vezes, 60 vezes, até 10 anos para pagar, um juro de 5% mais IPCA. É um juro aí que vai bater uns 9% ao ano. Do que se corre no nosso país, é um juro acessível.
2: Bom, você como empresário, né, sentiu que dá condições aí para a pessoa se reerguer se teve algum prejuízo, né? Agora, tem um limite esse valor? É um limite ou é ilimitado?
3: Zé, o que eu entendi do Desenvolve São Paulo, ele vai pagar o prejuízo que você teve. Se o teu prejuízo foi de 50 mil, ele paga de 100, de 500 mil. A gente tem empresários que teve lá presente que o prejuízo passa dos 500 mil. E eles garantem atender essa demanda.
2: Eles vão fazendo as reformas, mostrando as notas e recebendo dinheiro.
3: Isso, Zé. Você vê que é um negócio bem, bem rápido, até para a cidade de Itacoatiara. As cidades que foram atingidas, no processo para a liberação desse dinheiro, vai ter uma prioridade aí para poder sair mais rápido.
2: Tem carência também no financiamento?
3: Tem um de 120 meses, que é 10 anos, com 36 meses de carência. Quer dizer, a pessoa paga só o juros durante esses 36 meses, para depois começar a pagar o financiamento.
2: Dá para já dar uma respirada, né? E o empresário, com esse horário estendido, espera hoje e começa a receber visitantes de outras cidades também, porque não é só de Itacoatiara que vem comprar aqui, não.
3: É, Zé, o nosso comércio é muito forte, a gente sabe disso, a gente tem uma região aqui que a gente consegue atender, e a gente espera aí ótimas vendas para o nosso comércio local aí nessa data tão especial que é a data Dia dos Pais.
2: É o Dia dos Pais que vai ter sorteio também, né, Adriano? Sorteio na terça-feira.
0: Bom dia, Zé, Edson, Alessandra, todos os ouvintes da Canal FM. Isso, faremos o sorteio da campanha do Dia dos Pais na terça-feira, às 11h30, aqui na sede da City, e com transmissão ao vivo pelo Facebook.
2: E aí a gente vai estar presente também. Comprando hoje, preenche o cupom também. Esse fim de semana, para preencher o cupom e trazer para cá.
0: Com certeza. A possibilidade, né, de comprarem aqui no nosso comércio e concorrer a grandes prêmios da campanha do Dia dos Pais. Então, sorteio terça-feira, dá tempo de comprar aí nesse final de semana.
2: Eu compro, preenche o cupom, que vou participar de qual sorteio, quais são os prêmios?
0: Zé, nós vamos ter kits de churrasco para os pais, uma TV de 43 polegadas, um celular, dois relógios de smartwatch e uma bicicleta.
2: Então tá legal, obrigado, viu, Adriana?
0: Obrigada, eu gostaria até de agradecer os nossos patrocinadores, se você me permitir, que a gente sabe que sem eles a gente não consegue fazer, né? Agradecer também a todas as empresas que estão participando da campanha. 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
2: Valeu então, preenche o cupom, porque o comércio hoje vai estar até que horas, Leandro?
3: Até as 20 horas,
2: E amanhã?
3: Amanhã até as 15 horas.
2: Abraço, obrigado.
3: Abraço, obrigado, Edson, um grande abraço.
2: Edson, agora eu deixo com você.
1: Maravilha, um abraço para todos da City aí, 11h53, amanhã no Náutico tem show com Vitor e Vanessa, hein? Vá curtir esse espetáculo maravilhoso, né? Para ouvir e dançar no Náutico, Vitor e Vanessa amanhã, imperdível a partir das 8 da noite. E domingo, Dia dos Pais, o melhor do pop rock com um grupo Som Retrô, animando o Dia dos Pais no Náutico domingo a partir do meio-dia. 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Durante o almoço com churrasco, caipirinha à vontade, tá? Os ingressos são limitados. As vendas pelo aplicativo, escritório na portaria do clube. Informações, ligue 997-430234. Almoço com churrasco no Clube Náutico Taquaritinga. No aniversário da cidade, aniversário do clube, dia 16 de agosto, Alessandra.
4: O Bazar Beneficente da Assembleia de Deus acontece amanhã, sábado, na rua 24 de outubro, número 100, lá na Vila de Sante. Uma referência é descendo a loja 2 do supermercado Ipiranga. Esse bazar acontece das 9 horas da manhã até a 1 hora da tarde, com preço único nas peças de R$ 5,00. A organização está informando que houve a reposição de peças. Quem também faz um bazar amanhã é a Associação Reviva, com a liquidação de todas as peças disponibilizadas. Lá acontece das 9 da manhã até ao meio-dia, com peças a partir de 2,50. Lembrando que a Associação Reviva faz esse bazar e 100% do valor é revertido para os projetos sociais da associação.
1: Olha, 11h56, falando em projeto social, A população e o grupo da Cachoeirinha tá divulgando aí, né? Um balanço, né? Da festa que foi o primeiro churrasco da Cachoeirinha em prol do Asilo São Vicente de Paulo. Foram arrecadados R$ 98 mil, R$ 98 mil que foram destinados ao asilo, asilo 93.800, perdão, 90, é que tô, eu vi o 98, é R$ 93.800 que foram revertidos para o asilo São Vicente de Paulo. Parabéns à população e o grupo da Cachoeirinha, né? Parabéns aí, né? 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
1: 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O Arlindo Palmeirense tem um recadinho pra gente aqui. Alô, Arlindo Palmeirense! Boa tarde.
6: Senhor, boa tarde. Ó, deixa eu te falar uma coisa. Aqui nós já estamos reunindo aqui um pessoal do Palmeiras aí e tal, que tá tudo errado o negócio. O Corinthians ganhou, acho que foi roubado isso, porque eles ganharam, tem que classificar, né? Eles ganharam. Que é isso, gente? Isso é roubo, tem que se reunir aí e ver na FIFA reclamar. Corinthians ganhou, como é que não classificou, né?
1: Esse é o Arlindo Palmeirense. A gente pensa que é alguma coisa tão importante, né? E ele tá aqui para cutucar os corintianos, coisa de louco. Deixa eu falar com a Tatá, porque Tatá foi lá pras Minas Gerais, né? Falou que ia trazer um pãozinho de queijo pra gente, mas não trouxe. 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
1: 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No zap da canal, Ivan Ferreira da Silva, tá fazendo o seguinte questionamento: Edson, boa tarde. E como é que faz pro aposentado e pensionista e os funcionários públicos presentearem os pais agora no Dia dos Pais, né? Sem pagamento da prefeitura, é uma vergonha, tá dizendo aqui o Ivan, Ivan Ferreira da Silva. Ivan, não reclama, Ivan, não reclame, porque hoje tá melhor que no mês que vem, com certeza. Nessa administração, nada é tão ruim que não possa ser piorado. 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
2: A gente volta a falar com o padre Daniel Edson aqui na capela da Sagrada Família, aqui no bairro do Paraíso. Bom dia, padre.
9: Bom dia, Zé Lucente, bom dia, Edson. Aqui é a paróquia da Sagrada Família no Paraíso.
2: No Paraíso, né? E essa, hoje, né, nós vamos ter início da parte religiosa de uma quermesse que vai acontecer também nesse local.
9: Isso, hoje nós começamos a nossa novena em louvor à Sagrada Família. E começamos hoje às 7:30 da noite, né? Vamos ter toda uma programação, ao qual nós vamos até o dia 16, refletindo um pouquinho sobre a vocação.
2: É, o senhor me disse que serão vários temas a ser discutido aqui, voltado à vocação, né?
9: Isso, esse ano nós estamos com o 5º congresso em preparação para o 5º congresso vocacional, e nós estamos com o tema Comunidades Vocacionais, Encontro, Testemunho e Missão, falando, né, de toda a missão, vocação, e que essa vocação, missão, nasce dentro de uma vivência da comunidade.
2: Fala um pouquinho da paróquia, né? A Sagrada Família. Fala um pouquinho para a gente entender melhor o que significa isso para o bairro, o que significa isso para nós aqui de Itacoaritinga.
9: Isso aqui, a paróquia, ela nasceu, né? Nós temos 14 anos de paróquia, ela nasceu em 2012. Aqui ainda não era paróquia, porque nós tínhamos uma capela que era pertencente à Santa Luzia, né? Então tínhamos a Santo Antônio, que era, e assim foi criando-se o bairro, primeiramente o Santo Antônio, então o pessoal Santo Antônio, Secap, e o pessoal ia então para Santa Luzia, que era uma das eram as comunidades pertencentes à Santa Luzia, e o bairro foi crescendo. E aí depois, então, com o desmembrar, né, das paróquias, então, foi colocado aqui a Sagrada Família como os padroeiros aqui dessa comunidade, né, e as outras comunidades que aqui também pertencem, né, Santo Antônio, a Santa Cruz, São Pedro Poveda, e também os outros setores, porque a gente também celebra nas casas, né. Então tem setores que não tem capela, mas tem, é um santo de referência, é um santo padroeiro, que nós vamos celebrando toda semana, né, na nossa comunidade.
2: E aqui a divisão é uma avenida, né? É. Santo Antônio Paraíso.
9: Isso, Santo Antônio Paraíso, é uma rua que divide esses dois bairros, né, que são os maiores, né, além do Maria Luísa, que é um dos bairros também bem grandes aí aqui da nossa comunidade.
2: A programação religiosa dessa novena vai acontecer, começa hoje, né, e prossegue até o dia?
9: Até o dia 16, então hoje começa às 19h30, aí nos sábados, às 7 da noite e nos domingos às 9 da manhã, né? Porque é uma única missa aos domingos, porque depois nós temos também toda a parte social. Durante a semana às 7:30 da noite, né? E durante o final de semana, sábado às 7 e no domingo às 9 da manhã.
10: Isso para repetir então, dois fins de semana, né? Parte social aqui nós teremos amanhã uma festa bacana.
9: Isso, amanhã nós iniciamos a festa em frente à igreja, tá tudo já, nós estamos acabando de arrumar todos os detalhes, né? Então às 8 horas, no dia 8, às 19, depois da missa, então iniciamos a primeiro dia da festa e depois no domingo, depois da missa da manhã, no horário do almoço, até o finalzinho da tarde, nós temos o segundo dia.
10: Encontrar aí a família e se reunir aqui em frente à igreja, né?
9: Isso, é bem importante, né? Nós nos reunimos como comunidade, também com a família, para nós estarmos aqui, né? Vamos ter leilão, vamos ter todas as comidas típicas já da festa quermesse que a gente já tem.
10: Tá certo, então, padre. Obrigado, viu?
9: Obrigado, Zé Vicente. Muito obrigado aí pela oportunidade.
10: Hoje tem, viu, Edson, então, aqui na Sagrada Família, né, início da novena, e amanhã nós teremos o início da parte social, depois da missa, que acontece também por aqui. Padre Daniel falou conosco. É você.
1: Um abraço, padre, e todos da paróquia da Sagrada Família Jesus de Nazaré. Estamos vivenciando, né, Semana Nacional da Família. 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
1: Meio dia 15, Zé Lucente está ao vivo. Qual que é a informação? De onde você está, Zé? Prefeitura, é isso?
2: Bem em frente, Edson, a sala aqui, né, de onde tem a grana, onde o pessoal tem a chave do cofre, e aqui na Secretaria de, na Tesouraria, na Secretaria de Fazenda do município. A gente precisava dar uma notícia aí para o funcionário, então eu vim para cá para buscar essa notícia, porque pela manhã o secretário Tadeu Giolo nos adiantava que a partir das 8h30 ele teria uma informação nova para trazer. Agora são 12 horas e 15 minutos, eu vim para cá, mas o Tadeu não está. Ele saiu para o almoço, mas eu recebi informações, Edson, entendeu? Então o Tadeu está almoçando, todo mundo tem o direito do almoço, a gente vai trazer aqui as informações que nós colhemos junto ao pessoal da Secretaria de Fazenda. Bom, primeira coisa, aposentado, não foi feito nenhum repasse para a empresa, então bye bye, não tem pagamento hoje. Professores, já está sendo feito aí a transferência para que os professores possam receber o seu pagamento na data correta, né, no quinto dia útil. É, pagamento sobre aquelas empresas que fornecem alimentação, a carne, né, o frango, para central de alimentos. Não há informação. Ninguém sabe se vai ter o repasse ou se não vai ter o repasse. E se não tiver, essas empresas têm 5 dias de espera aí para que possa resolver essa situação. Outra coisa, Edson, pagamento do funcionário. Vai ter que fazer a compra com cartão, viu, Edson, porque não tem aí previsão do pagamento para hoje e nem para a semana que vem, tá? Vai ser algum dia sai, mas não vai ser agora não. Então você vai fazer a compra do presente do papai, vá com o seu cartão, né, e faz aí a sua compra, porque não está definido aí a data do pagamento do funcionário da ativa. Então, ó, funcionário da ativa, sem previsão do pagamento. Funcionário do IPRENT, os aposentados e pensionistas. Não houve repasse, então não tem também previsão. Apenas os professores com aquela verba carimbada recebem hoje, Edson. Não queria dar essa informação, mas faz parte. Como é que você fala? Não reclama? Então tá bom, Edson.
1: Meio dia 18, um servidor aposentado aqui, um grande amigo, está dizendo: Prefeitura de Itacoaritinga, uma empresa falida. Presta atenção no que eu vou falar. O dinheiro está entrando, como sempre entrou, e continua entrando, e entra, e entra, e entra. Só não sai, pelo menos não sai para quem deveria, não sai para quem deveria. Aonde está esse dinheiro? Cadê o dinheiro? O gato comeu. 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E quando eu falo que o dinheiro está entrando regularmente na conta da prefeitura, você tem essa confirmação. É só entrar nos portais oficiais, no Fundo de Participação dos Municípios, os repasses do governo federal. Você pode entrar na Secretaria de Estado, né? De Estado da Fazenda, e você vai ver os repasses em ICMS, aumentaram até os repasses, né? Porque os governos arrecadam mais, a gente paga mais imposto e o Fundo de Participação dos Municípios, né? É isso aí, entendeu? É sempre mais e mais. Só que nós recebemos menos e menos ou nada, né? Menos e menos ou nada. Já foi ruim na primeira. Na segunda consegue piorar, né? Melhorar para pior. Melhorou para pior, na verdade? É isso aí. O Gaion vai trazer informações do seu time do coração. Antes, eu abraço aqui Rodaste Constâncio Gurtler. Parabéns da mamãe Cleide, irmãos Rodinei, Renata, Rosimeire, a esposa Adriana, o filho Gabriel, cunhada Tânia e o sobrinho Vinícius. Alô, Rodaste, parabéns. Neide Volpe, o filho Marcelo, maridão, o irmão do Marcelo também abraçando a Neide pelo aniversário hoje. Alô, Gilmar Nunes, grande Tuxo, tá aniversariando hoje. A Maria Helena, 10 aninhos. Vovó Laís, Helena, toda a família. Amanhã, minha netinha Maria Eduarda, a Duda. Os pais Lucas e Aline, os irmãos, o Luquinhas, a Isa, a Alice, mandando um beijo pra Duda pelo aniversário amanhã. Beijo pra você, viu, querida? Você também tá aniversariando, paz, felicidade, Deus te abençoe sempre, sempre, cada vez mais. Lembrando que amanhã no Náutico, a partir das 16h, jogos do Amador. 16h, Alto Posto Animal e Turvo, Inter de Milhão e Barra Mansa. Às 17h, Cachaceiros e Deportivo, Casa das Ações Brumates, pegando resenha nos campeonato amador do Clube Náutico Taquaritinga. E no seu time do coração, ô Gaion, qual que é a novidade?
11: Alô, amigos da Casa da Canal, eu, José Roberto Gaion, chegando com as últimas informações do esporte dos quatro grandes clubes de São Paulo. Ontem não deu para o Corinthians, foi eliminado da Copa do Brasil. Venceu o Internacional por 2-1, mas como havia perdido o primeiro jogo por 2-0, o Corinthians está eliminado da competição. E agora o Corinthians já começa a pensar no Campeonato Brasileiro e também na Copa Libertadores. Principalmente Libertadores, porque quinta-feira que vem tem o primeiro confronto já contra o Rosário Central da Argentina e a expectativa é que Memphis Depay esteja no elenco. Fernando Diniz fez críticas à arbitragem de uma forma que não causou polêmica. A principal fala do treinador corintiano é quando ele diz que falta critério e isso a gente vem batendo nessa

tentar seguir na temporada. E ontem, infelizmente, nós tivemos a morte de Geraldão, ex-atacante importante da história do Corinthians, nos deixou aos 77 anos. Saindo do Corinthians, falando do Peixe, que joga domingo, 18 horas, contra o Atlético Paranaense. E o zagueiro Ananias ganhou espaço no Santos. Existia aquela grande certeza que Luan Pérez e Lucas Veríssimo formariam uma grande zaga. Até foi motivo da demora do antigo treinador em contar com esses dois no sistema defensivo. O Santos sofria demais e agora o Cuca surpreende, dá oportunidade a João Ananias, ganhando espaço no Santos, tem virado titular. Hoje já é considerado titular ao lado do Lucas Veríssimo, quarto zagueiro João Ananias. O Santos se prepara para o confronto contra o Atlético Paranaense sem Neymar, que está suspenso e não joga. Mike, rescisão de contrato amigável, não faz mais parte do time do Santos. Assim como Tomás Rincón, Zé Rafael, Tiquinho Soares, todos entraram na justiça por conta de salários atrasados. É o Peixe, que joga domingo contra o Atlético Paranaense. Já o Palmeiras, o Verdão, o zagueiro Murilo renovou o contrato mais 3 temporadas no Palmeiras, fica até 2029. Palmeiras está tentando também a renovação de Gustavo Gomes, uma renovação mais ampla, também até 2029. Palmeiras está tentando manter essa estrutura dessa dupla de zaga que está fazendo história já no Verdão. Palmeiras inicia os trabalhos hoje, porque no domingo, 4 da tarde, tem o Internacional de Porto Alegre e depois tem o Cerro Porteño pela Libertadores da América. Serão 2 jogos no Nubank Park, 2 jogos importantes contra o Inter para o Palmeiras manter a liderança do campeonato, contra o Cerro Porteño para que o Palmeiras faça um bom resultado no primeiro jogo da Libertadores da América, fase oitavas de final. Eu não falei do Corinthians, o Corinthians joga domingo também em Bragança Paulista, às 18 horas e 30 minutos. E para finalizar o quarteto paulista, o São Paulo, tricolor do Morumbi, que joga amanhã, 4 da tarde, contra o Grêmio. Hoje o professor Dorival Júnior define a equipe que vai a campo: Gustavo Santana e Pedro Ferreira, 2 meias pedindo passagem, e a dúvida e a cobrança de muitas pessoas é saber quando Dorival vai utilizar as categorias de base. Iago, lateral esquerdo, anunciado oficialmente, e agora com o transfer ban que foi pago, pode ser inscrito, fica à disposição de Dorival, assim como o zagueiro, o português Domingues Duarte. Caleri renovou 2 anos com opção de mais 1. E Lucas Moura voltou a correr no gramado, mas ainda fazendo um trabalho de recuperação da sua lesão. Pode ser que volte a atuar no fim deste ano. Mas aos 33 anos, a renovação contratual não deve acontecer. Rogério Caboclo, que já foi presidente da CBF um dia, está organizando para tentar concorrer à presidência do Tricolor do Morumbi. Portanto, São Paulo amanhã, 4 da tarde, contra o Grêmio. Domingo, 4 da tarde, Palmeiras e Inter. Domingo, 18h30, Santos e Atlético Paranaense e Red Bull Bragantino e Corinthians, os jogos do Quarteto Paulista. 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

0: 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Passado a limpo o Quarteto Paulista, desejo a todos um excelente final de semana, um excelente Dia dos Pais para todos os papais. Eu não tenho mais meu papai, mas tenho o meu sogro, o seu Olímpio. Parabéns, parabéns a todos os papais aí e um bom domingo também para vocês. Um beijo no coração, na segunda-feira eu volto, trazendo todas as informações da rodada do Campeonato Brasileiro. Abraço a todos e cuide-se bem.
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2: Obrigado, Gaion, atualizando as informações do seu time do coração. Olha quem tá chegando agora para você que fica, é ele, Delcimar Guissoni, é o fuxico do dia. A gente se fala amanhã.
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2: Começando mais um fuxico aqui na casa da canal. Chegou a sexta-feira, hein, Delcimar? Mas demorou essa semana, hein? Você não concorda comigo? Vamos começar agora o nosso fuxico. Vamos começar bem o fim de semana fofocando aqui com a gente, hein? Aumenta o volume aí do seu rádio. Vem aqui com a gente que hoje tá recheado de fofoca. De quem que a gente vai falar, Delcimar?
3: Bom, Mateuzinho, começando hoje, o que temos recado pra boiadeira logo no comecinho do programa?
2: É, tem recado do ex-namorado. Zé Felipe, ele surpreendeu o público de um evento que aconteceu lá em Rondônia ao citar a ex-namorada na Castela durante a sua apresentação. Sabe quando foi? Foi ontem, quinta-feira. E a boiadeira é justamente uma das atrações da feira agropecuária que acontece hoje, sexta-feira, um dia depois do show do cantor. Então, a boiadeira, ela é o assunto da feira de hoje. Ele cita o nome dela. Vamos acompanhar aí essa fofoca aí que o Zé Felipe vai falar.
4: Vocês mandam um beijo pra ela. Agora fala que foi um goiano que mandou, não fala quem foi, que dá problema. Toca o swing aí, pai.
3: Que dor de cotovelo, Mateuzinho.
2: Dor de cotovelo, Delcimar.
3: E o clima esquentou no programa, Mateuzinho, porque a Pocá se diverte com o namorado em Praia do Rio e o clima esquenta, esquenta, esquenta. É bonita essa Pocá, hein, Mateuzinho?
2: Ah, é muito bonita, hein, Delcimar, mas tem que ir lá pro Nordeste, lá tá fazendo calor.
3: Ah, Pocá tá com 31 anos, sextou em grande estilo, a funkeira e ex-BBB curtiu a manhã de hoje ao lado do namorado, Arthur Pelágio, de 26 anos, em uma praia da Barra da Tijuca, no Rio. A artista começou jogando uma partida de futebol junto com o parceiro, que é ex-jogador de futebol, com passagens pelas bases do Corinthians e clubes. É, não vingou como jogador, Mateuzinho.
2: Não vingou, não.
3: É ruim de bola, rapaz.
2: Não deu certo, não.
3: Aí virou, vou jogar futebol.
2: Futebol é a moda.
3: Situação, hein, Mateuzinho?
2: Que situação, você viu? Mudou de profissão.
3: É isso aí. E a Pocá tá passando cartão.
2: Tá passando cartão, a Pocá, ela tá pagando tudo, igual a dona Cacilda.
3: Ao final da partida, Pocá estava milanesa, sorridente. Ela trocou abraços com ele, posou ao lado dele, ao notar que estava sendo fotografada por um paparazzo de plantão. Depois, o casal foi tomar um banho de mar juntinhos para tirar a areia do corpo. No mar, o clima entre a ex-BBB e o ex-jogador esquentou. Beijos apaixonados, Mateuzito.
2: Olha só, hein?
3: Ô, Mateuzinho, você tá com vontade de ir para o Rio Araguaia, é isso?
2: É, Delcimar, lá tá muito bom, hein? Vida boa pra eles. O sertanejo Fred, da dupla de Frederico, está passando por dias de descanso à beira do Rio Araguaia, em um acampamento. Olha que chique. Após ser convidado por Nayara Azevedo, ele arriscou a sua vida aqui, viu? Com riscos de perder a amiga, mas não a piada. Ele a perguntou à cantora se a cantora estava grávida. A artista tirou a prova de que não é mamãe e bebeu uma cerveja, mas a resposta chegou de forma direta, causando risos entre eles. Sabe o que a cantora falou, Delcimar?
3: O que ela falou, Mateuzito?
2: É bosta, amigo.
3: Que situação, que coisa horrorosa, Mateuzinho.
2: Tá pior que a boiadeira, você não concorda comigo?
3: Uma pior que a outra, Mateuzinho.
5: Ô, Nayara, tá prenha ou não tá?
6: É bosta.
5: Deixa eu... Vê, não, desmente, vamos ver se tá mesmo, dá uma cerveja pra ela. Se tiver, não dá tomando, deixa eu ver.
6: Não é zero, trocar o líquido. Não é zero, viu, galera? Trocar o líquido pra
5: agarrar. É, não tá prenha, não. Tá prenha, não.
6: Ô, Paulinho, quer bolinha?
5: Não é você, não, é o Bruno? É o Bruno que tá grávido? Pronto. Pronto, é bosta. Olha lá, vai ela parir, ó. Olha que lugar maravilhoso, gente. Tá me filmando aí, bicho?
7: Vai.
5: Boa, cara. Ô, Araguaia. Vai ser bom, hein? Tá com fome? Ó o piqui. Gente, vocês gostam de piqui? Acho que eu tô tremendo, hein?
3: Tem um ditado que fala o seguinte. Ditado é esse, Mateuzinho. Por fora, bela viola. Por dentro, pão bolorento.
2: É o ditado da jornalista, Delcimar.
3: Eu vou repetir, Mateuzinho, é pra Nayara Azevedo. Por fora, bela viola. Por dentro, pombo lorento.
2: É isso aí, nada que o Monjaro ajude, né?
3: Ah, mas não dá nem pra comparar, né, Mateuzinho? De férias em Ibiza, Lívia Andrade, de biquíni, brincando após ser chamada de sereia.
2: Não, agora vamos mudar a brincadeira, o tom da brincadeira, e vamos mudar também a pessoa, né, Lívia Andrade.
3: Ah, Lívia Andrade, Mateuzinho, olha só, até o Mateuzinho ficou empolgado agora com a Lívia Andrade, 43 anos, hein? Usou, tá gorda, né, Mateuzinho?
2: Tá gorda, tá feia, hein?
3: Canetinha pra ela ou não?
2: Canetinha pra ela também, achei muito feia a foto dela.
3: Ó, a Lívia Andrade, de 43 anos, usou as redes sociais para abrir um álbum de fotos do dia ensolarado em Ibiza, na Espanha. A influenciadora viajou para o destino internacional em meio a férias, porque ela tá de férias do domingo. Ela trabalha só uma hora pro fim do final de semana, Mateuzinho, tá de férias.
2: Tá parecendo certas pessoas aqui da rádio.
3: É verdade, Mateuzinho, você tem toda a razão, viu? Ah, na legenda da postagem, ela publicou um elogio constante que tem recebido frequentemente dos fãs que acompanham, tá? Minha transmutação está apenas começando, disse ela. Está no litoral espanhol, aproveitando o verão, Mateuzinho.
2: Olha só que chique, hein?
3: E a sua colega aí de trabalho, Mateuzinho, tá aproveitando a sexta-feira pra fazer faxina.
2: Pra fazer faxina, tá ajudando a fazer faxina aqui na rádio.
3: Isso, Mateuzinho, é isso mesmo. Ah, você sabe quem teve na 25 de março fazendo comprinhas, Mateuzinho?
2: Quem que é, Delcimar? Conta aí.
3: A Bruna Biancardi foi a 25 de março comprar itens para arraial fora da época com o Neymar. Já imaginou Neymar na 25 de março, Mateuzinho? Nem quero imaginar.
2: É, mas olha a foto da Bruna Biancardi aí.
3: É, não dá pra reconhecer que é ela, né, Mateuzinho?
2: Ela foi até de boné, Delcimar.
3: Boné e óculos escuro, hein? Mesmo depois do fim das festas juninas, o clima de arraial continua na casa da Bruna Biancardi, né? É, e também do Neymar. O casal, que está à espera da terceira filha, prepara uma comemoração fora de época para esta sexta-feira no litoral de São Paulo, com decoração temática para entrar no clima junino, Mateuzinho. Estamos em agosto, Mateuzinho.
2: Nossa, mas já passou festa junina, já passou festa julina e esse povo ainda tá na festa junina, ó, em agosto, fora de época.
3: Ah, vou mandar uma paçoquinha pra eles.
2: É, manda o resto da paçoquinha aqui da rádio.
3: Ó, tem cantora famosa no pedaço, Mateuzinho, que vai cantar no avião. Quem é?
2: É, Delcimar, não foi a jornalista que soltou a voz, não. Foi a Mariana Fagundes, em um avião. Ela surpreendeu a tripulação e os passageiros após soltar a voz e cantar o hit Peão Tatuado. A apresentação improvisada aconteceu após a sertaneja ser reconhecida durante o voo, divertindo a quem estava a bordo e ao lado da cantora. Me pediram para cantar dentro de um avião e eu cantei, né?
0: É o que você falou, moça? Você falou o quê?
7: A Mariana pediu cantando, né?
0: E aí, será?
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2: É, o Mateuzinho, ela é bonita, mas estava desafinada. E tem essa aqui, Mateuzinho, do Zé Felipe. De novo ele, viu? Zé Felipe, olha só. Ele inclui adesivo de Virgínia em novo avião, avaliado em 35 milhões apenas, tá? O cantor Zé Felipe celebrou a aquisição de um novo avião, avaliado em 35 milhões. Quanta grana, hein, Mateuzinho?
3: Ah, mas ele ainda gosta da Virgínia, você não concorda comigo?
2: Mas ela não tá nem aí pra ele, não, viu?
3: Ela não tá nem aí pra ele, bem feito.
2: Eu acho pouco pra ele. E chamou atenção ao incluir na aeronave um adesivo com a imagem da Virgínia e dos três filhos do casal. Ao comemorar a conquista da nova etapa na vida pessoal e profissional, o artista destacou sua dedicação à carreira e afirmou que sempre trabalhou muito. A imagem dos adesivos foi compartilhada pelo cantor em uma rede social no dia de ontem. Xiii, Mateuzinho, que dor de cotovelo, hein?
3: É, confere os travesseiros também do Semar lá do avião. Olha aqui, ó, tem imagem aqui dos filhos e ele.
2: Xiii, ele quer voltar a dormir com ela, Mateuzinho.
3: Tenho certeza, Delcimar.
2: Ele tá tão apaixonado, Mateuzinho, que provavelmente vai morar no Brasil.
3: É, quem que é, Delcimar?
2: É, o namorado dela, Mateuzinho. Eu vou falar aqui do Shawn Mendes. Ah, o Shawn Mendes, namorado da Bruna Marquezine, Mateuzinho. Tá apaixonado, rapaz.
3: Tá apaixonado, Delcimar. Conta mais detalhes, então.
2: Shawn Mendes chamou a atenção da web após compartilhar férias no Brasil e a irmã do namorado relatou o desejo dele vir morar no Brasil, Mateuzinho. Não vai perder a Bruna Marquezine não, hein?
3: Tá apaixonado pela Bruna Marquezine, hein?
2: Tá igual você, Mateuzinho.
3: Tá mesmo, né, Delcimar?

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1: 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Ela tá torcendo pra dar certo aí, Shawn Mendes e Bruna Marquezine, você sabia?
2: Ah, já deu mais que certo, hein, doutora?
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1: Tá faltando o alô da Mônica no programa, não tá, Mateuzinho?
2: É, a Mônica abandonou a gente essa semana.
1: Ô, Mônica, você nos abandonou.
2: Nos abandonou, Delcimar.
1: Mateuzinho tá triste, Mônica.
2: Exatamente. Manda um áudio aí e passa aqui na rádio pra fofocar com nós.
1: Ó, o programa tá quase terminando, Mateuzinho, mas tem que ter uma receita da Virgínia. É banana na frigideira, é isso?
2: É lógico, Delcimar. Banana na frigideira com doce de leite. Olha a receita da Virgínia.
1: Que delícia, ela tá comendo?
2: Ela vai explicar como que faz.
4: Deu vontade de comer um docinho? Aí eu fui na Vécio perguntar pra Ju. No remoce. Uma ideia de doce com banana e doce de leite. Ela falou passar a banana na frigideira. Nunca tinha feito assim, fiz agora, vou experimentar. Mamãe. Passa a banana na frigideira até ela ficar. Tá vendo? Indecente. Não. Bom não, fica indecente aqui, ó. Como é que a banana fica na frigideira? Indecente.
5: Quem tá querendo?
4: Mamãe.
5: Quer?
4: Okay? Calma, vou te dar. Banana com doce de leite. Você é bom, amor? Bom. Atacou. Gostoso, né, Juju?
1: Ah, tá todo mundo com vontade. Não mostra pra nossa colega, Mateuzinho.
2: Não, não mostra pra ela, não.
1: Alô, São Lourenço do Turvo. Estamos chegando aí neste dia 8. Neste sabadão, a partir das 8:30 da noite. Quermesse de São Lourenço Mártir, aí em São Lourenço do Turvo, com Maílson e Rafael. Olha, tem quermesse neste dia 8, neste sabadão. E depois, ô Mateuzinho, tem o encerramento no dia 9, na segunda-feira, que é o dia do padroeiro, lá de São Lourenço do Turvo, São Lourenço Mártir. Portanto, ó, neste sábado e também na segunda-feira.
2: É isso aí, vamos na quermesse, Delcimar, Maílson e...
1: Maílson e Rafael neste sábado e depois no dia 10, na segunda-feira, dia do padroeiro, leilão de prendas e assados a partir das 8 horas da noite. Tem show de Lélio e Fernando, quer dizer, São Lourenço do Turvo em festa no fim de semana.
2: É, o salão é todo climatizado, é uma delícia lá em Delcimar.
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1: 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A Dona Cobra vai buscar um calmante, uma maracujina, porque tá nervosa com o tempo, Mateuzinho. Tá com medo.
2: Tá muito nervosa, tá com medo do tempo. Ontem mesmo ela ficou com muito medo.
1: Tá brava com o Mateuzinho?
2: Tá brava com o Mateuzinho. Foi o genro e a nora buscar ela.
1: Maracujina pra ela, Mateuzinho, urgente.
2: É urgente.
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1: Frangão? Frangão assado? Leva um joelho de porco pra ela, Mateuzinho.
2: Também, também. Vamos levar, então.
1: Alô, De Pietro, na Paulo Iskandar 1066. Vai pro Happy Hour hoje?
2: Opa, vamos sim.
1: Chopinho Antártica na faixa pro Mateuzinho?
2: Com certeza.
1: Olha, nossa colega aqui, Mateuzinho, a jornalista, jogou na cara da Virgínia que ela não sabe fazer nada na cozinha.
2: Ela odeia a Virgínia e jogou na cara dela.
1: O que a Virgínia respondeu aí?
2: A Virgínia respondeu feio pra ela, hein?
1: Vamos acompanhar então, Mateuzinho.
3: Pois hoje jogaram na minha cara que eu nunca fiz a pasta italiana. A famosa pasta italiana. Jogaram na minha cara. Não vou dizer quem, mas está nessa cozinha aqui, viu? Vamos lá. Estou aqui. Eu corto meu pescoço, mas não conto quem foi. Estou aqui fazendo a pasta italiana, gente.
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3: Ah, ele vai adorar, hein? Leva o papai lá.
2: Acabou o programa.
3: Acabou o programa já, Delcimar.
2: Já acabou o programa, só segunda-feira agora. E vem aí a programação da Super Tarde 93.

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0: para todos nós, delícia pura. Você trabalha amanhã não, né? Então vai comemorar em dose dupla que o sextou é o último dia produtivo da semana para você. Para você que trabalha, até amanhã, né?
1: O nome dela é Flash, hein?
0: Começamos com Flash.

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0: esse embalo do sorriso maroto, perdas e danos.
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0: Caetano.
1: Não foi traição.
0: Juan e Leandro, Danilo e Davi. 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
2: Pois é, tá na canal, tá de bem com a vida, não é Arlindo Parmeira? Conversando com o Arlindo Parmeirense, eu falei pra ele, você lembra da era mesozoica, paleontológica? E Arlindo, pós-Parmalat pro Palmeiras, né? Aí a resposta que ele deu, meus amores, foi essa daqui.
3: Não lembro de nada, que passado eu não lembro, eu quero é só futuro, Verdão, Verdão. Não boa, vem boa. Com historinha de passado, não. Acabou, é só pra frente.
2: Olha, é assim que se vive, né, Arlindo? Esqueçamos o passado, passado de perrengue, ninguém quer lembrar. Aceito, tudo bem, sem problema, mas existiu, hein?

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1: Ah, canção rei! 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
5: Galerinha, são 3 horas 18 minutos. Deixe-me tirar áudio que eu fico escutando algumas cositas por aqui, fora do ar. Liomar, querido, deixe-me ver, vamos escutá-lo.
6: Malu, boa tarde, tudo
5: boa
6: bem?
5: Tarde.
6: Liomar, escuta, desde terça-feira eu não consigo sintonizar Canal 1. Aconteceu alguma coisa? Tá fora do ar, não consigo sintonizar Canal 1.
5: Olha, Liomar, não só você, perguntando para todos nós locutores aqui da emissora, a Alice de Novo Horizonte também dizendo: Malu, a rádio está fora do ar, não consigo sintonizar vocês em Novo Horizonte. Meu querido Liomar, também Alice, aos demais ouvintes e internautas da canal, a gente teve essa semana furto de cabos na torre de transmissão nossa. E por isso, este perrengue que está se estendendo, hoje já é sexta-feira, né? Enfim, nossos técnicos na ativa para ver se resolve isso aí. Obrigada, viu, Liomar, pela sintonia. A Alice fala: fico triste com isso, obrigada. Beijo, meu amor. É isso mesmo, a Limarim tá dizendo, pelo aplicativo, aqui somente pelo aplicativo. O Liomar, baixa o aplicativo Radiosnet, tudo junto, e através dele você nos sintoniza. Eu acabei de verificar aqui no meu celular, pela Radiosnet, que eu também tenho ele devidamente baixado no meu celu. E aí, olha, eu consigo ouvir a canal.
7: Olha, eu consigo
5: olha
7: ouvir
5: só.
7: A canal. Olha, eu consigo
5: olha
7: ouvir
5: só.
7: A canal. Olha,
5: tá vendo? Eu própria falando e escutando-me pelo aplicativo da canal. Beijo, muito obrigada a todos pela... Oi, Italy, você também tem sofrido com isso, né? Ó, Limarim, Alice do Novo Horizonte, Liomar de Catanduva.
8: Tem, coisa tá feia.
5: Coisa tá feia.
8: Tá feia, tá feia. Precisa logo resolver isso aí, né?
5: Sem dúvida.
8: Ah, o que é
5: isso? Porque o Liomar fala, Italy, que é desde terça-feira. E a gente tem recebido, né, os nossos ouvintes, clientes da rádio, nossos parceiros, colaboradores, têm falado sobre isso, né?
8: Desde terça de manhã. Eu tô com vontade de tirar minhas férias e assim eu voltar quando tiver tudo ajeitado.
5: Tudo resolvido.
8: É.
5: Você vai tirar férias em uns 6 meses?
8: Não, tirar, eu tô com férias, tirar e voltar quando resolver. Ah, o que, é isso? Tá parecendo pipoqueiro quando acaba a pipoca?
5: Olha, o Fábio de Matão tá dizendo, por aí mesmo que estou ouvindo o canal, pelo Radiosnet. Eu sempre digo pra todo mundo baixar, porque através dele você ouve qualquer emissora de rádio do mundo, da Alemanha, Estados Unidos, da França, do Brasil, enfim. E por favor, estacionem na canal, na Radiosnet, que aí vocês escutam a gente. E não só nos escutam, aí você usa o aplicativo da rádio, o zap da rádio, né? O 32527293 para pedir música, para oferecer, para mandar o seu recado.

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De agosto de 2026, daqui a pouco, tempo de rodeio com o Italianinho. A gente volta a se encontrar amanhã, a partir das 8 horas da manhã. Eu, seu Oscar e Gaúcho. Nessa ordem, meu diretor? Não, pode ser seu Oscar, Gaúcho e eu. Gaúcho, seu Oscar e eu. Não importa. Não importa as parcelinhas. Beijo no coração. Até amanhã.

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0: Hoje é sexta-feira, meu amor.
1: Hoje eu vou beber.
0: É, finalzão de semana de novo, né? Sexta-feira depois das quatro, bye bye semana. Até agora Malu tava no pedaço, agora eu e Italianinho te faço companhia até às sete. Vamos começar nossa tardinha com Gustavo Lima, bala alojada assim, ó.

0: Aí a bala alojada, Gustavo Lima, começando bem a sua tardinha de sexta-feira, 4h16 já, hein? 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
2: Flash, Lucas e Igor.
4: O nome dela é Flash, hein?

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2: 90 por 10%, Maiara e Maraíza.
3: Existe uma teoria que se chama 90-10, onde uma pessoa tem 90% daquilo que você procura em alguém.

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1: Vocês precisam admitir alguma coisa.

0: Admita, Luana Prado e Matheus e Cauã. 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
2: É pontualmente 5 horas, boa tarde.
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1: Pena que seja namora Marcos e Belucci.

0: Pena que você já namora, Marcos e Belucci. 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
0: Calguel, Elis Justi.

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2: Era são 5h17, daqui a pouco pra atender meu povo, vamos trazer quem? Juan e Leandro, Danilo e Davi, fofoca do ano.

0: Fofoca do ano, Rui Leandro e Danilo Davi. 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
0: Estrada da Vida, Zezé de Camargo e Sammy Rico.
2: Quem diria? Cantando o hino de uma lenda.

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0: E a 1:18.
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0: Começa a atender meu povo, filho.
2: Boa tarde. Reinaldo Jabuticabal, que tá mandando essa mensagem. Como é que você tá,
0: Italianinho? Graças a Deus.
2: Bem com você?
0: Ô!
2: Italianinho, quero que você toca pra mim com o Divino Donizete, A Vaca do Velho. Parece que o Rubão do Tangará lá de Monte Alto. Compadre Ronaldo do Bar Recanto Sertanejo de Chabo de Cabal, junto sem mais cachaceiro de plantão pra toda a minha família, pros meus filhos, pros meus netos. Minha mãe que te escuta sendo no Corvo Rico, Barril, Poedim. O fio da motosserra passando do sítio da Graminha, poevando sala aí pra todos os seus ouvintes que você tem. Uma boa tarde, uma boa noite, fica com Deus. Itália tá na canal, tá de bem com a vida.
0: Essa música aí não tem não, campeei, não achei, queria campear e não achar. E o Antônio Cachaceiro, ó, ele não bebe não, ele come com sardinha frita,
3: ó. Ô, caboclo velho, cadê a canal 1 aí?
0: Fala.
3: Que é o Tom Jardim São Sebastião, moço?
0: É.
3: Toca pra mim aí, moço. O poder do criador.
0: O poder do criador.
3: Vai lá pro bar da. O mercado lá da. Minha o, sobrinha lá, da Márcia, do. Ponto certo lá, do Mirtim.
0: Meu amigo Mirtinho.
3: Mirtim é o malacabado.
0: É gente sério. Boa, Mirtim.
3: E vai lá pro bar do Bonde, tudo com esse cachaceiro. Alô, bicho!
0: Ouve! Vamos ver o outro aqui. Cadê? A minha amiga Regina.
4: Oi, Italianinho. Boa tarde. Boa tarde. É Regina. Queria ouvir a música Cada Qual Tem Seu Valor. Ofereço para Ana Maria Miquelim, para Lucilene Família, para Angélica, que você tenha uma santa tarde abençoada.
0: Você também, meu amor. E o Rogério da Araucaia. Fala, Rogério.
5: Boa tarde, Italianinho. Bora tomar uma, né?
0: A Cristalzona, ó. Ah, essa é daquela da promoção.
5: Se possível, toca. É. Teodoro e Sampaio.
0: Certo.
5: Cidade Grande. Ofereço pra você, minha esposa Cátia, o Jonas de Rondônia.
0: É.
5: O Tiago Tomador de Café, Nicola 1, Nicola 2, Sandro Santana, Giba Sorocaba, todos que curtem e todos que estão antenados.
0: Beleza.
5: Tá na canal 1, tá de bem com a vida.
0: Tá no canal 1.
5: Oi, Edmar, Italianinho. E sorte os modão aí.
0: Ao Angélico, grande Angélico.
6: Italiano, boa tarde, Italiano.
0: Angélico, boa tarde.
6: Sou eu, Italiano. Tô chegando em Taquaritinga, Italiano. Italiano, coisa boa, hein?
0: Ó.
6: Italiano, boa tarde. Ó, fala o seguinte: tá com modão pra nós aí, pra mim, pros meus amigos todos aí. Pode ser com o cantor saudoso Teixeirinha. É, escolhe uma música na boa aí e manda pra nós aí. Italiano, um grande abraço pra você e pros meus todos os amigos aí. Falou. Tchau, tchau, Ituíne.
0: Alô, Vilminha! Minha amiga Vilminha tá ligadinha com nós, né, Vilminha? Um abraço pra você. Agora esse aqui, cadê? O que que ele mandou aqui? Não. Zé Roberto Gaion. É. Um abraço pra ele e a Maria Campanha. Vai, Maria! Fala, Maria.
7: Ih, caramba.
0: Que foi, Maria? Fala,
7: Maria. Italianinho, boa tarde, Italianinho.
0: Boa tarde.
7: Tudo bem? Tá tudo errado aqui.
0: Tudo bem, Maria.
7: Italianinho, manda Santa Luzia pra nós hoje.
0: Santa Luzia.
7: Vou mandar pro Nicole Novo Jante, Paquinha, Dona Leandro, pra mim, Miquinho. Vocês, tchau. Cheguei agora correndo. Tchau, tchau.
0: Tchau. Alô, Sérgio Zanotti, um abraço pra você. Vamos ver, boa tarde, Italianinho, todos da Canal 1 FM, um forte abraço. Vamos ver o outro aqui, boa tarde, vai, beleza. Vamos na moda, Italianinho, chega e chora aqui, ó. Pergunte a ela, Pion Carreira e Zé Paulo.

0: Aprendi a viver, milionário José Rico. Ô, Nicásio, fala, Nicásio.
1: Ô, Ninja. Boa tarde pra nós, né? Boa tarde. É o Nicásio, estamos aqui em Lapa.
0: Aí, ó.
1: Paraná.
0: Beleza. Curtindo
1: seu maravilhoso programa. Eu vou pegar carona aí com o poder, o criador, que o Goiânia Paranaense. Quero oferecer para todos os meus amigos lá em Nova Europa, Barrinha, e todos os ouvintes do seu maravilhoso programa.
0: Falou, Ninja.
1: Que Deus abençoe a cada um de nós. Forte abraço, Ninja. Fica com Deus. Tamo junto sempre, viu?
0: Você também, fi. Vamos ver o recado aqui, é o Vanderlei, aquele que ficou ou é ele ou é a Cleide. Ficaram apaixonados pelo baixinho do Rio Negro Solimões.
2: Ô, Tadeli, queria se tocar sua música na Pão da Agulha. Ofereço pro meu esposo Vanderlei.
0: Aí, ó. É ela mesmo, a Cleide.
2: Pra minha filha Luana Rodrigues Campos.
0: Certo.
2: E pra você aí da rádio.
0: Valeu, Cleide. Cleide. Alô, meu amigo Fio da Motosserra de Jabuticabá, um forte abraço. Alô, Zé Antônio de Lima, um forte abraço.
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0: Telefone mais, João Mineiro e Marciano.

0: Ô Cezinha, faz Cezinha pro pai, pra mãe e pra mais quem? Pro Trica,
1: o pai,
0: a mãe,
1: o Trica, a Malu, o Icaco,
0: é isso.
1: O Pé,
0: o Aú,
1: o Gaúcho, o Aú, o Cauap.
0: Tá bom.
1: Que o Aú é meu mico.
0: Certo.
1: É o Luan, é pêmico, que é mamuca, é o Cé.
0: Falou, Cezinha, aí depois.
2: Tia.
0: Tá bom, Cezinha.
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0: Ó, um zonão de primeira qualidade, ó, palhaço do amor, Duduca e Dalvan.

aí a maquininha, César e Paulinho, mas agora vamos rezar um pouquinho, né, gente? Agradecer a Deus por mais um dia que tá se findando. Eu volto jazinho, não me sai nem não.

Maritinga do meu coração. E até amanhã, com as graças do dono do mundo, nosso Pai, nosso amigo.

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6: Alô, Arlindo Parmeirense, boa noite pra você, Arlindão. Tem mais recadinho pro italianinho aqui, vamos ver rapidez. Cadê o recadinho? Manda aí, ninja.
7: Alô, Italianinho. Tá bom, boiadeiro? É o Marcelo aqui de Santa Adélia, Italianinho. Faz favor de colocar um modão aqui que tiver na bala e na agulha aí.
6: Comigo.
7: Tá beleza pura.
6: Valeu.
7: Quero oferecer essa moda especialmente minha mulher aqui, a Dina.
6: Tá legal.
7: Tá ouvindo seu programa aí, que é o melhor da região. Falou?
6: Falou.
7: Fica com Deus, boa programação.
6: Você também. Um abraço. A Maria Tasso, ô Maria, um abraço pra você, uma boa noite. Marquinho do Brito, fala, Marquinho.
8: Ô, Italianinho, boa noite, é o Marquinho do Brito, Santa Adélia, Italianinho, beleza? Manda um abração pra nós aqui em Santa Adélia. Hoje nós estamos aqui no bairro do Cido, hein, rapaz? Aqui nos altos do recinto, aqui do lado do recinto. É, hoje é aniversário da Ana aqui, a mulher do Cido, rapaz.
6: É mesmo?
8: É, a Nazinha, a baianinha, tá fazendo aniversário hoje, beleza? Manda um abração pra ela especial e um especial pra todos os cachaceiros aqui, pro Sival, é, pro Tiago, pro... Hoje tá na Canal 1, tá de bem com a vida.
3: Falou, Vim. Vamos ver aqui o outro. Esse é da Cachoeirinha.
9: Oi, Telaninho. Boa tarde. Boa tarde. Boa noite, né, Telaninho?
3: Boa noite.
9: Ô, só com uma bola que tiver na agulha aí pra nós aí, por favor. Não vai dar tempo mesmo.
3: Não dá.
9: E o que aconteceu com o canal 1 aí? Tava funcionando esses dias? Falou, Telaninho. Uma boa noite aí, meu amigo. Esquece, não é falando Cachoeira, não. É o Luiz aqui. Falou, falou, Telaninho.
3: Falou, Luiz. Tá bom. Vamos ver aqui. Vai.
7: Telaninho.
3: Oi, é o Carlos
7: Campinho. Campinho, Belo Horizonte.
3: Fala, Campinho.
7: Não dá pra pedir nada, mas eu mandar só um salve pra galera aí que tá tudo na escuta.
3: Beleza.
7: Manda que tiver num pé da agulha aí, ó.
3: Pode deixar.
7: Manda pro Ventaninho, pro Luquinho Cachaceiro, manda pro Ayrton Boleiro. Ah, o Rubinho Manieso morreu.
3: Faz tempo que morreu.
7: Nicola.
3: E todo que tá ouvindo.
7: Sempre fala pro isso. Tá na cada um, Telaninho. Tá de bem com a vida.
3: Valeu, Vi. O poder do Criador, ó.

0: moda é chique, gente. 6h23. 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
2: Boa noite, Taneninho, Baiano da Cachorra.
0: Boa noite, Baiano.
2: Que manda o buscão pra toda a galera, tá curtindo aí a Canal lá do bairro Carne Frita.
0: Certo.
2: Do bairro Jorge, do bairro Serbim. Pra toda a galera, tá curtindo a Canal 1 aí. Italianinho, um abraço.
0: Falou,
2: meu filho. Bacaxila de Santadela, pro meu amigo Bacaxila de Santadela, que ele tá curtindo lá, falou?
0: Falou, Vi.
2: Toda a galera de Matão tá curtindo aí.
0: Ó o Tiagão, hoje toma um momento, Tiagão. Ê, Tiagão. É, pro Giba Sorocaba, pro Luguinha, Dona Rose, pro Donizete.
3: Italianinho,
0: o Tião.
3: Cadelo.
0: Aí, ó.
3: Sextou, hein?
0: Sextou.
3: Hoje pode.
0: Hoje
3: a Priscila deixa tomar um shampoozinho gelado, hein?
0: Hoje ela deixa.
3: Tá chovendo aqui em Araraquara, seu ego.
0: É, aqui tá chovendo.
3: Manda um abraço pra todos os ouvintes aí. Tá na Canal 1, tá de bem com a vida.
0: Ó, oh, Luquinha, peito da pinga, vai, Luquinha.
4: Companheira, aqui é o Luca de Monte Azul, como é que tá o teatro aí, Taneninho?
0: Bom, oi.
4: Só com a criança na agulha aí, companheira. Prestantinho, Nicote, Araquara, Santo Santana, Bussorocaba, Cezinha, com a bolata, tudo queijo, com Nicola, pra você, companheiro. Toma uma, tchau,
0: hein? Vai, ao Santo Santana, já tomou quatro, hein, Santo? Ih, trem. Cada qual tem seu valor, Zezé de Camargo e Luciano.

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0: que passa, chora que passa. Jota Longo e Santiago. 6h39, a programação é o tempo de rodeio. Tem um recadinho pro Italianinho aqui, manda.
1: Ô, Italianinho, boa noite, meu primo. Você tá bom, Italianinho?
0: Bom, Lourenço.
1: Ei, Italianinho, faz tempo que eu não mando nada aí pro você, hein?
0: É, né?
1: Você tá bom, você é moreno, um forte abraço pra ti, tá bom?
0: Obrigado.
1: Italianinho, manda que tiver na ponta da agulha, tá? Aqui quem vos fala é Israel Lourenço, meu garoto. Pra vida com o Italianinho, ô Arueira, chama que é bom. Italianinho, manda que tá na ponta da agulha pra nós aí.
0: Já comigo. Alô, Del Cássio, um abraço pro Cife. Ele falou, cheguei atrasado, Del Cássio. Um abraço, Del Cássio, uma boa noite. Alô, Maria Cis, boa noite pra você. É, vamos ver o Luiz Adriano também. Boa noite, Luiz. Vamos nessa aqui, ó. Santa Luzia.

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Corrido Bruno Marrone, Boate Azul, Sublime Renúncia, Meu Primeiro Amor. Mas acabou, gente, o italianinho vai ficando por aqui. Agradeço a você de perto, a você de longe. Os amigos patrocinadores, obrigado pela credibilidade. O gaúcho já tá no pedaço. Eu prometo voltar amanhã, se Deus quiser. E vamos lembrando que se eu amanhecer, amanhã Deus estará comigo. Se eu não amanhecer, eu estarei com ele. Um forte abraço, uma boa noite. Até amanhã, se Deus quiser, e Nossa Senhora Aparecida me ajudar.

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1: Horas e 5 minutos, prepare seu coração. Bem, amigos da 93,7, venha para o mundo da Comitiba, canal FM, te bem com a vida, tchau! E olá, olá, amigos chamantes do rodeio, está começando de novo Comitiba, canal FM, aqui 93,7. Para mais de 180 cidades antenadas com a gente, 6 milhões de ouvintes, aos internautas, um forte abraço. Noite de sexta-feira, 7 de agosto de 2026, já estamos chegando por cá, meu filho. Só o Curiacatinho pode dar rabiola, velho. Pra você de perto, pra você de longe, uma boa noite, o Gaúcho da Quaritinga, pra todo mundo, meu filho. Você mandando seu recado pra cá no WhatsApp da canal, hora 16 é o 3252-7293, eu digo a você de lá no Aranzé. Indefinitivamente, eu te faço companhia no seu rádio até às 21 horas. 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Com muito amor, com muito carinho, com a graça de Deus, o arquiteto dono do universo. Nosso chefe da nação. Nosso capataz, meu bebão. Chegando pra noite de sexta-feira, boa noite, senhores e senhoras, juventude bonita e sadia por demais, boa noite. Boa noite, um zumbi forte às crianças. Vamos de mais um adão pra gente começar o finalzão de semana. É a máquina sonora, Márcio Oscar. Aperta no vermelho, Márcio.
2: Ia mesmo, né?
1: Contagiro no 3000 voando. Baixinho, baixinho no seu rádio, toca gaiteiro. Quero ver, quero ver.

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1: Cima da pinta, amanhã só os gado de casa. Só aquele boa noite pro povão, mas só os caras, vai com calma, viu, Oscar, vai, vai devagar.
2: Boa noite, Gaú.
1: Oi, rapaz do céu. Dá o bichão, hein, rapaz, meu Deus do céu.
3: Isso é uma vergonha.
1: Vamos pra cima, Gaguinho.
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1: A galera antenada 93,7, os cabeleiros pelas estradas da vida, um super forte, vambora, mas só os caras, tudo voltando à normalidade, vai.
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1: Cima da pinta, vai. Carlão do Guincho, Araraquara, Dona Leonice, vai preparando a merenda por lá, também um zumbi forte, quero ver mais.
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1: Seu Benício e a Dona Josefina, lá pras bandas de Havaí, pertinho de Bauru, um abração lá pro Paulo Taxista, por lá, também, Bauru.
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1: Jair Castanhar em Taquaritinga, Dona Cida do Posto Tropical, o velho Toberra, já vem de Novo Horizonte, pra mandar um zumbi forte pra nós, quero ver, boa noite.
5: Gaúcho, boa noite, Toberra Novo Horizonte, um abraço amigo, seu Oscar, pessoal do Canal 1. Aqui tava meio fora do ar, hoje tô pegando novamente você aqui, teu programa maravilhoso. E aquela moda que eu adoro demais, cada qual seu, tem seu valor.
1: Tchau comigo.
5: Aqui pra Novo Horizonte, toda a região. Um abraço, amigo.
1: Um zumbi forte, vambora, maestro.
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1: Chega na tua e amanhã só os caras, o Neizinho Espada também tá lá em Olímpia, antenado com a gente pela Neizinho Espada, e o cabelo canchado, maestro, aqui a Dona Cida já vem pra prosear. Eu quero ver, Dona Teresa no bairro Recanto Sertanejo, em Chavo de Cabal, os demais cachaceiros por lá, 19 horas 12 minutos, isso na Santa Regina, um super forte, lá pra Dona Barli também, alô, Tião Mordário, abraço lá pro Tião Mordário, abraço também pra toda a galera por lá de Matão, também lá pro Fio, Tião Mordário, a galera do fundão da querência lá.
4: Sim.
1: Ajeita a tuia, massa, muita gente na beira da tuia, só os caras, vai fila, meu povo, vai na empurra, vamos devagar, senão não derruba o sadé de novo, aí vai largar do algodão, boa noite.
6: Gaúcho, boa noite, a Dona Cida do Posto Tropical, Gaúcho.
1: Boa noite.
6: Gaúcho, gostaria de pedir uma música.
1: Vambora, quero ver.
6: Do mundo nada se leva, Gaúcho.
1: É verdade.
6: Gaúcho, um abração bem forte mesmo, pra Dona Maria Tasco, seu Demir, pra Dona Josefina, pra tua mãezinha e seus filhos queridos, Gaúcho, pro Miguelzinho, pra Nega de Fernandópolis, pro Sandro Santana, pro Chapéu Preto, pro Velho Cachoeira, com o Paulinho, filho dele, pro seu Barriga,
1: certo.
6: E pro seu Duda de Agulha, com a Dona Lucinda, Gaúcho, um abração bem forte pra eles também.
1: Tá chique.
6: E pro Geraldinho Benzedor,
1: Geraldinho.
6: E pros frentistas, Gaúcho.
1: Ainda bem que eu
6: e pro povão de Taquaritinga, tá, Gaúcho? Pro povão da Vila São Sebastião. Gaúcho, Miguelzinho quer dar uma palavra com você, meu
1: mas
6: filho.
1: Mas é lógico.
6: Fica com Deus, viu, Gaúcho? Obrigada,
1: que
6: viu?
1: Beleza.
7: Gaúcho, boa noite, que o senhor tenha uma boa noite, bom trabalho, bom descanso pro senhor, tá bom?
1: Um abraço.
7: Fica com Deus, um abraço, tchau.
1: Um super forte. Marquinho, tá lá na Mira, só do Oeste, também tá antenado com a gente, o Marquinho, um abraço pra você lá no Estadão do Mato Grosso, tá no pega por lá, maestro, às 19 horas e 14 minutos, já tem moda no varal da charrete, maestro. Balcão lá e bater também, Gaidira, vai, toca um modão do zumbi aí, cinzeiro cheio, as madrugadas mal dormida, mas muito bem bebida, raja coração pensando em alguém. Vai pra Dona Adriana, vai pra toda a galera que tá curtindo a programação Falcão lá em Baté. Vambora,
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1: Cima da pinta, quero ver. Lá pra galera lá da Califórnia História, antenado com a gente. Alô, Chiquinho, lá da Cia de Ordem, Califórnia, antenado com a gente, um super forte. Hoje vai até às 8 da noite lá, hein, a Califórnia História.
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1: Chama o maestro Marquinho do Coqueiro também lá no Novo Horizonte, antenado com a gente. Vambora, quero ver.
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1: 19 horas e 15 minutos. Abraço lá pro Cassinho Benatti, lá em São Lourenço do Turvo também. Tio errado ligado. Luquinha também. Alô, Luquinha lá na Ponte Azul Paulista. Tá tudo chique aí, chegando aí, Gaiteiro, velho. Júlio César lá no Estadão do Paraná, antenado com a gente, Júlio César, um abraço lá na Curitiba, parceiro.
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1: E o vento passou meio forte por aí, rapaz, no Estadão do Paraná, e rapaz, do céu, que é isso, Júlio César? O Júnior tá no Texas, nos Estados Unidos, antenado na máquina sonora, é o Bambam, de rádio ligado, mas os caras, quero ver este madão zoom. Este tipão desse modelão, minha gente, ó.
8: Eita!
1: Quero ver.
8: Modelo do nosso. Do nosso repertório pra você.
1: Do mundo nada se leva, um zumbi

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2: Bom demais, Bajeta aí, 19 horas 24 minutos, 93,7. Tudo a ver, nós e vocês. No seu rádio de bem com a vida, amanhã só cai, pega na tuia, raja coração, dia dos pais, tá chegando aí, parceiro velho. Hoje então tem aí, seus caras, um abraço lá pro seu Expedita, dona Diva, lá na Boa Sorte, antenado com a gente em Itajubi, alô, xixi, abração lá pro doutor Fábio Betarello também, Juarez, a dona Tati. 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Alô Fabinho, alô Zezão, um abraço pra vocês, vambora. 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

0: um abraço pra você, o Bahia da Cachorra, toda a galera lá em Mateus, Mandeirado com a gente, vambora, raja coração. 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
0: Daquele tipão, daquele modelão, parceiro, velho. Ó, quero ver. Perto no verbinho, mas só 19h31. É a comitiva, cara, o FM de bem com a vida. Você viu que tem até uma moça falando aí no nosso horário agora, hein, seus caras? Ai, ai, gaúcho, velho, meu Deus do céu. Um remedinho lá, seus caras.
2: E é mesmo, né?
0: Esse senhor amado, isso aí, essa indireta é pro senhor, viu, velho?
2: Gente do céu.
0: É, ou pro Pititico, né, lá de Catanduva. Vambora, quero ver. Alô, você.
3: Alô, nota mil, locutor diferenciado da canal Lenda.
0: Vambora.
3: Rei do abacaxi. Alchão, boa noite, meu amigo. Ó, Pititico. Toca pra nós aí com o Meiro Mais e mais o Luciano, Sem Medo de Ser Feliz.
0: Vambora.
3: Vamos oferecer pra todos os ouvintes que ouvem a canal de Bem com a Vida. Tipo Sandro Santana, Regiano Cardoso, João Costa e Sarrafo. Regiano mandou um abraço pra você.
0: Muito obrigado, muito obrigado.
3: E desejar pra todo mundo uma ótima noite e um bom final de semana. Pra você também, meu amigo. Deixo com Deus, um abraço.
0: Muito obrigado.
3: Oscar, chama o Bruno aí, vamos tomar uma daquelas bem lavradas aqui, seu Oscar, para lavar o pescoço por dentro.
2: É mesmo, né?
3: Abraço,
0: seu Oscar, eu acho que é nós chamar o Bruno, seu Oscar, mas já vai pegando o vidrinho. Ô, Bruno, sexta-feira nós tá todo vapor, Bruno, a pancada tá seca, meu Deus do céu. Olha, rapaz do céu. Que água que saiu daquela fiarada lá, seu Oscar? Ô, Bruno, pode carcar um negócio daquela querosene mesmo, para acender mesmo, acender o avião de rosca, subir nas alturas. Deixa comigo. Deixa comigo que agora você vai ver só o lançamento do tio Oscar.
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0: Quero ver mais. Chama, velho.
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0: Segura essa moda, mãe, só os caras pra nós. Segura essa moda pra nós, aí, só os caras aqui, ó.
5: Me arremessa mais uma, cadê o vidrinho?
0: Quero ver.
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0: Chama eu.
5: Epa!
0: Boa!
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0: Não vai dar.
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0: Nem na bala.
5: Amigo do

0: mais abafado.
1: Vem aí, velho.
2: Vem comigo.
1: Baixa a régua pra nós.
2: Passa a régua, tio.
0: Toda noite que ela dorme com ele.
2: Meu Deus.
1: É, eu tinha arrebentar, hein?
0: É um golpe profundo em meu coração.
2: Acha coração.

0: faz amor comigo até no domingo, porque na segunda-feira já trotei e fui embora. Vem pra máquina sonora.
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0: 19h34, Márcio Del Castro, um abraço pra você lá pra Matheus.
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0: Seu retrato com Zoom, mais o milionário. Um abraço, um Zoom é forte. Quero ver, quero ver.
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0: Taquaritinga e toda a região antenada com a gente, o chão vai tremendo, meu povo, vambora.
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0: 19h34, raja coração. Alô, você.
2: Fala, gaúcho, boa noite, tudo bom?
0: Bom também.
2: Miquilo Catanduva,
0: tá bom, Miquilo. Um abraço, velho.
2: Manda a música do Alain Aladim, Hoje a 2 Graus. Vai pra todo mundo aí da canal, pra todos os ouvintes, o pessoal aqui da vinhaça da usina Catanduva, a molecada ali da Bica.
0: Da Bica?
2: Ai, ai, ali, o sapo, onça.
0: Meu Deus, nossa.
2: O gordinho.
0: A onça, seu Oscar.
2: E pra todos que estiver ouvindo aí, sexto, amanhã é folga, amanhã
0: nossa.
2: É dia de buscar outro litrão.
0: Dá até medo.
2: Tá na canal, tá de bem com a vida. Forte abraço, fica com Deus, Deus abençoe.
0: Olha, Soscar, amanhã já vai forgar, amanhã pegar outro litrão, vai dar até medo ficar perto desse povo esse fim de semana, meu Deus. Com essa máquina sonora a todo vapor, um abraço, Juarez, um abraço pra você lá na minha querida Itajubi. Bora de moda, amanhã, Soscar. Vamos ajeitar o dedo, Sulera, parceiro. Contagiro no 3000, joelho dobrado, a galera vai acelerando comigo na máquina sonora. Alô, Marcão Rio.
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0: Pressão do motor, Márcio Oscar, pressão do ar e tudo ok.
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0: Quero ver.
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0: Deus te tipo na máquina sonora, mandando do nosso repertório Zoom pra vocês. Quero ver.
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0: Do Zoom mais o melhor horário. O Madão é pras madrugada mal dormida, mas muito bem bebida, minha gente. Do nosso repertório, quero ver!

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5: No seu rádio de bem com a vida, à noite de sexta-feira, 19h46. Um abração lá pro Evandro Sala, lá na Monte Arto. Um abração lá pro Miguel Badur também, toda a galera por lá também, o Celção lá na Monte Arto. Antenado com a gente, o Velho Cachoeira também, a dona Alzira Pereira do bairro Secap, um Zumber Forte. 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Abraço a toda a equipe por lá, vai, tio! 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
5: 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É o Bombas Injetoras. 10 minutos faltando pra daqui a pouco, mas Oscar, o coxinho de porco no seu rádio. Raja coração. Ajeita a tua, Juarez. Abraço pra você lá na Itajubi. Obrigado de coração pelo carinho. A dona Tati também.
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5: 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E lá pro Gabrielzinho também. O Gabrielzinho deve estar com aquela motinha acelerando aí, parceiro. Meu Deus do céu, sai de perdeira. Do lado de cá, vambora, velho.
7: Tio Gaúcho, aqui é o Rei Cachoeiro. Ô, tchê.
5: Oi.
7: A música é o Silêncio da Noite.
5: Nossa.
7: O Putrinha,
5: vai beber desse jeito assim.
7: O Silêncio Tropical, o netinho dela, o Miguel.
5: Ah, de agora sim.
7: A Marina, a Aninha do Cito São Luís, o Pedrinho da Costa, Santo Santana, seu Adão, Chapéu Preto, o Zé Rosa de Pirangi e o Bota de Cândido Rodrigues. Obrigado, Gaúcho.
5: Um abraço, um super forte, maestro.
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5: 19:51 é do Zoom, mas o melhorário tá bem badão, vambora. Do lado de cá, vai prosseando comigo, meu povão. Alô, você. Prosseia que eu te escuto.
8: Gaúcho, meu nome é João Alves de Melo, sou de Monte Azul Paulista. Manda a música Lourenço Lorival, O Cruel Regresso.
5: Ô, moda bruta,
8: eu ofereço para todos os pais do mundo e principalmente para você.
5: Muito obrigado. Um zumbi forte, vambora. Bom, Tia Azul Paulista, galera por lá, Tia Rado, ligado lá por Arlindo, toda a galera por lá também, lá pro Julião. Ei, Luquinha, velho, um abraço. Vambora, gente, tem aí, Cláudio Feitosa. Tá tudo ok, Cláudio Feitosa. Um abraço lá pro Uridão da Farmácia também, lá no Jardim São Sebastião. Vai mais, quero ver, quero ver. Dona Liga lá na Fernandópolis, curtindo a programação também. O Reginaldo também lá na minha querida Santa Fé do Sul. A professora Tati, um abração lá pro velho Tico, lá na Rubinéia. Na Santa Clara do Oeste, o povão vai curtindo a 93,7, Marcio Oscar. Do lado de lá do Corguinho, Marcio Oscar na Aparecida do Taboado. Saudade de alguém.
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5: Ajeitando o telhado, Neizinho Espada tá na Olímpia, tá na Olímpia, tá por lá dando rolê pela cidade, antenado com a gente. Um abraço, Neizinho, vambora. Do lado de cá, o povo gosta de prosseguir, mas suas caras, é a máquina sonora de bem com a vida, alô você.
10: Ô Gauchão, boa noite.
5: Boa noite.
10: Zé Pedreiro, Monte Alto.
5: Diga.
10: Ô Gauchão, toca pra nós aí com o Mato Grosso e Matias.
5: Certo.
10: Espinho da Vida. E eu quero oferecer essa música.
5: É modão, é modão.
10: Oferecer lá pra Fernando Preste, pra família Moraes e pro Clodoaldo, pro seu Wilson e pra dona Marli, da cidade de Santa Ernestina.
5: Dia de boa.
10: Pro nosso grande amigo Chapéu Preto.
5: Quero ver.
10: E pra quem gostar da música, Gaúcho. Tá na cada um, tá de bem com a vida. Felicidade pra você. Um forte abraço do Zé Pedreiro Monte Alto.
5: Um super forte, maestro. 7 minutos, faltando pra daqui a pouco, Marcio Oscar.
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5: O povão quer ouvir, modão, mas...
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5: Chama na tua, Marcio Oscar. Vai misturando com as outras. Daqui pra frente é só pra trás, parceira. Porca do parafuso nunca decria. Quero ver, quero ver.
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5: O caminho que vai pra lua, Marquinho do Coqueiro. Não tem poeira, parceiro.
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5: Os caminhoneiros pela estrada da vida, um zumbevó.
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5: Galera que acelera, o Cezinha tá doido pra prosseguir comigo, Cezinha. Daqui a pouco eu ponho você no ar, Cezinha. Tem mais um Adão do Sul, mais um milionário pra vocês. O show não pode parar, meu povão. A máquina sonora todo vapor no seu rádio nesse finalzão de semana, Dia dos Pais.
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5: E a deste pão, desse jeitão, desse modelão, mais um Adão do nosso repertório pra você. Pra mostrar a nossa arte, com certeza, através do microfone.
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5: Dessa máquina sonora, famílias, amigos, juventude bonita e sadia, bom demais. Eu gostaria de falar o nome de cada um de vocês. Mais um Adão do nosso repertório pra vocês. Quero ver. Quando descansa, amigos, a gente dá mais uma volta ao mundo. Madão, pra vocês.

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0: bom demais, minha gente, aí, 20 horas e 5 minutos, Madão de primeiríssima qualidade do Tchãozão, lá pro Velho Bentivi, que gosta demais, Velho Bentivi, vai do...
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0: Fala, tio Oscar, vambora.
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0: O Marquinho de Coqueiro tá lavando o pescoço por dentro por lá, velho, sextou, velho.
2: Ia mesmo, né?
0: Ah, o tio Pedrinho sumiu, hein, Marquinho, sumiu também.
2: Gente do céu.
0: O senhor amado lá de
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0: O Bitoquinha também sumiu. O Bitoquinha deve estar numa trabalheira que dá medo também, Bitoquinha. Santo Deus, organiza pra lá, véio. Eu não sei porque vocês correm tanto atrás do dinheiro, velho. Nós vem nesse mundo sem nada, no meio do caminho, brigamos com tanta coisa, depois vai embora, precisa de seis pra levar, pegar na arça. Ah, já coração. Do lado de cá, vambora, prossegue comigo.
3: Boa noite, Gaúcho.
0: Boa noite.
3: De Araraquara.
0: Tá bom, velho?
3: É, gostaria de ouvir uma música com o Galvão Galate. Oferecer especialmente pra minha esposa Luana, filho Cauê, sogra Neuza, sogra Arlindo. Minha tia Eve, meu tio Hélio, lá de Sandovalina.
0: Sandovalina.
3: Na frente lá de Presidente Prudente.
0: Oi, que beleza.
3: E pra todos os seus ouvintes, Gaúcho, uma boa noite, um bom trabalho.
0: Um abraço. Outro pra você, vambora. Estoura na tua, só se caga as outras. Daqui pra frente é só pra trás, parceiro. Vai, vambora, quero ver, quero ver.
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0: 20 horas e 7 minutos. A Rosimeire quer aproximar. Boa noite, Rosimeire.
4: Eu quero... A pedido do meu pai, Lourenço Vival.
0: Tá bom.
4: É o Rosimeire Guto. Que eu tô oferecendo pro meu irmão Rodarte, que tá fazendo aniversário hoje.
0: Parabéns, por
4: 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Boa noite.
0: Tá bom, boa noite pra você, Rosimeire. Um abraço, obrigado de coração pelo carinho, maestro. Pega na tuia. Põe o Cezinha pra prosseguir, que o Cezinha tá numa agonia lá que da vida. Ei, Cezinha, santa madrugada, rapaz. Deus, eu organizo aqui. Ah, já coração aqui, seus caras. Sabe quantas vezes ligou aqui já? 58 vezes aqui. Meu Deus do céu. Carma, Cezinha, carma que nós estamos por cá, agora todo vapor, do lado de cá. Fala que eu te escuto, meu amigo.
5: Oi, Uaú, Capim!
0: Tudo bem,
5: o Cezinha. Pai! A mãe!
0: Ó, aí tá bravo.
5: O Kika!
0: O Trinca!
5: O homem, o mau caro!
0: O baitão!
5: Tá? A moca! O homem é a mamica. Tá?
0: O João Betaça.
5: O Aú.
0: João Marmita.
5: Ixi.
0: O Carlão do Guicho.
5: O homem o Ki.
0: É, Carlão
5: a mãe o Aú.
0: Muito obrigado.
5: Tá? A Malu.
0: A Malu.
5: Tá? O Ricardo.
0: O Ricardo.
5: O Pé.
0: É. Quem mais?
5: Que é o Mamuca, o Aú.
0: Tá bom.
5: Tá? Que é o Mamuca, um paco.
0: Tá bom.
5: O Aú é meu mico.
0: Oh, lógico, com certeza.
5: Tá, o Aú um paco. O Aú é meu mico. Que é o Mamuca.
0: Abraço. Carma que não chega na tua moda, Cezinha. Muita carma.
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0: A porca do parafuso nunca deu cria, parceiro. Acha coração. A máquina sonora, quando volta todo vapor, fica assim, mas só os caras, o programa fica curtinho demais. É um coicinho de porco, o Chiba veio de Bitinga pra prosear comigo, muita gente na beira da tuia. Muita karma nessa hora que nós vai falando com todo mundo. Alô, você!
6: E aí, Galchão, velho doido, boa noite. Seus caras, seu molecado, tudo por aí, sintonizado. Vamos que vamos, gaiteiro, velho, vamos no chacoalhão da carroça.
0: Vambora.
6: Que o Chiba de Bitinga tá falando, tamo por aqui, gaiteiro, velho, aqui no fundão da querência.
0: Quero ver.
6: Daqui pra frente, só pra trás, hein, gaiteiro,
0: velho. Eu tenho essa impressão.
6: Sexto, vamos pegar pegando, seus caras. Vamos pegar pegando.
0: Esse restinho
6: você manda pra nós aí, o goiano mais paranaense aí, pra nós aí, meu recanto, meu paraíso aí.
0: Vambora.
6: Pra tudo a piazada tá sintonizada aí.
0: Vambora.
6: Pega pegando, seus caras. Pega pegando.
0: Chique. Rapaz do céu. Não pressiona muito o tio Oscar, não, rapaz. Já senão derruba o satélite de novo, parceiro. Vai, rajei do teado aí, mas só Oscar, carga na tua, mistura com as outras. Daqui pra frente é só pra trás, mas só Oscar, vambora. 20 horas e 10 minutos é hora do transição. 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Vinte horas e 12 minutos. 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Settle down, just cima da pinta, vai. Living on. Vai lá, Reinaldo, prosseia.
2: Gaúcho, boa noite. Que é Reinaldo de Abuticabal que tá mandando essa mensagem. Como é que você tá, Gaúcho?
0: Bom, tudo bem
2: com você? Gaúcho, Oi.
7: É que você toca pra mim com ginegeno, bebo pra caralho.
0: Oxa.
7: Parece o Rubão do Tangarela de Monte Alto.
0: Você fala pra Ronaldo, todo mundo assim?
7: Canto sertanejo de Jabuticabal junto com os demais cachaceiros de plantão.
0: Nossa.
7: Pra dona Tereza, pra toda a minha família, os meus filhos, os meus netos, o Edinho pro Barril, a minha mãe que escuta você lá no Corvo Rico, a Sandra do Sítio da Graminha, pro Fio da Motosserra, pro Evandro Salve, pra todos os ouvintes. Eu tenho uma boa noite, fica com Deus, Gaúcho, tá na canal, tá de bem com a vida.
0: Abraço, um super forte, vambora, amanhã. São 20 horas e 16 minutos, amanhã Soscar, pra mim na tela aí, haja coração, e eu trago o recado aqui também pra você, parceiro, bem, que amanhã continua da sequência aí, as festividades e louvor a São Lourenço, em São Lourenço do Turvo, a festa quermesse do padroeiro São Lourenço, em São Lourenço do Turvo, o salão de festa totalmente climatizado para você curtir o festão, viu, minha gente? Então, amanhã, nesse sabadão aí, as festividades continuam, vai ter leilão de prendas e assados a partir das 20 horas e 30 minutos, logo após tem um show aí com Maílson e Rafael para você curtir aí a sua noite de sabadão, amanhã, dia 8 de agosto. Então, já aproveite que é dia dos pais, já leve seu paizão também, já pra curtir, tá beleza? Maílson e Rafael, aí logo após aí o leilão de prendas e assados, essa moçada canta por demais, velho. É show de arrebentar, velho. A festa termina no dia 10 de agosto, cai na segunda, próxima agora aí, dia do padroeiro, São Lourenço, leilão de prendas e assados, a partir das 20 horas, no salão de festa em São Lourenço Turvo, convidando você de Batão, Taquaritinga, Tabatinga e tudo da nossa região pra vir participar. Porque nesta segunda-feira aí também vai ter o show do Léo e Fernando também para você. E também vai ter a missa, vai ter a procissão aí. E a linda, maravilhosa, espetacular queima de fogos em louvor a São Lourenço. Convidando todos vocês, a comissão organizadora agradece aos colaboradores. Cambeck Contábil lá de contabilidade para você, meu amigo homem do agronegócio. 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Um abraço a toda a equipe por lá e a comissão organizadora que convida você e toda a sua família também para vir neste sabadão. Maílson e Rafael, já coração toca.

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3: 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Chama Maestro Oscar, vai. 20h19. Catanduva, manda ele pra projetar comigo, alô você.
4: Gaúcho Sandro Santana, seu amigo SS de Catanduva.
3: Quero ver.
4: Aqui a rádio tá pegando perfeitamente, gaiteiro velho, graças a Deus. Carca na Vitória, aquela dos cabelos cacheados, vai pedir de garapeiro, Carlão do Guincho, o Trinca, Dona Negra de Florianópolis, Dona Cido Bernardo, Miguelzinho, ei Miguelzinho, meu coleguinha. Os frentistas posto tropical. O Mineiro lá em Araraquara, o Urso lá em Santa Ernestina, Tião Mortari, Marquinho do Coqueiro em Novo Horizonte, nosso amigo Neizinho Espada, o Marquinho lá em Mirassol do Oeste, seu Oscar vai mudar, tem cabra-excelente. Ai, tem. Ui, tem cabra-excelente. É o bichão, hein, Mundiça?
3: Tem, rapaz.
5: No estado de
3: Alagoas. Cidinha, campanha, vambora do lado de cá, alô você. É um coxinho de porco, alô você. Vambora, quero ver.
6: Gaúcho, boa noite.
3: Boa noite.
6: Tudo bem? É Cidinha Campanha.
3: Diga.
6: Gaúcho, manda pra nós aqui a música. É, Não Quero Piedade. Vou mandar pra vocês do rádio, Dona Negra Fernandópolis, Leandrinho de Vitinho, Paquinha, Ana Rosa. E a todos os ouvintes.
3: Certo.
6: É, da Panicela e Carlos Colombo. Fique com Deus, eles abençoem sua noite, viu?
3: Um abraço.
6: Tchau.
3: Um zumber forte.
6: Não nada de bem com a vida, né? Já falei de novo, mas eu adoro esse canal.
3: Davi, nós e vocês.
6: Deus, tchau.
3: Um abraço, obrigado de coração pelo carinho. Vambora.
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1: Um super forte, vai pegar isso na Santa Cristina, de errado, ligado, curtindo a programação também. Um abraço lá pro José Márcio da Churrascaria Gaúcha, lá em Santa Adélia. O Trinca lá em América Brasileira, Trinca, um abraço, obrigado de coração aí, o Carlão do Guincho, Araraquara, obrigado de coração pelo carinho, essa massa humana, esse pavão arrojado.
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1: Marquinho lá em Miração do Oeste também, Marquinho, um abraço pra você, Marquinho, já por casa, Marquinho, já lavando o pescoço por dentro, um super fã.
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1: Bora de moda, Messa. Vai, vai, Soscar. Dá um tapinha na vitrola, Soscar, à noite de sexta-feira, aditivada no seu rádio, Messa, Soscar. Vambora. Conta giro no 3000. Vai, Mato Grosso, de Matias e César e Paulinho. Quero ver esses quatro cantando esse chubadão, ó. Saudade só faz morada no peito de quem é meu parceiro, velho. Costuma com nós. Quem não sentir saudade nessa vida, parceiro, talvez nunca vou. Vamos lá.

0: Bom demais, mas são os caras aqui do lado de cá, são os caras aqui na direita aqui agora, velho. Fala comigo, rapaz, organiza, meu Deus do céu, não.
1: Ia mesmo, né?
0: É igual o Marquinhos de Coqueiro, mas também sem rumo, velho.
1: Gente do céu.
0: Quem viu lá o Marcão Fuleiro entrou no regime reago, essas caras, meu Deus do céu, vai pra acabar o Goiás, hein? Nossa,
1: rapaz. Sei não.
0: Não, diz que tá com 18 fardos de Hennig lá, só os caras, é regime. Ai, ai, ai, vambora. Aqui, tio Oscar, aqui, ajeita. Mandou dois áudios aqui, vai. Alô, você.
2: Galchão, boa noite, Galchão. Aqui é o João Gabriel do Caíque.
0: Tá bom, velho.
2: Galchão, toca pra nós aí, Atiradora de Elite.
0: Tá, beleza.
2: Pra oferecer pra esse povo aí do Caíque, esse povo aqui da Jardim São Sebastião.
0: Chique.
2: Toca pra nós aí.
0: Tá, beleza. Deixa comigo.
2: Gaúcho, que é o João Gabriel do Caíque, boa noite.
0: Mandou o mesmo recado, só escreve. Vambora, pula o gordinho, alô você.
3: Boa noite, meu amigo Gaúcho. Olha o Lido Guariba, Gaiteiro.
0: Tá bom, ué.
3: Ô, Gaiteiro, oi. Coloca aí na Paula Vitória pra gente ouvir aí. Com Belmonte Amaraí, a Aurora do Mundo.
0: Tá, beleza.
3: Agradeço a todos, o grupo Só por Deus aí, a todos os ouvintes. Quem tá na beira do barranco espanqueou o mundo, né, filho?
0: Ó, que
3: e hoje é dia, hein?
0: Hoje é dia.
3: Sextou, hein?
0: Sextou, velho.
3: Rapaz, agora daqui pra frente só pra trás.
0: E eu também tenho essa
3: beleza, impressão. Beleza, meu amigo?
0: Rapaz,
3: senhor. Forte abraço aí.
0: A porca do parafuso nunca deu cria, parceiro, velho. 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Um Zumber forte lá pro Fábio, lá pro Thiago, Luciano, por lá também. O Correia, lá pro Rony, lá pro Henry, lá pro Urias, lá pro Michel Denó. 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Amanhã só as caras, só ajeita a tua e acelera, véio. Chama o Contagio no 3000, vambora. Vambora com destino a Barreto. Alô, Chiquinho da Califórnia, um abraço pra você. Um abraço lá pro seu Chicão também, lá do Rei das Roupas Feitas, pra Dona Menta também, vambora. Ajeita a tuia, alô você!
4: Gaúcho, boa noite, Gaúcho.
0: Boa noite, Gaúcho.
4: Sou eu,
0: André. Como é que você tá?
4: Gaúcho, tô chegando, hein?
0: Chique.
4: Tô chegando.
0: Ai, que beleza.
4: Tô em Ribeirão, mas tô chegando em Itacoaritinga. Amanhã tô por aí, se Deus quiser.
0: Chique demais da conta,
4: velho. Enquanto eu não chego, Gaúcho, toca o modão pra nós aí. Toca o modão do Chico Rei Paraná. Isso. Agradecer pra todos meus amigos que curtem seu programa, né? E gostam do seu programa. E dos modão que você toca aí. Então vou oferecer para tudo isso. Você escolhe o modão e toca aí para nós.
0: Deixa comigo.
4: Alô, Gaúcho, um abraço. Tchau, tchau.
0: Já vou misturar com as outras aqui, parceiro. Vai daqui para frente é só para trás. Cair no gatilho aqui não toca na vitrola, velho.
5: Tô lindo, Rio Taquari.
0: Barbaridade
5: 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Já está apertando o peito.
0: Saudade de alguém, mas eu não sei se eu já lavei mais.
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0: Chama mais, acha coração e a galera da Califórnia Store. Um abraço pra toda a equipe por lá, de errado, ligado. Ah, Gaiteiro, você mandou 2 minutos e 10 de áudio, o Gagini. Não vai ser possível. Eu tenho mais de 27 minutos de programa aí, infelizmente, Gaiteiro, vai. Manda uns áudios mais curtinhos aí pra nós, senão fica difícil, vai. Fica difícil, entendeu? Que eu tenho patrocinador, tenho que correr atrás, tal e coisa e tal, parceiro, vai. E a pancada tá mais pra ir embora daqui e parar do que continuar, parceiro. Então a galera tem que me entender também ao meu lado. Vambora. Que a gente acelera 2 horas de programa. O Nenê Barata também de Regenópolis antenado com a gente. Eu quero ver o Madão aí. Você manda também aí lá do fundão da tuia pra todos os ouvintes aí. Ah, já coração, a galera antenado com a gente. Amanhã lá em Regenópolis. Um abraço pra você. Tão lavando o pescoço por dentro por lá, velho. Manda o Madão do Zoom aí. Um abraço bem forte. Quero ver, quero ver. Chama mais.

0: programa é curto demais, pra gente. Então vai me entendendo, galera. Tá certo? Aí um super forte, você vê minha correria como é que é do lado de cá. Uma coisa, eu não pintei nenhum banheiro hoje ainda até agora, fala a verdade, você viu? Ah, mas esses caras, dá uma suspirada aí.
1: Ia mesmo, né?
0: Não, não conseguiu pintar nenhum banheiro, o berrateiro não conseguiu nem trabalhar hoje, velho.
1: Ia mesmo, né?
0: Vambora, vambora, vambora, compreenda a nossa situação, meu bobão, senão o rádio vai acabar. Raja coração, quero ver. Galera, vai curtindo a programação desse jeitão. A noite de sexta-feira é aditivada, parceiro, véio. É só modão de primeiríssima qualidade, ó. Quero ver. Olha o chacoalhadão da charrete, o cabelo cacheado. Oh, Aparecida do Tabuado, meu povo.

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2: Bom demais, minha gente aí, 20 horas 43 minutos, Comitiva, Canal FM, é hora de eu trazer o recado da California Store, a mega loja do cowboy apaixonado, e traz o recado pra você que vai presentear o seu paizão. 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Um abraço ao Chiquinho, um abraço pra toda a equipe lá da Cine Rodeio Califórnia, o seu Laerte também, o Capataz e o Chiquinho, anterado com a gente. Alô, Julião, um abraço pra você, vambora. E a Califórnia só já está preparando aí pra você ir pro Barretão, parceiro, vai. Então já se prepare. Haja coração. Foi mais que um sim. Ô, Baer, Soscar, vem cá, vamos dar um zoom bem forte aqui, Soscar, aqui.
3: Ia mesmo, né?
2: Ia, rapaz, ele tá lá com a mãe dele, lá, ele tá lá com a mãe dele, eu não vou recordar agora, rapaz, que a cabeça tá milhão, viu, meu amigo Anderson Montemarca, nosso amigo Caixa d'Água, tá lá, tá na mamãe, tá lá na mamãe, aí, ah, já comendo um peixe frito, rapaz, olha, ô, lindão, aí, estamos aqui na mamãe. Ai, que chique, rapaz. 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Um abraço pra toda a galera que tá por lá de errado ligado. 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A família, os amigos, os funcionários de Anderson Multimarca.
3: E é mesmo, né?
2: Toda a galera, maestro. Que não morre mais. Muita gente na beira da tuia, maestro. Do lado de calor, você.
4: Boa noite, Gaúchão, companheiro. Aqui é o Lucas de Monte Azul. Como é que tá, Gaúcho? Ô, Gaúcho.
2: Oi.
4: Tô com modão aí, saudade do Fiuca Nova. Etampina e Cola, Tiaraquara, Santo Santana, Vassorocapa, Cezinha, pra balada. Tata do Queijo, com Nicola, com Luciano aqui de Monte Azul, Tião Carreira. Pra você, companheiro. Tá pegando aqui, Gaúcho. Bem pra caramba, graças a Deus.
2: Agora.
4: Cortou no ar. Um abraço, Gaúcho, com Deus.
2: Contagiro no 3000. Mas Oscar, ajeita, ajeita aí. O Anderson Montemar já vai ajeitando aquele pedido lá que o seu Oscar veio, viu, velho? Já vai ajeitando já 250, que ele quer acelerar com força, velho.
3: E é mesmo, né?
2: Daqui pra frente é só pra trás, parceiro, velho. Já pode ajeitar, parceiro. Pode mandar o carnê que o tio Oscar disse que vai trabalhar, velho. Quero ver. De preferência, viu, Anderson Botmark? Ele falou que quer uma vermelhona, viu? Uma vermelhona daqui a 250.
3: E é mesmo, né?
2: Daqui é de pão lá. O homem tá enjoado, parceiro, velho.
3: Gente do céu.
2: Esse restinho de vida, né, vai acabar desse jeito, parceiro, velho. Então vai, organiza. Chama. Contagira no 3000 é a máquina sonora. Do jeitão que...

Chico Rei, mais o Paraná. A sua máquina sonora. Aqui é o seu lugar. Vem comigo. É 93,7. Eu trago o passado, o presente. Eu sou mando é modão pra vocês.

0: Bom demais, meu gente, aí, 20 horas e 55 minutos. Nessa pegada amanhã, seus caras, haja coração. Olha quanta gente na beira da tuia. Olha quanta gente, maestro, de perto e de longe. O Zumba é forte. Nos anos a todas as famílias e amigos.
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0: 4 minutos para o crepúsculo final. Dizia um velho poeta, sabe, gaúcho, velho? É triste ter que partir quando a vontade é ficar. Ficar pra falar do amor.
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0: Falar de tantas coisas bonitas nessa vida, sabe, meu povão?
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0: Então, meu muito obrigado, Taquaritinga, muito obrigado, região.
2: 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Filho.
0: Obrigado.
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0: Chama, maestro, vai. Porque quem teve os sabores que eu tive na vida é gente entendida na mágoa e na dor. O Zumba é forte. Aos baluartes, aos patrocinadores dessa programação.

0: Severino Gonçalves, Lorival Fedu, um abraço pra você. Tá podendo, abraço pra Ana Cachorra. É desse tipão, desse modelão, Limarinho. A pancada é seca, parceiro, na máquina sonora. E na tiradura de elite. Eu vou dizendo pra vocês que eu tenho 1 minuto, 2 minutos e 15 segundos. Na reta final, sabe, meu povo?
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0: Mais um zoom bem forte pra todos vocês na metade da minha vida do Galvão e Galate. Eu gostaria de agradecer a todas essas famílias. Um zoom bem forte. Aos amigos. De perto e de longe.

minutos para o crepúsculo final. 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Ah, vambora, ajeita o teado aí. Ah, já coração ajeitando aqui. Um abraço, Alexandre, um abraço, Diego, lá do posto de molas Mascote Matão. 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E a galera que acelera na estrada da vida, alô, Cristiano Queçado, um abraço pra você lá da Transqueçada, os caminhoneiros. Alô, Marco Riz. Enquanto gira, enquanto carrega lá, amanhã, seus caras, os homens de Brasília, ajeita a tuia.

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1: Muita gente na beira da tuia, Soscar, muita gente no WhatsApp. Muito obrigado de coração pelo carinho, maestro Soscar, aqui ajeitando aqui, a gente tem que parar, porque os homens de Brasília vêm aí, tem que trazer a voz do Brasil para vocês. Obrigado com certeza, o carinho dessa massa humana, desse povão arrojado. A gente vai voltando à normalidade no seu rádio, para toda essa imensa região, mais de 180 cidades, 6 milhões de ouvintes, responsabilidade muito grande. Um abraço, um super forte a todas as famílias.
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1: A máquina sonora.
0: Agora.
1: Ajeita mais só os caras aí, vai carregando o sol de Brasília lá. Já coração, tio Oscar, dá um tapinha na vitrola, vai. Pra galera que gosta demais do Zoom aí, ó.
2: Vamos deixar a voz do Brasil entrar.
3: Brasília e Renovel.
1: O senhor é que manda, seus caras, tá girando aí, vai. Quero ver, quero ver.
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1: Santa madrugada, Soscar. Você tem visto o amigo lá, Soscar?
2: Ih, rapaz, não tá buchudo demais, moço.
1: Tá feio, né, velho? Vambora. Muita rama, Soscar. 5 da manhã, a gente volta te acordando, Taquaritinga e toda a nossa região. Agora tudo ok, maestro. Para-brisa é o nosso destino, meu amigo.
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1: O zumba é forte. Que Deus te abençoe, que Deus te guarde e te proteja.
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1: nessa jornada, nessa estrada da vida. Nunca desista dos seus sonhos.
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1: Fecham-se as cortinas, se termina o espetáculo, sabe, meu bovão?
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1: Um zoom bem forte a vocês.